Maiara e Maraísa por aqui no nosso Mega Fã. E na adolescência, os pais colocaram uma opção de presente para Maiara e Maraísa. Era uma viagem para Disney ou gravarem um CD em São Paulo? Bom, não é difícil imaginar a resposta, né? Elas até tentaram caminhos diferentes para a vida profissional. Maiara começou a faculdade de Direito, enquanto Maraísa fazia faculdade de Relações Internacionais. Mas o chamado musical foi mais forte. E ambas largaram a faculdade, trocaram de curso e se graduaram em música. E hoje elas são Maiara e Maraísa e vão cantar pra

Thaisa por aqui no nosso Mega Fã. E no início da carreira, essa dupla cantava pop e usava o nome Géminis, porque receberam comentários de que a dupla feminina não teria a menor chance no meio sertanejo. Mas como impossível sempre é possível, por sugestão de Teodoro, da dupla Teodoro e Sampaio, elas assumiram-se como dupla sertaneja Maiara e Maraísa e gravaram Peixe Carimbado, que foi o maior sucesso. E elas estão até hoje nesse sucesso maravilhoso, ainda bem que o Teodoro deu a dica, né, minha gente? Bora curtir mais delas?

0: É Maiara e Maraísa por aqui no nosso Mega Fã. Já já tem muito mais.
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2: De volta com o mega fã especial Maiara e Maraísa. As irmãs que conseguiram gravar seu primeiro DVD da carreira ao vivo no dia 31 de março de 2015 em Goiânia, com um repertório escolhido a dedo, com uma estrutura linda, participação pra lá de especiais de Jorge Mateus, Cristiano Araújo, Bruno Marrone, Marília Mendonça, elas são poderosas. E quando lançaram o primeiro DVD, várias músicas viraram hits, como 10%, que a gente já ouviu no início do programa. E agora a gente vai ouvir mais um hit maravilhoso, Medo Bobo.
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Ela gravou o segundo DVD da carreira. A gravação aconteceu em Campo Grande, Mato Grosso do Sul, e reuniu mais de 20 mil pessoas que estavam por lá para prestigiar o sucesso da dupla. O coro com milhares de vozes, inclusive, foi a única participação especial do show, sabia? Então, bora curtir? Tá preocupado?

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Essa também é mais um hit maravilhoso de Maiara e Maraisa, Sorte Que Você Beija Bem, lá de 2017. Uma das pessoas mais importantes para a carreira da Maiara e Maraisa foi Jorge, da dupla Jorge Mateus. Além de ser uma referência, uma inspiração para as duas, o rapaz adotou as garotas e as lançou no mercado, sendo essencial para o sucesso alcançado atualmente. Tanto que até hoje, as moças chamam Jorge de pai. Bora curtir

0: Maiara e Maraíza aqui no nosso Mega Fã. Eu volto já já com muito mais.
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1: Mega fã especial Maiara e Maraísa, gente. Não dá pra falar delas, de Maiara e Maraísa, sem citar a nossa amada Marília Mendonça, né? A história das três se cruzaram e o spa de emagrecimento. As três contaram que compuseram canções enquanto estavam descansando no local. Elas não sabiam ainda, mas nascia ali o trio As Patroas, que até hoje tem um legado maravilhoso de Marília Mendonça e Maiara Maraísa pra gente curtir, né? Então bora curtir esse sucesso maravilhoso que já bombou em todas as rádios, tá bombando.

tensão que Maiara, Maraísa e Marília viviam na vida particular transparecia no palco. E aproveitaram também para fazer uma live juntas. A notícia da tragédia com Marília foi um choque para todo o Brasil, mas para a dupla Maiara e Maraísa foi a perda de um pedaço delas que consideravam a Goiana como uma irmã. E até hoje, elas sentem muita falta dessa irmã querida Marília Mendonça, assim como todos nós, né, gente? Então, bora curtir Esqueça-me Se For Capaz.

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1: Oi, me responde. Você tá aí? O que tá acontecendo?

0: Tchau. Fica com Deus. Ó.
1: Maiara e Maraísa nem tchum. E além do sucesso nos palcos e nas plataformas, Maiara e Maraísa colecionaram prêmios importantes, como o prêmio Multishow e o Grammy Latino. Mas o impacto vai além das estatísticas. Elas abriram caminho para uma geração de artistas mulheres do sertanejo, mostrando que lugar de

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1: É, minha gente, Maiara e Maraíza no nosso Mega Fã de hoje tá uma delícia. Eu volto já já trazendo mais pra você. 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
2: Mais uma sequência de Maiara e Maraíza por aqui no nosso Mega Fã. No ano de 2023, elas gravaram em Lisboa o DVD ao vivo em Portugal, com músicas inéditas e regravações de grandes hits, como Medo Bobo, No Dia do Seu Casamento, após elas sonharem com o projeto ao lado de Marília Mendonça. As artistas afirmam que desenvolveram um projeto para levar o sertanejo para o mundo, com versões em inglês e espanhol. Bora curtir mais delas por aqui?
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Maiara e Maraíza no nosso Mega Fã, gente boa. Em 2024, as irmãs fizeram Maiara e Maraíza em alto mar, no maior navio já escalado para águas brasileiras. O evento trouxe Mari Fernandes, João Gomes, Ana Castela, Edson Yutz e até Murilo Huff. É claro que o projeto foi o maior sucesso, né? Não preciso nem falar. Bora curtir!

Mari Maraíza por aqui, gente. Elas que fecharam 2025 com chave de ouro, lançando o DVD Melhor Que Imaginei. O projeto trouxe 17 músicas inéditas, umas com batidas animadas

0: Mega de hoje foi maravilhoso com Maiara e Maraísa, que atualmente são uma das maiores duplas sertanejas do Brasil, e afirmaram que o sucesso é fruto do amor e entrega ao trabalho delas e também da equipe. Com milhares de fãs pelo Brasil, as irmãs alcançaram o objetivo que queriam desde criança: ter a sua música reconhecida em nível nacional. E a gente ama essa dupla, não ama? Coisa boa, né? Ó, um beijinho pra você que nos acompanhou. Maiara e Maraísa hoje no nosso Mega Fã. No próximo fim de tem mais alguma artista que a gente vai escolher aqui a dedo pra você. Beijo especial e até mais.
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1: Inicia agora o Cidade in Love, desenhado para unir e cativar corações. Eu sou Gil Garcia e convido você a experimentar cada palavra, cada pausa e cada som como partes integrantes da sua história. Aqui, todo detalhe tem seu significado, já que o romantismo é o fundamento de nossa jornada. Aqui, a intensidade se converte em lembranças e as emoções se fazem companhia. Inicialmente, deixemos que a melodia preencha o espaço e fale mais alto que as palavras. Eleve o volume e curta a primeira faixa musical de hoje.
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0: O eco sentimental da música anterior ainda ressoa no ar. E seguindo essa mesma sequência, trazemos agora mais uma música para continuar com nossa saga.
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0: final da canção ecoa, deixando uma marca de intensidade dos sentimentos experimentados até aqui. Vamos fazer uma pequena interrupção no Cidade em Love. Após o intervalo, continuamos a celebrar o amor e as novas emoções neste espaço de romance.
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0: às 5 da tarde.
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3: O regresso do Cidade in Love, cada pormenor é reanimado pelas palavras que aproximam corações. Nesta atmosfera singular, o romantismo ainda é a essência. Deixe-se capturar por essa onda que converte emoções em presença. Este é o momento em que a música segue revelando tudo aquilo que apenas o coração sabe interpretar.
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0: partida de cada acorde faz nascer espaços para sentimentos inéditos. Agora, deixemos que a seguinte canção preencha nosso coração.
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0: A música estabelece o trajeto e cria a atmosfera ideal para um intervalo essencial. Um momento de pausa no Cidade em Ló. No nosso retorno, as melodias que você ama seguirão tocando com todo o romantismo que caracteriza nossa programação.
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2: 10:32.
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1: O Cidade in Love retorna, envolvendo-nos com emoções que tornam cada momento singular. Aqui, cada termo se converte em refúgio e cada momento se enriquece de sentido. Continue a se deixar levar pela música, permita que ela envolva você e complete o encanto que apenas o coração pode compreender.
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0: emoção não se esgota com o término da música. Ela se renova. A música que vem agora já inaugura essa renovação.
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faixa musical se conclui dando passagem para um intervalo rápido. Pausamos agora, mas fique ligado. Logo mais, continuaremos a encher este lugar com músicas novas que são puras emoções. Após

0: o intervalo.
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0: Cidade in Love faz seu retorno reacendendo emoções que conectam corações. Logo mais, deixe-se guiar pelo ritmo da música que vem a seguir.
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0: O som pode ter cessado, mas o clima de romance continua presente. Já temos a próxima música pronta para prosseguir com essa atmosfera.
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0: outra música que alcança os corações. Hora de um breve pausa no Cidade em Love. Após o intervalo, retornaremos com mais emoções que fazem de cada momento algo único.
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1: O Cidade in Love está de volta, oferecendo-nos mais uma vez a possibilidade de viver plenamente as emoções que nos definem. São as melodias que transportam e mantêm vivas as emoções além dos momentos. Continuamos com essa versão especial.
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0: eco do som anterior gravou-se profundamente, mudando o silêncio em recordação. E agora uma nova melodia se une para compor mais um capítulo desta saga emocional.
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0: Cidade em Love entra em pausa agora. Contudo, o romantismo segue vivo em todos os momentos. Eu, Gil Garcia, quero destacar que sua presença é fundamental para a realização deste encontro. Retorne após o intervalo para continuarmos com mais músicas e instantes que tocam o coração.
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0: 11:29.
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0: meia-noite e 55.
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0: 12:05.
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0: Alô, gente, bom dia, bom dia. Tem alguém ligado aí? Então avisa a todos que cheguei, hein? Cheguei com Canta Brasil. Manhã, super manhã de segunda-feira, dia 11 de maio 2026. Muito bom dia pra você, bom dia minhas amigas, bom dia meus amigos, bom dia pra você ligado na 99 FM em mais uma manhã, bom dia, estamos chegando e a partir de agora até às 7, Civaldo Miranda comando Canta Brasil, pra tocar a melhor música sertaneja, música de qualidade pra toda a família ouvir. Aqui você sabe, é sempre com a sua participação pelo Zap 99, é 3031-0099, tá? 3031-0099 é o Zap 99. Muito bom dia pra todos, bom dia pra você. Você que tá em casa, no trabalho, onde quer que esteja, fazendo o que você quiser, com quem você quiser. Bom dia!
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0: Já tá no ar Canta Brasil desta segunda. E você, tá ligado? Tamo juntos, hein? São 5:02 na 99 FM, a Rádio Mais.
3: Oi, Sivaldo. Bom dia.
0: Bom dia, meninas e meninos. Bom dia, gente boa.

0: Gosta Brasil, Gabriel Sater, você vai gostar. Música bonita essa, né? É um chorinho assim de da moda de viola boa. Eita, né? Bateu aí direitinho. Olá, gente, bom dia, bom dia. Vamos acordar? Tá na hora, hein? Hora de acordar, bom dia. Esperta pra vida aí, gente boa. Cadê você? Por onde você anda? É aí, tudo bem, gente? Como estão todos? Estão bem? Como foi o fim de semana? Foi bem? Nosso desejo sempre é que todos estejam bem, que nosso Deus Pai Todo-Poderoso, Criador do céu e da terra, esteja presente aí na vida de cada um, tá bom? É o que nós desejamos. Bom dia, chega pra cá, seja bem-vindo. Saiba da nossa alegria ter você com a gente, saiba da nossa alegria ter você em nossa companhia, tá bom? Todos são sempre bem-vindos aqui na programação 99. Chega pra cá. Bom dia, gente boa! Aí, minha amiga e meu amigo, bom dia. Fim de semana foi um fim de semana assim, em homenagem às mães, né? É, daqui a pouco eu vou chamar até a atenção de uma pessoa que me passou a chave Pix errado e ficou impossibilidade da gente passar. Fazer a transferência. Tava errado, tá? Só tava dando errado. Mas vamos lá. Bom dia, gente. Bom dia, minhas amigas e meus amigos. Vamos acordando todo mundo aí, gente. Acordando todo mundo, participando do programa Canta Brasil. 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Quem tá comigo, solta a voz no Canta
1: bom
0: Brasil.
1: Dia, Sivaldo, bom dia.
0: Bom dia.
1: Piragi,
0: fala, Fábio.
1: Sivaldo, roda a música com o Nelório Valente, com o Daniel. Oferecer para todos meus amigos aqui de Piragi, principalmente essa laterama que estamos no curral agora, tirando leite, ouvindo o seu certo programa.
0: Muito bem, obrigado aí pela participação. Bom dia, Piragi. Município de Itamaraju tá presente no Canta Brasil. O pessoal de Itamaraju tá começando a acordar cedo também, né? Tava meio assim, né? Não tava querendo, com muita disposição, mas tá. E já tá começando a fazer um friozinho, viu? Ih, mas tá uma manhã gostosa, né, gente? Pra dormir. Ai, ai, ai. Mas vamos lá, gente. Bom dia. 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Bom dia, Sivaldo Miranda, aqui é Isaac do Vista da Pedra. Toca uma música aí com Paula Fernandes. Vai para todos que estão ouvindo Canta Brasil. A música fica à sua escolha. Valeu, obrigado, bom dia, bom dia. Bom dia, Isaac. Bom dia, vamos acordando.

0: Paulinha Fernandes, hora certa no Canta Brasil. A música, hein? João Paulo e Daniel, Delore e Valente, tocamos aqui.
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5: Canta Brasil. Vamos com o Canta Brasil. Bom dia, Vanessa. Bom dia, bom dia. É, mais uma que acordou cedo aqui em Itamaraju, né? Muito bem, despertando pra vida aí. Muito bom contar com você aqui, tá? Fazendo companhia a Sivaldo Miranda, que os demais estão dormindo. Tá todo mundo dormindo. Também fim de semana foi de festa, né? Aí tá todo mundo dormindo. Bom, vamos lá. Deixa eu chamar a atenção aqui de uma pessoa que ganhou um brinde no final de semana. Elizabeth Ferreira Santos ganhou um Pix, só que o número da sua chave Pix tá incompleto, viu, Elizabeth? Aí ficou impossibilitado de passar, de fazer a transferência. Então, por gentileza, entre em contato com a gente aí, mande uma mensagem aqui no zap da 99, que é 3031-0099, pra gente confirmar o número da sua chave Pix, tá? Elizabeth Ferreira Santos, por favor, tá bem? Ó, deixa eu chamar a atenção aqui, orientar vocês aí. As pessoas que ganharam os brindes, né? As pessoas que ganharam os brindes do mundo das utilidades, da Medeiros, né? Por gentileza, passem aqui na 99FM a partir das 8:30 da manhã. 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Ó, gente, são 5:25 agora no Canta Brasil. Bom dia, vamos nós. Só mais uma pessoa. Ah, Vanessa, e tem mais um aqui que acordou, né? Acordou mais um aqui. Então vamos nessa, vamos conferir aqui quem participa comigo. Os demais estão dormindo, né? Eita, gente, acorda aí. Faz favor. Solta a voz. Bom dia.
7: Bom dia, Sivaldo.
5: Bom dia. Bom dia.
7: Amaral.
5: Ô,
7: Ixico. Eu quero ouvir uma música.
5: Quase erraste seu nome.
7: Dick Henry, fica a sua escolha. Eu ofereço pra mim, pra você, pra todos aqui da comunidade do Tururim, pra quem gostar da música, Sivaldo. Um bom dia pra você, um abraço.
5: Obrigado aí pela participação. Bom dia. Bom dia. Tá. Vanessa tá pedindo aqui pra tocar uma música com Regis e Nando. Bom dia, Vanessa. Pode deixar, vou tocar pra você, tá bom? Obrigado aí pela audiência do programa Canta Brasil, pela companhia massa aqui no programa Canta Brasil. Bom dia, vamos acordando, viu, gente? Vamos acordar, vamos despertando pra vida aí. O professor tá dormindo, tá festejando aí que o Flamengo ganhou ontem, né, professor? O Flamengo acurralou o Grêmio, hein? Rapaz, deu um show de bola o Flamengo ontem. Deu um show de bola. O Vasquinho ganhou também, não foi? Quer ver? Alguém mandar uma mensagem me rebatendo aqui. O Vasquinho ganhou. Mas lembrando, levou um sufoco danado, viu? Um sufoco dentro de casa que eu vou te contar. Ai, ai, tá bom, vamos nós, Canta Brasil.

0: Moda Brasil. Tinha essa, viu, Vanessa? É, eu toquei essa aí, é o que tinha aqui, tá? Regis Nando, Dois Amores em um Só Coração. Rick Renner, Eu e o Sabiá. Gente, bom dia, vaqueirama da região. Tem algum vaqueiro acordado aí? Tem algum vaqueiro? Tem algum taxista acordado aí? Tem alguma dona de casa acordada aí? Tem? Tem alguma... Tem algum enfermeiro ou enfermeira acordada aí? Tem algum técnico de enfermagem ou alguma técnica de enfermagem acordada aí? Tem algum carpinteiro, tem algum pedreiro, tem algum pintor? Tem algum marceneiro? Tem algum pescador? E mais? Tem algum professor acordado aí? Tá todo mundo dormindo, né? Tá todo mundo ronco. Bom dia, bom dia. Tá todo mundo ronco. Vaqueiro, já falei. Boiadeiro, tem algum boiadeiro acordado aí? Né? Tem algum cachaceiro acordado aí? Ai, ai, gente, vamos acordar. Tá na hora de acordar, hein? Isso que é 3031-0099 é o nosso zap, tá bom? Bom dia, bom dia, bom dia. Garçom, tem algum garçom acordado? Alguma garçonete acordada? Tem algum comerciário, algum comerciante acordado? Eu quero saber, tá? Poder contar pra nós aí? Dá sinal aí no nosso zap 3031-0099. 3031-0099 é o zap 99, tá, gente? Bom dia.
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0: Conferir aqui como está o tempo em algumas cidades aqui da região. A gente começa por Itamaraju, que registra nesta manhã ventos a 5 km por hora. A umidade relativa do ar está em 97%, visibilidade tem pontos comprometidos aqui na região de Itamaraju, tá? Bom, principalmente para você que está saindo de Itamaraju. Por aqui o tempo está assim, tempo céu limpo, né? Temperatura, segundo o serviço de meteorologia, é de 20 graus. Não falei que caiu a temperatura em Itamaraju? Vamos à vereda, saber como está a vereda. Com ventos a 4 km por hora, a umidade relativa do ar está em 94%, visibilidade também tem pontos comprometidos na região de vereda. Manhã de céu limpo também, temperatura 19 graus. Friozinho por lá também, né? Ó, vamos lá, saber agora em Jucuruçu. Jucuruçu com ventos a 3 km por hora. A umidade relativa do ar está em 99%. Visibilidade também com alguns pontos comprometidos na região de Jucuruçu. Manhã de céu limpo, temperatura 18 graus. Pensa que vai caindo, né? 18 graus em Jucuruçu. Vamos para Itabela. Itabela com ventos a 5 km por hora. A umidade relativa do ar está em 99%. Visibilidade também com alguns pontos comprometidos na região de Itabela. Alguém me mandou a mensagem aqui dizendo que havia uma formação de neblina lá em Itabela, na região de Itabela. Vamos lá, manhã de céu limpo, temperatura 20 graus em Itabela. Prado, vamos saber como está Prado nesta manhã. Prado registra ventos a 6 km por hora, a umidade relativa no ar está em 97%, visibilidade é também exigindo certo cuidado. Manhã de céu limpo, temperatura também na casa dos 20 graus. Teixeira de Freitas, com ventos a 4 km por hora, a umidade relativa no ar está em 94%, visibilidade também exigindo cuidados. Manhã de céu limpo, temperatura 20 graus também em Teixeira de Freitas.
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0: Esse programa Canta Brasil. Canta Brasil. Nós aqui com Canta Brasil, bom dia gente, bom dia pra você, bom dia minhas amigas, bom dia pra Ana Lúcia, bom dia, tá ouvindo Canta Brasil, tá ouvindo Canta Brasil, em Teixeira de Freitas, bom dia, tá aí ligado na 99, ouvindo Canta Brasil, bom dia. Ué, por que tá ouvindo pelo aplicativo, hein? Tá bom, obrigado, viu? Obrigado pela companhia, bom dia. Bom dia pra você que teve coragem de acordar cedo nesta manhã de segunda-feira. É, manhã de segunda-feira, né? Todo mundo, até o professor Gesso tá dormindo hoje, até mais tarde um pouco. Até o professor Gesso, bom dia, mas é assim. Vaqueiros, tem algum vaqueiro acordado? Bom dia. Eu perguntei aqui se tinha alguns profissionais aqui acordados, né? Responderam não. Mas vamos lá, gente, bom dia pra todos, vamos acordando aí, tá? O Canta Brasil, vamos nessa. Todo mundo ouvindo a boa música sertaneja.

meus pedaços, é o título da música, né? Com César Benotti e Fabiana Taíde Alexandre Luzes da Ribalta. Um abraço, meu amigo Oswaldo Rio do Sul. Aí acordou um vaqueiro, né? Um vaqueiro acordou. Meu amigo Oswaldo, lá do Rio do Sul. Bom dia, bom dia. Tá acordado. Um vaqueiro apareceu. Tá. Recebi aqui também informação que tem uma neblina forte aqui na região de Itamaraju, sentido Itabela. A informação que chega pra nós aqui, tá? Bom dia, então tem que ter cuidado, viu, gente? Muito cuidado. 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

0: 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Tá, gente boa? Ó, bom dia, bom dia, bom dia, bom dia. Pessoal ligado comigo aí no Posto BTV, muito obrigado. Abração pra vocês. Alô, frentistas, bom dia. Eu chego lá e brinco. E fico brincando com o pessoal. Eu brinco, chego lá e brinco com o pessoal. Liberdade fazer isso. Ai, ai. Ninguém briga comigo, não. Que vai nada, briga não. Tranquilo. Olá, bom dia, gente. Vamos acordar, viu? É vontade, despertar pra vida. Bom dia.
1: Honra demais cantar com o trio Parada Dura, né?
2: Que prazer.

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0: São 6 horas no Canta Brasil. Neide nasceu numa cidadezinha do interior. Era a mais velha de 8 irmãos e por isso a mãe a encarregara de ajudar a criá-los. Quando completou 8 anos, seu pai morreu. Neide precisou deixar a escola para se dedicar à casa e ao cuidado dos menores, para que a mãe pudesse trabalhar. Era ela quem dava banho, preparava as mamadeiras, fazia a comida, trocava as fraldas, limpava a casa. À noite, exausta, deitava-se na cama e sonhava com o dia em que poderia voltar a estudar. A vida era dura. A mãe mal conseguia ganhar o suficiente para prover as necessidades dos filhos. Passaram fome e frio, muitas vezes. À medida em que cresciam, seus irmãos e irmãs recebiam tarefas para realizar. Dessa forma, a responsabilidade pela casa era distribuída, aliviando um pouco a carga da menina. Aos 17 anos, ela conheceu aquele que viria a ser seu marido. Casou-se e mudou-se com ele para a capital. No início, a vida na cidade grande foi assustadora. O jovem casal não estava acostumado com a maldade humana e, vezes sem conta, foi enganado, humilhado, perseguido. Neide chorava e rezava a Deus, pedindo forças, esforçando-se para não se deixar abater diante das dificuldades. Seu marido, um jovem de alma nobre, sabia do grande sonho da esposa de estudar e a incentivava. Arrumou 2 empregos para que ela pudesse trabalhar menos e ter tempo para os estudos. Neide ia para a escola todas as noites com a alegria de quem vai receber um prêmio. Não perdia nenhuma aula. Quando sua filha nasceu, não esmoreceu. O marido cuidava da pequena para que ela pudesse concluir o curso de enfermagem. Era um modelo de dedicação. Enquanto algumas colegas se negavam a realizar tarefas que consideravam menos nobres, não havia tarefa que Neide se negasse a cumprir. E fazia com todo respeito por aqueles que estavam sob seus cuidados. No dia da formatura, professores e colegas fizeram uma homenagem à aluna que ensinara a todos uma importante lição de amor, dedicação e humildade. A enfermeira Neide. Chamada ao microfone, ela tremia e chorava de emoção. Não se sentia nada especial. Apenas fizeram o que seu coração mandava. O que dizer a aquelas pessoas que a aplaudiam? Quando os aplausos cessaram, falou de sua infância, de como chorava à noite por não poder ir à escola, nem ter o que comer, o que vestir e o que calçar. Contou de suas preces a Deus para que a ajudasse a realizar seu sonho de estudar. Tenho certeza de que Deus ouviu minhas preces. Ele me deu um marido amoroso que sempre me incentivou e apoiou. E colocou em meu caminho pessoas que me ajudaram. Todas as noites, agradeço por ter saúde, poder trabalhar, ter o que comer, ter uma família, ter conseguido realizar meu grande sonho. Acho que sou a pessoa mais feliz do mundo e sou grata por isso. Quando terminou, plateia, professores e colegas não conseguiram conter as lágrimas. Estavam diante da pessoa mais simples e também a mais rica do mundo. Bom dia.
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0: Bom dia, gente. Bom dia, minhas amigas e meus amigos. Bom dia pra você, ligado na 99, curtindo o Canta Brasil, nesta super manhã. Bom dia. É, vamos chegando pra cá, seja sempre bem-vindo. Então, na manhã de segunda-feira, dia 11 de maio, 2026. E aí, tudo bem? Nosso desejo sempre que todos estejam bem, tá? Que nosso Deus Pai, Todo-Poderoso, Criador do céu e da terra, esteja presente em sua vida, em seu coração, no leito da sua família. Paz, amor, alegria e muita saúde para todos, é o que nós desejamos, tá bom, gente? Bom dia para todos, vamos levantar, né? Tá na hora de levantar, despertar pra vida. Despertar pra vida mesmo, vamos nós. 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Deixa eu mandar alô, bom dia. Quem foi que acordou aqui? Já veio para atender o Zap 99, acordando. Bom dia, Sivaldo. Passa para mim, Ana Castelo, minha herança. Opa! Deia do Vista Bela, bom dia. Como é que tá? Tudo bem? Obrigado aí pela companhia. Obrigado pela audiência do programa Canta Brasil também. Tá com a gente nesta super manhã, curtindo a melhor música sertaneja. Muito obrigado, viu, Deia? Bom dia. Vai lá, vamos mais. Vamos nessa. Hora do café, né, gente? Hora do café. Vamos nós.

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1: Vamos aqui com Canta Brasil. Bom dia, gente. Bom dia pra você. Bom dia, bom dia. Vamos acordando, né, pessoal? Bom dia. Bom dia, Nerivaldo, Vila Marinha. Bom dia. Pessoal aí acompanhando a gente nessa super manhã. Muito obrigado. Bom dia. Bom dia pra... deixa eu ver quem foi que mandou mensagem aqui no meu. Mandou mensagem aqui diretamente pra mim. Bom dia. Vanessa, já mandei. Bom dia. Adriele, do bairro Marutinho, bom dia. Muito obrigado pela companhia também, tá? Obrigado aí pela audiência. Adriele, do bairro Marutinho. Vamos lá, alguém mandou uma mensagem aqui. É de longe, hein? É de longe. Tá longe. Tá muito longe, não é? Vamos lá. Bom dia.
2: Bom dia, bom dia, Sivaldo Miranda.
1: Bom dia.
2: Aqui é o Paulo, aqui de São Paulo.
1: É em São Paulo, né, Paulo?
2: Tá aí muito frio por aí, que aqui, rapaz, tá 9 graus.
1: Nossa.
2: Já tô aqui no... na Paulista, passei ali agora, viu o termômetro lá?
1: 9 graus.
2: Contando 9 graus.
1: Rapaz.
2: Gostaria de ouvir uma música de Trio Parada Dura, Barco de Papel, oferecer pro meu pai, da Tive, minha mãe, Maria Lúcia.
1: Certo.
2: Pra toda a galera do Corvo da Lixa e pra você também, todos de Itamaraju. Bom dia.
1: Valeu, camarada, bom dia, bom dia. Tá lá em São Paulo, né? Lá em São Paulo, tá fazendo frio lá. Tá um friozinho lá, né? 9 graus, dá pra doer o reumatismo. Ai, ai, dá pra doer o reumatismo, né? É assim mesmo. Bom, obrigado aí pela companhia, tá, meu camarada? Obrigado pela audiência, vamos nós. 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Vamos nós. Bom dia, gente. Bom dia, bom dia.

Zezé de Camargo e Luciano. Aliás, Zezé de Camargo só. Luciano não tá fazendo dupla com ele mais, não. Luciano agora canta música gospel, né? Mas tá nesse lado aí agora. No Canta Brasil. Bom dia. Ah, sim, agora ficou melhor. Também tocamos aqui Trio Parada Dura, Barco de Papel, pedido aqui na programação 99. Bom dia, Damiano, obrigado por me cumprimentar aqui, tá? 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Mandar um abraço aos taxistas. Bom dia, meus amigos taxistas. Terminal Rodoviário de Tamaraju, bom dia a todos os taxistas aí. Muito obrigado pela audiência, pela companhia, bom dia. Turma boa, né? Turma boa. A turma do dominó, os falastrões, porque aí o bom mesmo aí é bal. Melhor do dominó aí é bal, né? Tem outro não. O melhor é bal. Não adianta, vocês ficam falando alto, não sei o quê, mas quem é bom no dominó é bal. Pronto, bom dia. Pessoal do bairro de Fátima ouvindo Canta Brasil, bom dia. Muito obrigado também pela companhia aqui no Canta Brasil, bom dia. Pessoal do bairro Vista Bela e do Bela Vista, muito obrigado também pela audiência do programa Canta Brasil. Turma que tá acordando nesta manhã, nos cumprimentando, bom dia. E vamos nós. Marcos e Belucci no Canta Brasil. Acordando.

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15: Vamos aqui com Canta Brasil. Bom dia, gente. Bom dia. O pessoal que ganhou os brindes, eu vou chamar a atenção. Vou chamar aqui pelo nome, né? Isaac de Jesus Purificação. Ivone Pessoa. Danilo Dantas Bertoldi. Vanilza Ribeiro. Silmara Silva Galvão. Podem passar aqui a partir das 8:30. Podem passar aqui na emissora a partir das 8:30 para retirar o brinde de vocês, tá bom? Não deu pro sábado para entregar, mas a gente tá entregando hoje. Esses brindes já estão com a gente, ok? Bom dia, meu amigo Renato, da RR. Bom dia, Renato. Um abraço, meu querido. Muito obrigado aí pela força, viu? Mas deu aquela força mesmo, Renato. Tá com gente boa. E o cara madruga, o cara acorda cedo. Jamanta do Dominó, ruim. Abraço, bom dia. Thaís do bairro Marotinho também, tá ouvindo Canta Brasil, bom dia. Tudo bem? Obrigado. Obrigado pela audiência do programa Canta Brasil, bom dia, né? Negócio tá certo, tudo certinho, tá tudo certinho, mas tá tudo certinho, tá? Pode ficar tranquilo. Um abraço aqui para os meus amigos aí do bairro Monte Pescoço, muito obrigado. Vista da Pedra, bom dia também, tá o pessoal aí acompanhando o Canta Brasil, bom dia. Vamos acordando aí todo mundo, né? A gente acorda as pessoas, a gente vai acordando a rapaziada. Hoje numa ressaca brava, né? Fim de semana. Curtiu aí com a mamãe? Então tá bom.

0: Gilberto e Gilmar no Canta Brasil, participação de João Neto Frederico, Bebo e Choro. Ah, tem gente que fica viciado, né? Quer ver? Tem gente que fica viciado, né? Ouça só, bom dia. Bom dia, solta a voz.
1: Para nós aí, eu ofereço para todos os ouvintes da 99.
0: Sim.
1: E para a galera do CT Carne, hein? Ah, que churrasquinho gostoso, hein?
0: Tá.
1: Maravilha. Tem mais sorteio hoje?
0: É, né? Nós. Ah, tá. Tá bom. É peruca. Peruca ganhou, né? Peruca. O Everaldo, o nome dele é como? Everaldo Alves Pereira. Ganhou o brinde aí lá no Center Carnes. O kit churrasco ele que ganhou. Chegou lá, Carlão falou: ei, é pra fazer pra mamãe o churrasco, hein? Tá? Então, tá bom. Foi lá na hora coincidentemente, na hora que eu cheguei lá pra passar o nome, ele chegou também. Mas tá bom, valeu, Peruca. Obrigado aí pela companhia, pela audiência do programa. Hoje não tem não, viu? Hoje não tem não, né? Também não, né? Todo dia é. Ai, ai, gente, são 6h50. Posso ir embora, né, gente? Posso ir embora, né? Meu amigo Gil Ótica, bom dia. Um abraço. Obrigado aí pela colaboração de sempre, minha amiga Zena, Zeninha, gente boa demais. Bom dia, eu quero chamar a atenção mais uma vez de Isaac, de Jesus Purificação, Ivone Pessoa, Danilo Dantas Bertoldi, Vanilza Ribeiro e Silmara Silva Galvão. Podem passar aqui a partir das 8h30 e pegar o brinde de vocês, tá? Só pode pegar no horário comercial, de 8h30 até meio-dia, ou então das 14 até as 17 horas. Hora de ir embora, deixando um grande abraço a todos, agradecendo pelo carinho e pela audiência, agradecendo principalmente nosso bom Deus por ter permitido que estivesse aqui mais amanhã, juntinho com você.
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0: Volta amanhã, 5h, no novo encontro com você e a boa música sertaneja. Na programação 99, chegando aí o Café Rural, em seguida tem Vaninha com Amanhã Mais. Meio dia a gente se fala no Tribuna. Uma ótima segunda a todos. Tchau, gente boa.

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0: pimenta do reino, uma grande opção para colocar dinheiro no bolso, principalmente do produtor que tem pequenas áreas. Nós estamos no município do Prado, vim aqui juntamente com o Erasmo, que é consultor especialista em pimenta do reino, engenheiro agrônomo. Vimos visitar o amigo Jafé e Erasmo vai mostrar para a gente aqui alguns detalhes. Desde a lavoura, implantando ali com praticamente 8 meses, lavoura já com mais idade, lavoura
1: no tutor vivo,
0: na estaca tradicional e os detalhes que fazem toda a diferença para quem quer investir na cultura, né, Erasmo?
1: Exato. É muito importante hoje a gente saber o que está fazendo, né? Você hoje, no seu ramo, você tem que se tornar especialista. Tem espaço para amador?
2: Não tem.
1: Não tem espaço para amador. Dentro da produção rural, hoje não tem mais espaço para o cara da roça. Tem que ser um empresário rural. Gestão, né? Gestão. E é isso que a gente está tentando fazer aqui, mostrar, porque acabou a história. Ah, porque eu tenho uma moitinha de pimenta. Nós estamos falando, no programa, nós estávamos fazendo a conta, o cara com 1.000 plantas hoje consegue sobreviver.
2: Justamente.
1: De uma forma muito interessante. Então é isso que a gente, o nosso trabalho é da gente tentar mostrar, correto?
2: Correto.
0: Então, vamos aproveitar, encontrar, tomar um café com o Jafé e mostrar um pouquinho dessa cultura que vem crescendo cada vez mais no extremo sul da Bahia.

0: cheguei aqui juntamente com Jafé e Erasmo, e essa é uma área nova. E ele vai mostrar alguns detalhes na condução, alguns detalhes que são extremamente importantes e que fazem todo o diferencial para alcançar a tão desejada alta produtividade na cultura, que, consequentemente, real no bolso, né, Jafé? Que é o mais importante. Tem que pagar as contas, né, Erasmo?
1: Exato, exato. Na realidade, eu sempre falo com todo mundo que todo mundo almeja as grandes produtividades, a alta performance, mas não é para todo mundo. Não é para todo mundo. Pois a gente encontra muito a campo aí, um monte de gente que planta pimenta e não consegue colher pimenta. Então, a gente está aqui hoje justamente buscando a tão almejada alta produtividade. Porém, existem algumas técnicas. Né? Agora há pouco, a gente estava fazendo ali uma ação e podando umas plantas, o Jafé quase infartou, a galera quase infarta, mas eu garanto que na próxima visita que eu vier aqui, ele vai me agradecer, dizer assim, olha, tá dando resultado. Então, essa aqui é uma planta que hoje ela tem em torno de 8 meses e é uma planta que nós já estamos chegando quase na ponta da estaca e eu já considero ela uma adolescente passando já para um estágio adulto.
0: Esses cachos aqui vão ser retirados ou esse pode ficar
1: já? Esses cachos, na realidade, a gente já tomou uma decisão que as plantas que está faltando em torno de um palmo para chegar na ponta da estaca, a gente já deixa os cachos.
0: Entendi.
1: Porém, se eu pegar plantas que estão abaixo desse nível, a gente tira os cachos.
0: Nós vamos rodar melhor agora e mostrar no detalhe como que é o manejo, a condução aqui na propriedade do meu amigo Jafé. Vamos lá?
1: Vamos embora. Nesse momento, eu vou mostrar para vocês o que que separa um produtor que vai ter alta produtividade ou não. Porque a alta produtividade na pimenta do reino, ela se define nesse momento, no momento da formação. Se a gente olhar ao nosso redor, nós temos plantas quase todas passando de 50% da estaca, já quase formada. E aí a gente tem essa planta aqui, que foi um replantio, acredito, né? Que isso foi um replantio. E essa planta está extremamente atrasada e formada errada. Vem cá, Jafé, que eu quero te mostrar. Essa planta, ela está subindo com apenas um ramo ortotrópico. E eu preciso consertar isso. Já que a produtividade da pimenta do reino se define pela quantidade de ramos ortotrópicos que eu tenho, que são deles que os ramos plagiotrópicos saem, que são os ramos produtivos, né? Então, se eu tenho um ramo ortotrópico, eu tenho X produtividade. Se eu tenho diversos ramos ortotrópicos, eu tenho Y produtividade. Aí essa planta está se formando com um ramo ortotrópico. Como que eu conserto isso? Como que eu conserto isso para deixar ela semelhante com as outras plantas? Sem dó e sem piedade, eu venho aqui e posso.
2: Tá, dor no coração, mas tem que começar do zero, né?
1: O produtor, geralmente, ele quase chora quando eu faço isso. Mas depois ele me agradece. Agora vocês vejam bem assim, que se eu tivesse feito isso antes, eu não estava perdendo. Por que queira ou não queira, eu estou perdendo duas coisas aqui. Eu falo para todo mundo, né? O que que eu perdi aqui? Tempo e dinheiro. E eu perdi o tempo que eu gastei para fazer isso aqui, eu gastei adubo, eu gastei dinheiro para fazer isso aqui, e gastei ainda o serviço das pessoas virem aqui e amarrar isso aqui. E agora chega um cara aqui e corta isso. Então, isso é necessário. Aí é para a gente poder ter plantas semelhantes como essa. Uma planta dessa aqui, se eu deixar ela se formar dessa aqui, ela nunca vai ser uma planta de alta produtividade. Ela sempre vai produzir pouco. Então, eu preciso estar com ela com uma planta bem formada desse tipo aqui. E é assim que eu faço. Uma característica da pimenta do reino, quando eu tenho plantas novas, eu tenho plantas produtivas, pois eu tenho ramos novos. Conforme as plantas vão ficando velhas, a minha produtividade tende a diminuir. E uma coisa, uma ferramenta que a gente usa para poder elevar essa produtividade de novo é a poda. Que se eu pegar e abrir essa planta, Se eu pegar e abrir essa planta, eu começo a ver lá por dentro de ramos lenhosos. Quando eu digo ramos lenhosos, é que são ramos assim, velhos. A planta não consegue emitir nova brotação. Correto, Jafé? E aí quando a gente faz um estímulo de poda, a gente abre a planta e começa a ver um monte de novos cachos por dentro da planta. Pois, eu preciso de luminosidade, eu preciso de sol e eu preciso de estímulo. Quando eu podo, eu vou usar uma palavra mais fácil de entender, quando eu podo, eu dou um susto na planta, né? Ó, vamos se mexer, a planta ativa o seu sistema hormonal, está na hora de eu começar a vegetar de novo. E aí tá aí o resultado, né? Um monte de cacho novo, um monte de produção nova. Estamos certo, estamos no caminho.
0: Quero chamar atenção para você que está acompanhando esse bate-papo aqui na propriedade do amigo Jafé, juntamente com o engenheiro agrônomo Erasmo, especialista da pimenta, é com relação à altura, um tutor na estaca aqui, e a produtividade. A gente queria explanar um pouco sobre isso daqui. Eu já vi um pouco mais baixo, eu estou vendo que esse aqui é bem alto, hein? O que você optou aqui, Jafé e Erasmo?
1: Aqui a gente tem estacas de 3 metros de altura, e a pimenta ela sobe ainda mais uns 50 centímetros. Então vamos contabilizar que a gente tem uma planta aqui de 3 metros e meio?
0: Correto.
1: Perfeito. E você veja bem que agora há pouco o Jafé estava mencionando que a gente tirou em torno de 4 quilos por planta. Perfeito. Volto lá, né, sempre nesses bate-papos, e a produtividade da pimenta do reino está ligada a 2 fatores. Quantidade de ramos ortotrópicos e altura.
2: Que é a poda que você falou lá atrás, né?
1: Exato. E é o que a gente falou agora há pouco lá. Se eu não consertar aquilo, eu não tenho plantas com alta produtividade. Então, quanto maior for a minha estaca e mais ramos ortotrópicos, maior produtividade. Mas eu quero fazer um link em cima de tudo isso, que o Jafé tem plantas em tutor morto, que são estacas normal, convencional.
0: Sim.
1: E o Jafé também tem na Moringa e ele tem na Glidicídia. E a gente vai mostrar agora plantas da mesma altura, porém, hoje ele não tem condição de tocar o manejo. Eu não estou dizendo que o tutor vivo é ruim, ele é bom, mas eu tenho que ter manejo. E o Jafé hoje ele não está dando conta de ter esse manejo.
2: Manejo manual,
1: não esquece. Consigo. E aí tem baixa produtividade lá com plantas da mesma altura, que a gente vai agora, vai lá mostrar. Agora a gente chegou na área que é de tutor vivo, que é vizinha da área anterior, que a gente falou que fechamos o ano com 4 quilos de pimenta seca. A gente já acabou a colheita lá, já podou as plantas e nós estamos livres de serviço. Tá correto?
2: Tá pronta a roça.
1: Tá pronta a roça para a próxima produtividade. Aí a gente vem para a área do tutor vivo, porque a gente tem que parar de romantizar as coisas, gente. Tem que parar de achar que tudo é bonito, tudo é um conto de fada. As coisas não é. Aqui a gente vai mostrar a verdade nua e crua. Vocês notem essas plantas que a gente tava fazendo as contas, foi tirado em torno de 2 quilos de pimenta seca por planta e a gente ainda tem pimenta para secar, a gente estima que vai chegar em torno de uns 3 quilos. E as plantas têm 3 metros e meio, mesma altura da outra. Aí, se a gente for começar a fazer a conta, de fato, vale a pena plantar no tutor vivo para você ou vale a pena plantar no tutor morto? Hoje, pensando em mão de obra, tudo.
2: Hoje é tutor vivo. Tu fala, Jefferson, você vai plantar de novo? Não, tenho coragem. Por conta seguinte, primeira coisa, nós estamos naquela fase que mão de obra não existe. E aqui exige 50% mais mão de obra do que lá. Porque tem essa poda e tem uma coisa e outra. A pimenta não chega, não amadurece igual na estaca normal. Muita sombra, a pimenta fica verde aí. Eu tô desde dezembro colhendo essa pimenta, o tanto de
1: fica mais cara a colheita, não fica?
2: Isso.
1: Fica mais cara a colheita porque você vai fazendo catagens.
2: Isso. Então, paguei isso R$1 lá para colher, aqui R$2, as mulheres não querem vir porque não compensa.
1: Porque não então, compensa.
2: Quando chega no final das contas, Erasmo, quase paguei para trabalhar, né?
1: Então, se a gente pegar, e eu quero mostrar uma outra característica. A gente vai criando diversas verdades. Verdades absolutas por estar pegando opinião com todo mundo. Quem pega opinião com todo mundo, quer seguir todo mundo, não chega a lugar nenhum. O Jafé era um cara que ele seguia a opinião de todo mundo e alguém chegou aqui e ensinou para ele que ele precisava podar a moringa e deixar um pulmão. Para quem não sabe o que é um pulmão, é isso aí, é um ramo grande que ele deixou, que agora a moringa está sementando. Ela está gerando semente nesse pulmão. Então, eu volto. Não tem que deixar o tal do pulmão, gente.
2: Limpar tudo.
1: Eu limpo tudo. Eu limpo tudo. Plantio no tutor vivo, dá certo? Dá certo. Porém, eu preciso ser muito consciente do manejo que eu tenho que fazer. E eu tenho que ter equipamento, gente. No braço, não dá mais certo.
3: Não dá.
1: Lá no, isso aí ficou lá no tempo da pedra, no tempo das cavernas. Como que se forma um diamante? Você sabe como que se forma um diamante? Através de pressão. Como que se modela uma boa faca, alguma coisa? No fogo, na forja. Então, quando a pimenta tá muito sombreada, ela começa a emitir folhas gigantescas desse tamanho aqui.
2: Bonita aos olhos.
1: Linda! Essa planta aqui tá muito menos sofrida que a outra, mas ela vai produzir menos. Porque a planta pimenta do reino, ela precisa passar por um estresse. Isso aqui é que nem a gente. Se você nasceu num berço de ouro, você nunca teve problema na sua vida, você não tem estresse na sua vida, você não busca fazer o diferente. Quando a gente passa por algum problema, a gente busca uma solução. E é no estresse. Então, essas plantas, elas se estressam menos e produzem menos. Uma planta lá no tutor morto, ela se estressa mais e produz mais. Porque a planta produz por causa de perpetuação de espécie. E olha isso aqui. Não é isso que a gente busca. Folhas gigantes. A planta aumenta o limbo foliar para tentar compensar a falta de luminosidade.
0: O sonho de todo mundo que tem a sua roça de pimenta, que tem o seu empreendimento, é chegar no que nós chegamos aqui agora, né? Nós chegamos no momento que os olhos do produtor brilham e a conta faz barulho, né, Jafé?
1: Mais ou menos. A hora que começa a entrar o Pix.
0: Esse aqui é o ideal, é o desejado.
1: Isso é o desejado. Essas plantas, a gente já teve uma alta produtividade da última safra.
2: Dezembro.
1: Em dezembro, a gente terminou a safra. E a gente já está com a estrutura dela para a próxima safra. A nossa próxima safra já está acontecendo nesse exato momento. Que são todas essas folhinhas mais clarinhas que a gente enxerga.
0: Correto.
1: Cada folhinha dessa aqui temos um cachinho novo. E a gente fez todo um trabalho de poda, a gente fez todo um trabalho de adubação, um protocolo de prevenção de fusariose, e ela está respondendo para nós. Então, isso aqui é o desejável, que todo mundo quer, para chegar nas altas produtividades.

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0: Um drone já para o cafeicultor hoje ter lucro, primeiramente é produzir.
1: Você já aprendeu a produzir com quantidade e qualidade. E na ponta final, a indústria está pagando um prêmio melhor por esse produto? Rafael, ele tem o controle de tudo, exatamente tudo.
0: O pessoal acha que esses dados não servem para nada. Eu vou dar uma opinião muito bacana com dois dados que a gente tem. Um adubo convencional e fica 15 dias sem chover ou chove demais, você perde tudo.
1: Olha, nós estamos no meio da lavoura de café, encarando um sol daqueles. E esse é o dia a dia, isso faz parte da vida do produtor rural. É debaixo, é produzir debaixo de um céu, enfrentando os desafios. Ora sol, outra hora chuva. Nós estamos vindo aí de 6 meses maravilhosos de chuvas bem distribuídas, num momento muito importante para a cafeicultura. Rafael Sol é quem vai aproveitar para a gente bater esse papo. Nós estamos na Fazenda Vitória, está localizado no município de Porto Seguro, mas muito mais perto de Eunápolis. E a gente vai bater um papo sobre o dia a dia, principalmente números, daquilo que está dando certo, daquilo que pode ser melhorado. Rafael, primeiro, a satisfação receber você, que está fazendo um trabalho maravilhoso, junto às mídias sociais, mostrando o cotidiano, tirando dúvidas, respondendo perguntas, um trabalho. Bem-vindo ao Café Rural.
0: Ô, Brito, eu que agradeço aí a visita de vocês e a abertura, né, do programa Seus, para a gente poder falar um pouquinho do dia a dia da gente. A gente não tem muita coisa para agregar, não, mas a gente tem disponibilidade e é aberto para poder tentar mostrar para as pessoas que a gente está fazendo aqui na fazenda.
1: Um detalhe nos põe, um detalhe nos tira do mercado. E pelo que nós tomamos um café aqui na propriedade e acompanhamos, é que você conhece os detalhes da sua propriedade. O que não é muito comum no nosso setor, infelizmente. Tomar nota de tudo, saber qual é o seu custo, cada quadra dessa. Esse é o pulo do gato, né? Um dos.
0: Não, com certeza. Eu costumo dizer o seguinte, quando eu comecei aqui, eu tinha 2 funcionários. Quando eu trabalhava junto com eles, eu era 33% da mão de obra, então valia a pena. Só que hoje a gente tem uma quantidade de funcionários que, às vezes, a gente tentou focar na parte administrativa, que é uma parte que nem todo mundo consegue fazer. E a parte administrativa nos dá número para a gente tomar nossas decisões. E essa que é a parte importante para a gente saber a hora de renovar a lavoura, saber a hora de vender o café, saber a hora de comprar um adubo. E é a parte administrativa que dá isso.
1: Naquele seu notebook, tá aquilo que o produtor consegue controlar. Daquela porteira para cá, com muita dificuldade enfrentando os desafios, dá para o produtor ir segurando as pontas. E daquela porteira para fora, ninguém controla
0: pois
1: o mercado, né, Rafael?
0: Eu costumo dizer isso. Eu falei, poxa, o produtor tem que entender que a sua mercadoria não é o dinheiro, é o café. No dia que ele descobrir que a sua mercadoria é o café, ele vai parar de ficar tentando arriscar ganhar R$1, R$2, R$3 a mais pro saco. Ele sabe seu custo, ele sabe quanto que ele quer ganhar de lucro. Se der o lucro que ele estava pretendendo, é na hora de vender. Às vezes arriscar um pouco menos, né?
1: Para quem está nos acompanhando, Rafael, ele vem de gerações de pecuária, formado em agronomia, e foi justamente lá que você descobriu a agricultura, que basicamente o grande foco da família ainda é, que é uma propriedade em família, com inúmeras culturas, mas você foi então desbravador da agricultura.
0: Eu sou a 4ª geração da minha família vivendo da pecuária. Meu bisavô, meu avô, meu pai. A pecuária ainda é o nosso carro-chefe da nossa família. Meu pai, meu irmão e minha irmã ainda trabalham na área da pecuária. E eu fiz agronomia e em 2007 a gente começou um plantio aqui em parceria com o rapaz do Mamão e a gente decidiu continuar o café. E hoje a parte agrícola da família eu que administro, mas é tudo em família, é tudo, todo mundo. É meu pai, meu irmão, minha irmã e a gente está trabalhando junto na agricultura.
1: A pergunta do milhão é, o que separa um produtor comum de um produtor que realmente consegue crescer na atividade? Com o preço alto do café, você vê que muita gente que às vezes não tem aquela tradição, mas ele entra no mercado porque está vendo ótimos preços. Depois eu dá uma recuada, como está dando agora, e aí vem os detalhes. E aí agora o que separar para ter lucro e que a atividade continue sendo rentável?
0: Brito, eu acho que para o cafeicultor hoje ter lucro, primeiramente é produzir. É produzir, produzir bastante, fazer sua área cada vez mais valor. Diminuiu o preço para vender. Você produzir mais por hectare e esse custo vai ser vai ser dividido por hectare. Mas o que mais pega, no meu ver, é a tomada de decisão. Às vezes o produtor, por exemplo, que nem eu, que tem um administrativo legal, os números indicam você e aonde você deve decidir. Ah, por exemplo, eu mostrei para você lá que em 2019 eu teria que ter renovado uma quadra minha e eu decidi não renovar.
1: No auge do café.
0: No auge do café. E eu paguei o pato por isso. Eu tive mais 3 anos de produção ruim e às vezes nem fechava o custo da despesa. Então eu acho que o produtor ele tem que produzir mais por hectare e tomar a decisão na hora certa.
1: É porque, pelo que a gente estava conversando, quando você cortou aquela quadra em 2019, que todo mundo estava querendo produzir, você tomou a decisão porque ia baixar o seu custo na quantidade de saca que você ia gastar para renovar essa área.
0: É, não, essa foi o ano passado. Em 2019 eu não tomei a decisão, então eu perdi por conta disso. É essa quadra que nós vamos renovar esse ano. O ano passado, eu fui renovar uma quadra, estava de R$ 1.800 a saca. Coloquei nas mídias sociais e o pessoal me condenou. E eu fui explicando, gente, eu vou rodar essa quadra porque hoje, para mim renovar ela, eu vou gastar 400 sacas para renovar essa quadra, então é o dobro. Então, naquela época, era mais rentável. Uma quadra que já não estava me produzindo muita coisa, estava dando 40 sacas, depois dava 10. Uma quadra que tinha morrido muito por causa da fusária. Então, essa é a decisão que o produtor tem que tomar. É a decisão difícil. Ele não pode se apegar à planta. Ela tem que se apegar ao número. Essa quadra não está me rendendo. Independente do café, está 1.800. Mas 30 sacas por hectare de média não é uma média de café rentável.
1: Deixa eu falar agora de um detalhe que sempre causa aquela rusga saudável: produzir qualidade. Você é ganhador do prêmio de Conilon de qualidade. Agora a pergunta é, que muita gente não vale a pena porque a indústria não paga. Você já aprendeu a produzir com quantidade e qualidade. E na ponta final, a indústria está pagando um prêmio melhor por esse produto? Como é que está essa questão?
0: A nossa convivência, a nossa percepção que nós temos aqui, que ainda não vale a pena fazer uma qualidade exorbitante, uma qualidade muito boa. A gente fazer um café comum é mais rentável do que fazer um café de qualidade superior, café de 50 defeitos, 60 defeitos. Primeiro porque as indústrias não têm pago. Indústria, compradores não têm pago um prêmio para isso. E segundo, que até a população, principalmente brasileira, o consumo do Conilon é quase que 90% do nosso consumo interno. A população brasileira ainda também não tem essa vontade de tomar um café diferente e não quer pagar esse preço por esse preço de café diferente. Você sabe que a gente tem uma torrefação aqui e a gente já percebeu isso demais. A gente faz um café especial e faz um café comum. O café comum vende 100 sacas de café por ano. O café especial vende 6 sacas, 10 sacas de café por ano. Por ano. 10 sacas de café especial por ano. E o outro vende 100 sacas de café por mês.
1: Rafael, hoje aqui são quantos hectares? E vocês começaram aqui em que ano? Então dá para fazer um panorama do que era a tecnologia em 2007, de lá para cá. Quanta evolução, quanta coisa inovadora no campo que vem para ajudar o produtor. Formação é sempre um diferencial.
0: Nossa, não, isso aí mudou muito. Eu lembro quando a gente começou aqui, a parte nutricional era ureia no solo, cloreto de potássio e super simples. E na folha era aquele tanto de sais, a gente misturava aqueles sais, uma complexidade. Hoje em dia a evolução dos produtos foram grandes, os adubos hoje em dia vêm todos eles com nitrogênio contendido, que a gente perde muito pouco. Coloca, a eficiência aumentou muito, então você coloca menos adubos no solo, degrada menos o solo. Antigamente todo ano a gente tinha que fazer calcário, eu tenho que ter uns 4 anos que eu não faço calcário na minha roça. Entendeu? E sobre produto, todos os dias tem tecnologia nova, moléculas novas. Eu estou vendo aí o nosso problema no café, está sendo essa fusário. Uhum. Já saiu produto novo. E como eu falei para você, eu costumo dizer que eu fico aqui no escritório. E meu escritório é portas abertas para o pessoal sempre vir, igual a Agroteresense no caso aqui. Por quê? Porque eu falo que a informação da tecnologia, do que está vindo novo, vem por eles. Não tem como eu estudar aminoácido, qual é o princípio ativo que está atacando tal tipo de praga, de doença. E não tem como a gente ter essa informação. Vem por eles, a gente tem um corpo fechado, a gente vai abrindo aos poucos, a gente vai fazendo teste e depois adequa ao produto, né? Uma vez eu sentei com um amigo meu almoçando e meu amigo falou assim: Rafael, eu falei que meu café era R$ 800. Estou botando um número aqui. Ele falou assim: você tá louco? Meu custo de café é 390 reais, 400 reais. Eu falei, pô, a metade do meu. Mas deixa eu fazer uma pergunta boa para você. Quantos hectares você tem? Ele falou, 100 hectares. Você produziu quanto? Ele falou, 5 mil sacas de café. Então, seu custo é 400. Os outros só 400 você botou no bolso. 4 vezes 5 dá quanto? Dá 2 milhões de reais. Você tá com 2 milhões de reais sobrando no seu bolso? Não. Tá onde? Não, não sei. Então, entendeu? É isso aí. A conta burra é essa. Cadê seus 2 milhões que sobrou? Entendeu? E é isso que eu vou fazer. Todo ano a gente tem custo e despesa. Tem uns que você pode colocar, você pode não colocar, mas saiu do meu bolso. Tem que voltar pro meu bolso. Quem vai me pagar de novo é o café.
1: É, um detalhe importante aqui na propriedade. Rafael, ele tem o controle de tudo, exatamente tudo. Inclusive até o índice pluviométrico do ano safra.
0: Do ano normal.
1: Do ano normal, tudo sob controle. Desde 2017 para cá, ter feito um trabalho. Então, isso facilita que você não está trafegando no escuro.
0: O pessoal acha que esses dados não servem para nada. Eu vou dar uma opinião muito bacana com dois dados que a gente tem. Temperatura máxima e mínima e pluviometria. E a gente acompanha a previsão. A gente, quando acabou a colheita, a gente sabia que o ano seria um ano bom de chuva. E a gente costuma a comprar aqui mais ou menos 170, 180 toneladas de adubo. Só que esse ano eu sabia que ia chover. 50% do meu adubo foram adubos convencionais. E eu sabia que ia chover, eu podia jogar, porque a água ia cair em cima, a perdência é mínima. Então eu economizo 20, 25% do valor usando, entendeu? Da temperatura máxima e mínima, a gente sabe que café passou dos 37, ele trava. Baixou dos 15, ele trava. Então, por que eu vou adubar se ele trava? Então, baixou a temperatura demais, subiu a temperatura demais, a gente segura a mão. Não adianta adubar aqui agora, não adianta entrar com o produto agora, porque o café trava. Então, é tudo isso a gente vai levando em consideração para diminuir perca, e não para economizar, e sim para diminuir perca. Porque às vezes você aduba com adubo convencional e fica 15 dias sem chover ou chove demais, você perde tudo.
1: Nessa vida, a gente contar com bons parceiros é essencial. Não tem jeito. Sem boas parcerias e parcerias que são comprometidas. Fala para o que a gente vai parceria entre vocês aqui da propriedade, a Fazenda Vitória e a Agro Presença.
0: Eu já sou um conhecido do Jean, eu já sou um conhecido do Clemar, suporte muito grande lá também, o pessoal daqui da Agro Presença. E eu tenho que fazer essa parceria, a tecnologia, eu mando foto. Clemar, olha esse problema meu aqui. Rafael, é isso. Ele responde para mim, você tem que tratar com isso. E a gente vem e tá trazendo essa tecnologia junto com ele. E quando a agroteresense também não tem conhecimento, ela busca esse conhecimento e traz essa informação para o produtor. Isso, essa parceria que eu acho mais importante ainda. Eu falei, eu estou com esse problema. Você tem como solucionar? Não tem como solucionar. Pera aí que eu vou ver como é que soluciona. Entendeu? Porque o produtor, ele não tem capacidade de entender tudo, nem saber tudo, como eu te falei. Entendeu? A gente está aqui em busca de um, vamos botar assim, de um produto para ser um espalhante, gota pesada, deriva, para a gente fazer aplicação com drone. Já passamos isso para eles. Nós estamos procurando um produto para não ser anti-espuma. Já passamos isso para eles. E eles buscam trazer essa informação. Olha, eu estou com esse produto para você testar. Inclusive, o Vaniva foi um produto para testar o controle da fusária na pimenta e no café. E eu consegui por eles lá na época. Foi eles que trouxeram essa tecnologia para me experimentar.
1: Para fecharmos então, pessoal, não poderia deixar de perguntar. Quantas sacas de café você sabe? Agora, quantos boi?
0: Aí você tem que fazer uma entrevista com o Orozimbo lá. Viu?
1: Obrigado, Rafael. Parabéns,
0: obrigado, Brito. Valeu. Um abraço.
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0: para você que acompanha o Café Rural na Rota do Agro. Não, nós não estamos no oeste da Bahia, nós não estamos no Mato Grosso, nem no Paraná. Nós estamos na Fazenda Constelação, extremo sul da Bahia, Teixeira de Freitas, em uma lavoura de soja. E há algum tempo atrás, quando nós falávamos, o que a gente mais ouvia: milho e soja aqui não tem viabilidade. E aqui está para provar o contrário de tudo isso que foi dito lá atrás. Nós viemos aqui acompanhar a colheita, os números deste pivô com 100 hectares. Quem vai trazer mais um pouco dessas informações? E eu sei que existem muitas curiosidades das pessoas aqui da própria região, que ainda nem conhece a lavoura de soja, e fica aquela curiosidade, como que implantou, como que funciona. Dr. Hilto Chicon é quem vai trazer um pouco das informações dessa propriedade, que hoje é referência de produtividade da soja, pioneiros na soja no extremo sul da Bahia. Doutor Hilto, tem seu trabalho lá no hospital. E como é que está o coração? Parte do coração lá, parte do coração aqui. Explica pra gente.
1: Sem dúvida, Carlos. Boa tarde. Eu sou cirurgião, né? E dedico o meu tempo durante a semana, maior parte, no hospital. E me sobra um tempo, eu venho pra fazenda. É onde a gente, junto com a minha família, meu padrasto e minha mãe, a gente cuida disso aqui. Foi no começo, eu na residência, eles começaram a implantar milho para o consumo dos animais da fazenda, né? A princípio, para a gente mesmo, e começou com a irrigação de rolo e foi plantando, e isso foi dando certo, isso foi crescendo, tomando uma proporção que depois começamos o primeiro pivô e começamos a comercializar esse grão. Eu vim morar em Teixeira e vim ajudá-los. E hoje a gente já está no quarto pivô. Implementamos a soja há 3 anos, Carlos, e foi através da, acho que até a minha mãe já comentou com vocês em outras ocasiões. Ela veio, trouxe uma senhora chamada Carminha, do oeste da Bahia.
2: Eu lembro dessa vez.
1: Ela trouxe as sementes e espalhou isso aqui, botou essa sementinha aqui. Já tinha esse pensamento e a gente plantou, cuidou.

0: pessoal vai falar, não, em altitude baixa não dá certo. A mesma coisa do milho. A outra coisa, que tradicionalmente a soja, ela é cultivada no Brasil em regiões que tem um clima definido, tem uma umidade bem mais baixa, e aqui foge tudo isso, umidade média de 85%, altitude baixa, e abaixo de 100 e poucos metros de altitude aqui no caso. Quais foram os principais desafios?
1: O agrônomo veio com essa carga dele de 20, 25 anos de trabalho com a soja que ele tem no Brasil inteiro. Ele falou, Hilton, a gente tem que procurar soja de ciclo longo e que aguente esse clima, que a gente não tem noites frias, é uma temperatura só. Para o milho isso é um pouco maior o desafio, comparado ao teto produtivo do centro-oeste, a região de grão. Mas na soja, como é uma planta que gosta muito dessa temperatura e gosta muito de luz, nossa região tem muito tempo de luz. Isso favorece a soja crescer, germinar, isso como se fosse uma energia para ela. Então a gente usa, comparado ao pessoal do centro-oeste, a gente entra num custo baixo, como essa soja aqui, que é uma segunda safra, a gente vai falar disso, a gente entra com ela num custo de base baixo e ela me entrega muito, entendeu? Pelo local, entendeu?
0: Nós estávamos conversando aqui em off e você falou que aqui hoje, o que mais dá problema? Umidade ou são as pragas?
1: Olha, pragas e questão de umidade é outro fator que encarece nossa soja por hectare. É igual eu estava te explicando, essa soja foi feita aplicação de defensivo há 4 dias para largata. Eu já vou ter que entrar de novo porque já está entrando a largata de novo. A proliferação de pragas é muito intensa aqui, a gente tem que ter esse cuidado. E a questão de fungos, a umidade relativa do ar é muito alta e sempre chove aqui, né? Não tem um dia, vamos botar aqui, não tem um mês que passa sem chover aqui na Bahia, aqui no extremo sul da Bahia.
0: A gente já fica doido.
1: É, isso aí. Então, assim, hoje já choveu, ontem choveu, até para o manejo de aplicação fica difícil, mas isso entra na questão, e dilui esse custo na questão da produtividade, que o teto produtivo aqui, comparado ao resto do Brasil, que precisa de muito tempo para chegar a um teto produtivo alto, a gente aqui numa soja de primeiro ano de área de abertura conseguimos 89 sacos.
0: O nacional melhorou um pouco, nós estamos falando hoje basicamente 60 sacas por hectare de média nacional. O que vocês conseguiram de produtividade aqui nessa área de abertura? Essa aqui é a segunda, mas nós acompanhamos aqui a colheita da primeira. Me fale dos números.
1: Certo, então, a gente plantou uma soja aqui na área de abertura. A área de abertura, igual você explicou, é uma área que era pastagem há 20, 30 anos, e a gente abriu isso e botamos para lavoura. Então é assim, você se espera de um solo desse um pouco mais pobre, não está corrigido. A gente fez uma correção de solo, mas isso leva tempo para se construir. Ainda mais que a região nossa é um solo arenoso, isso leva muito mais tempo comparado com um solo de argila, né? A gente conseguiu um teto produtivo aqui que é difícil até de acreditar, comparado ao pessoal que vem, quer fazer assistência, pessoal de empresas do centro-oeste, fala assim, não é possível, a gente conseguiu 89 sacos aqui. Então, assim, de área de abertura é um excelente negócio.
0: Nós estamos falando de 60 para 89 aqui, quase o dobro.
1: Dobro, vamos botar assim, né?
0: 60 para praticamente 90 sacos por hectare.
1: Então, é onde que a gente consegue. Hoje está uma situação muito difícil, a questão de preço de commodity, né? Uhum. A gente conseguiu ir bem nessa safra em comparação a alguns produtores, lógico, que tem teto produtivo muito alto, mas não em questão em área de abertura. Então, isso que a gente ficou mais feliz ainda e estimula a gente não voltar, sempre crescer.
0: Facilita, dilui já aí o custo até de aplicação, sim, que às vezes é o dobro do que é utilizado em áreas de clima definido. Claro, região mais seca, muito mais fácil controlar essas pragas. Vem para toda essa umidade, essa maravilha aqui. Isso é uma terra extremamente desafiadora. Impõe alguns limites, mas, por outro lado, a produtividade vem prestigiar a região.
1: Graças a Deus. E aí a gente, cada ano mais, a gente vai animando, não tem onde vender a soja. Soja a gente consegue vender muito fácil, igual o café que já está estabelecido aqui na...
0: É uma questão que me dá dúvida, para onde que vai essa soja? Porque aqui vocês conseguiram muita soja, falei, gente, vocês vão fazer o que com essa soja?
1: É commodity, é só você ter o produto na mão, ter coragem de produzir e ter o produto na mão. Tem quem compra, é só você entrar em contato, não ficar esperando cair do céu, mas correr atrás que tem onde comprar, entendeu? Toda semana você liga e aparece comprador. É igual café aqui na região.
0: Tem uma coisa aqui, que quando eu cheguei aqui, ninguém nem via falar.

0: pivô central. Muito menos um pivô para 100 hectares, como esse daqui ao fundo. Nós vamos mostrar nas imagens no detalhe. Esse 2025 a 26, ele está aí aguardando, mas graças a Deus não precisou usar não, né?
1: Até então, Carlos, ele só é utilizado para fazer a inoculação da soja, que é uma bactéria que a gente usa na soja para fazer a fixação de nitrogênio. Para a função dele mesmo, não, que é irrigar. Porque esse ano já choveu 740 milímetros aqui na região. Então, assim, é muita chuva. É muita
0: chuva. E graças a Deus veio bem distribuída, né?
1: Graças a Deus. Graças a Deus a gente não teve nenhuma tragédia aqui de estragar lavoura ou vento, alguma coisa, não. Graças a Deus.
0: Aqui são quantos pivôs na propriedade?
1: 4 pivôs. Esse é o quarto, o último pivô e o quarto.
0: E aqui você faz um rotacionado aqui, pastagem, a soja, o milho.
1: Embaixo do pivô, hoje, a gente planta milho para silagem, para grão e soja, entre culturas. E o pensamento para o futuro é plantar o café também. E o pensamento já para o ano que vem é comprar mais pivô e expandir a área. Com fé em Deus, se Deus deixar, nós estamos com coragem para isso.
0: Outro detalhe é que essa... Aí o pessoal pergunta, e o que ele faz com a soja? Aqui vocês investiram no ciclo completo. Vocês têm o grão, vocês têm o farelo, têm o óleo, montaram ali então a indústria ali também.
1: Certo, a gente hoje trabalha também com a extrusão do grão, que a gente tritura e moe o nosso grão e faz o farelo de soja. E utilizamos e vendemos o óleo de soja para a indústria de biodiesel hoje. Se comercializa também o óleo de soja aqui já na região. E o farelo é consumido aqui na região mesmo, por produtores rurais da região, parceiros, amigos nossos.
0: É a prova de que esse extremo sul, em se plantando e trabalhando muito, tudo dá. Exemplo, essa lavoura de soja. Grande abraço, Hilton. Muito obrigado pelo tempo, pela disposição de trazer um pouco mais e pelo grande empreendimento que vocês trouxeram para a nossa região. É acreditar, e os números estão aí compartilhando com os nossos ouvintes e telespectadores. Muito obrigado.
2: Obrigado.
0: E assim nós vamos fechando mais esta edição do Café Rural na Rota do Agro, mostrando os grandes exemplos que enriquecem e enobrecem o agro. Esse pedaço bom de Brasil chamado Extremo Sul da Bahia. Abraço, vamos lá.
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3: Muito bom dia a todos vocês. Bem-vindos à nossa programação de segunda-feira. Não sabe? Olha essa risada, gente. É, risada de felicidade? Não, é porque tem gente que não gosta da segunda-feira, mas é o meu dia. 11 de maio de 2026. Tudo certo por aí? Como é que foi? Almoço, dia das mães, encontro, mensagens, tudo certinho, belezinha? Ótimo, vambora. Ah, mano, mas se não é preguiça, não tem isso aqui não. Ah, tem sim. Eu falo sempre, é o nosso lema, né? Vem aí do jeito que você quiser, fique à vontade. Não é verdade? Mas tem que ter, gente, um grauzinho de energia. Ah, tá fazendo download? Ainda tá, né, rodando assim, carregando? Não deixe te levar pra um lugar que você não quer, viu? Mas pra cá você pode vir. E a gente tá aqui na Rádio Mais 8 horas e 20 minutinhos. E você, claro, vem comigo até o meio-dia, um tantinho, tantão, que você puder, tá ótimo, tá? A gente tá aqui até o meio-dia, 3031-0099, pra você participar também. Falando nisso, né, que a gente possa fazer o que puder pelas pessoas do jeito que a gente puder. Não vai se quebrar aí pra tá cabendo no lugar dos outros, tá? Não, eu faço, não, o negócio do santo, não tem? Pois é, faça o que você puder, mas dê o melhor de você em mais esse dia e em mais essa semana. E vem com a gente, é claro!

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1: Oi, uma ótima segunda-feira. Vamos começando o nosso horóscopo. Sou Luana de Oliveira, Áries, Touro e Gêmeos.
0: Áries.
1: Ariano, dá a impressão de que há pessoas com a firme intenção de não deixar a sua alma viver em paz, fazendo suas coisas sem oportunar ninguém. Parece que há pessoas decididas a trazer sua alma a uma guerra indesejada. A cor pra hoje é o roxo.
0: Touro.
1: Oi, Touro. Quanto maior a pressão, maior será a resistência também. Está certo que o tempo urge e há muito para fazer. Mas é preciso encontrar uma estratégia que sirva ao propósito de desempacar, em vez de ser o contrário. A cor pra hoje é o preto.
0: Gêmeos.
1: Oi, Gêmeos. É ensurdecedor o estalo de consciência que dá no momento em que se compreende uma dinâmica enraizada no dia a dia. O assombro, porém, há de dar lugar, o mais rapidamente possível, aos ajustes, para isso não acontecer mais. E a cor para hoje é o creme. Daqui a pouquinho, Câncer, Leão e Virgem.
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2: Bem falado aí, né? Não lembro qual foi o signo, mas serve para todo mundo, para mim, para você, pra gente que tem muita coisa pra fazer. Pega tudo, né? Pra fazer de uma vez, não vai dar certo. Se tem alguém que pode te ajudar, peça ajuda. Se tem alguém que tem que fazer, não faça por ele. Já é ótimo, né? Cada um faça o seu. E são coisas que você pode hoje fazer amanhã, outro. Ou se é algo que vai durar a semana toda, um mês, sei lá. Não tem, assim, uma pintura, algo. Pouco hoje, não, eu vou pintar essa parede, terminei essa aqui, eu vou tomar um banho, descansar de boa. Ah, mas não, amanhã eu... Ah, mas você não vai terminar hoje? Não, vou terminar amanhã, ponto. O que não vai mudar a vida de ninguém, nem a sua, pra pior, né, que a gente não quer, beleza, você guarda, faz no outro dia. Ela deu um conselho que serve pra todo mundo. Vamos falar aqui, gente, de direitos autorais? Pois é, quanto que ela tá pedindo? 15 milhões de dólares.

Uma aqui em casa, bebê. E aí, faz o quê, né? A artista alega que a gigante de tecnologia utilizou uma foto sua sem autorização ao contrato. Se ela tá falando, ela não tá doida, né? De, não é? É recebida, tá falando? Ela diz que eles induziram os consumidores ao erro sobre uma suposta parceria comercial, ignorando pedidos prévios para interromper a veiculação da campanha. Que é o seguinte, poderia ali colocar a foto aí, as pessoas vão, olha, tem um streaming ou um show de graça, né, da Dua Lipa em algum streaming ou qualquer outra coisa. Né? Por que a TV é assim? Porque tem, a gente não vê jogadores de futebol, a TCL, fazem essa ligação, né? Então, assim, criamos, né, um produto com uma novidade, um aplicativo e linka a imagem da pessoa. A mesma coisa eles, né, poderia ter feito dessa forma, é isso que ela está dizendo. E ela tá certa. Se não pagou, meu bem, não tem nada disso. A bicha danada comprou a televisão, ali, tá aqui, ó. Não, é mentira, vai dar a caixa, tá aqui em casa, meu bem. Junto com os advogados. Não sei se ela vai levar isso tudo, mas já ganhou. 99.

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1: Oi, de volta na programação, você de Câncer, Leão e Virgem.
0: Câncer.
1: Oi, Câncer, é importante nesse momento medir a temperatura do mundo e a direção que as coisas andam tomando. Porque seus assuntos pessoais serão influenciados por qualquer direção que o mundo tomar. A força do coletivo impera e a cor para hoje é o marrom.
0: Leão.
1: Olá, Leão. A ambição há de ser contida da melhor maneira possível. Porque se você der a ela as rédeas de se tornar a nota dominante, os relacionamentos sofrerão com isso. Porque as pessoas serão vistas como obstáculos a ser driblados. A cor para hoje é o prata.
0: Virgem.
1: Olá, Virgem. É necessário repassar uma outra vez tudo o que você tiver certeza de ter entendido muito bem. Porque circulam à solta enganos travestidos de verdades. E não é difícil cair nessa armadilha. Questione tudo, sem pudor. E a cor para hoje é o branco. Daqui a pouquinho, Libra, Escorpião e Sagitário.
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0: 8. Durante todo o programa, a gente vai liberando algumas aulinhas de dois pra lá, dois pra cá. Não quero saber. Você vai aprender a dançar? Ah, vai. Não? Ah, é? Não tem o negócio do quem não dança segura a criança? Então tá bom também. Se é a pessoa que vai ficar com os meninos, também não tem nada, não. Mas se interessas, pronto aí. A gente aproveita, passa uma musiquinha de forró, como quem não quer nada. E já sai no taranã, tantantã, né? Época deliciosa, na Rádio Mais, 9:09. Opa, falando aqui de Copa do Mundo. Você já tá colecionando lá os... Não, né? Ah, já tá com tudo aí, né? As figurinhas, arrumou o pessoal, os amigos. Gente, é pra criança, não, é pra quem quiser, tá? Qualquer idade aí. Ah, os amigos, a família, troca entre si, né? E agora, gente, com o grupo, né, WhatsApp e tudo mais, rede social lá atrás, lembra? Era difícil pra gente conseguir encontrar a pessoa pra trocar e tal. Não, agora tá de boa, né? Uau, eu tenho aqui, uau, vamos trocar. É divertido, isso é gostoso, né? E aí, falando em Copa, vem aí descontar, sabe nem quê? 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
2: Tô por aqui, já sei o que vai rolar na sua novela favorita. Vou te contar tudinho agora, aqui no nosso resumo de novelas. Bora para a nobreza do amor. Hoje, Gendal perdoa Dumi, mas impede que Kenya se relacione com o guarda. Shenhua conforta Kenya, que sofre por amor a Dumi. Omar, a Kim Ladista, celebra a vida de Dumi. Kenya garante a Gendal que não se casará com outro homem. Alika confessa a Niara que sente ter uma dívida de gratidão com Mirinho por sua ajuda à mãe. Salma não acredita no bom comportamento de Mirinho. Tonho envia um recado a Casemiro pedindo mais dinheiro, mas Mirinho interrompe o telegrama. Sebastião incentiva a Virgínia a desconfiar de Mirinho. José anuncia a Bartô que a inauguração do ateliê de Alika e Tereza está confirmada. Observada por Sebastião, Virgínia sabota os convites para a inauguração do ateliê.
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1: Olá, de volta na programação. Agora você de Libra, Escorpião e Sagitário.
0: Libra.
1: Oi, Libra. Sua alma fica ciente de todos os riscos envolvidos nessa parte do caminho. Apenas isso. Só que uma vez que as coisas são percebidas de forma crua e nua, fica difícil seguir em frente, como se nada demais acontecesse. A cor para hoje é o lilás.
0: Escorpião.
1: Olá, Escorpião. Os estados de ânimo afetam positiva ou negativamente os relacionamentos. E em muitos casos, as reações são tão fortes que se cria um estado de guerra difícil de apaziguar. Mantenha seu estado de ânimo sob controle. E a cor para hoje é o amarelo.
0: Sagitário.
1: Olá, Sagitário. Cuide para não reagir exageradamente às contrariedades, porque isso as reforçaria e tornaria muito mais presentes do que se você simplesmente as ignorar e tratar com indiferença, como coisas sem importância. E a cor para hoje é o pink. Já já, Capricórnio, Aquário e Peixes.
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0: O povo e tudo de coração acelerado. Hoje, segundona, Laura e a Laurzinho conversam com Zilá. A Laurzinho sofre ao lembrar do passado com Janete. Nayane tem um sonho com Gael. Eduarda vai ao encontro de Valéria e Sol. A Laurzinho e Zilá conta a Nayane que irão se separar. E a menina se desespera. Eduarda conta a Sol que é sua irmã e as duas se emocionam.
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0: Pode ser que eu tenha copiado ela, né? Porque ela, não que a música é mais velha do que o ha-ha-ha-ha que a gente tava fazendo aqui hoje mais cedo. Mas isso, né? Dá aquela risada bem sinistra e faz coisas que não prestam. Faz pessoas legais, a gente dá um sorriso bem legal também. Começamos ao som de Alicia Keys, passou por aqui também Dilcinho, Diego, Vitor Hugo e fechamos a sequência ao som de Eva, Iva, Ava, Max. É, isso que pode chamar de jeito que quiser. 9 horas 33 minutos e continua o grande queimão de vestidos da Blink Jeans. 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
1: Oi, de volta na programação, você de Capricórnio, Aquário e Peixes.
0: Capricórnio.
1: Oi, Capricórnio, os desejos são tiranos, mas quem é que deseja os desejos? Eles se desejam por si sós, enquanto sua alma é apenas uma testemunha? Ou seria possível sua alma tomar as rédeas e somente desejar o que tiver vontade? A cor pra hoje é o vermelho.
0: Aquário.
1: Olá, Aquário, aquilo que se torna evidente pra sua alma não há de ser escondido novamente, porque seria difícil integrar ao cenário atual. Uma vez que algo é percebido, melhor aceitar do que ficar resistindo e escondendo. A cor pra hoje é o dourado.
0: Peixes.
1: Oi, peixes. É evidente que algumas recordações inconvenientes vieram para se fazer sentir presentes. Mas sua alma não é obrigada a permanecer nessa dimensão. Você pode perceber e também seguir em frente com a vida. Apenas isso. A cor pra hoje é o azul. Galerinha, obrigada pela companhia. Uma ótima semana pra todos nós e até a próxima. Tchau.
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2: E muito bom dia pra Marlene Garcia de Teixeira de Freitas. Tá fazendo aniversário hoje. Parabéns pra você, minha linda. Tudo de bom mesmo. De toda a turma da 99 FM. Muita saúde, muita prosperidade e sucesso pra você. Felicidades. Um beijo muito especial da Vaninha e de toda a turma pra você, Marlene Garcia de Teixeira de Freitas, fazendo nível hoje. E pra todo mundo que faz aniversário hoje, parabéns.
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1: Durante a programação, a gente vai trazendo algumas informações para você, meio-dia. Fique ligado, tem Tribuna Popular. O medo da violência no Brasil deixou de ser apenas uma sensação e se tornou parte do cotidiano de milhões de brasileiros. Pesquisa inédita do Fórum Brasileiro de Segurança Pública, realizado pelo Instituto Datafolha, mostra que 57% dos brasileiros com 16 anos ou mais mudaram, né, ao menos um hábito nos últimos 12 meses por causa da insegurança. Projetado para a população, o índice representa cerca de 95 milhões de pessoas. Entre os comportamentos mais relatados estão mudar trajetos rotineiros, deixar de sair à noite, evitar sair com o celular por medo de assalto, retirar aliança ou outros acessórios antes de sair às ruas. Além disso, 22,5% dos entrevistados afirmaram ter deixado de comprar algum bem por receio de roubo ou furto. Segundo o levantamento, as mulheres são as mais afetadas pelo medo da violência, enquanto 40,9% delas disseram evitar sair à noite por insegurança. Entre os homens, o percentual é de 29,8%. E é uma estatística. E é uma pena ter chegado a essa situação, né? O nosso país, e é de ponta a ponta. Tem vários lugares ainda que a gente considera paraíso, alguns aqui perto da...

0: marítimo da fronteira com o México. De acordo com o investigador da Polícia de Laredo, Joe Baeza, os cadáveres foram achados por um funcionário da Union Pacific, empresa de transporte ferroviário de cargas, em um pátio ferroviário perto da fronteira entre Estados Unidos e México. Em entrevista para o portal norte-americano NBC News, Baeza explicou como funciona o local. Imagine um cais de carga em um porto, só que para trens. É aqui que eles carregam e descarregam muitos vagões ferroviários. Então, nesse momento aí, é que cargas e pessoas, né, são levados para os trens. Segundo o Serviço Nacional de Meteorologia, as temperaturas na região ultrapassavam os 30 graus no momento em que os corpos foram encontrados. A causa dos óbitos segue em investigação e as autoridades ainda não informaram a origem dos indivíduos. Não pode dizer também sem uma perícia, né, de que eles morreram. Pode ter sido de sufocamento? Sim, mas eles não falam sobre algum tipo de marca nos corpos, porque isso não pode ser dito, né, já que a investigação segue aí em sigilo. A diretoria colegiada da Agência Nacional de Vigilância Sanitária, Anvisa, vai analisar na quarta-feira o recurso da fabricante IP contra a suspensão e a fabricação e venda de determinados lotes de produtos de limpeza da marca. Eles colocaram errado aqui, não é lotes, é um lote. Não é? Foi um único lote aí. Eu não sei bem o que eles encontraram lá, mas se você segue... é ligado na internet, você já viu o que tentaram fazer, né? A decisão da agência aconteceu após a inspeção sanitária realizada no fim de abril na fábrica da empresa. Entre os problemas apontados estão marcas de corrosão e equipamentos, falhas nos sistemas de garantia da qualidade, irregularidades no armazenamento de produtos. A marca IP afirma que manterá paralisada parte da produção da fábrica de produtos líquidos, incluindo lava-roupas líquido, lava-louças líquido e de desinfetantes de lote com final 1, mesmo após obter o recurso na justiça. Entre os comentários na internet, o que vem tem assim, né, o desinfetante que mata 99% das bactérias, vai, tinha bactéria. Essa é terrível, tem que tomar conta mesmo, que se pega o ser humano, não sobra ninguém, né? Em nota, a IP afirma que tem mantido a suspensão das linhas de produção da fábrica de líquidos desde o dia 7 de maio, responsáveis pela fabricação de produtos, lava-roupas líquido, lava-louças líquido, desinfetantes de número de lote final 1. Né? Eles, ou lotes, não. São vários produtos, mas que tenham aí esse final. Então vamos esperar para ver o que acontece. Repito, se você está ligado nas informações, principalmente Instagram, né? Bombou, que foi um negócio de louco. Descobriram coisa, desenterraram coisa que... Nossa! Vá lá, dê uma olhadinha. Se você colocar assim, IP, já... vem um monte de coisa. Claro que tem gente que não vai tocar no assunto, né? Mas a gente sabe que a internet não perdoa ninguém. Bora ali pro intervalo.
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2: Bora, gente boa, agora tem resumo da novela Três Graças pra você. Hoje, Jair e Paulinho conclui que a morte de Macedo foi por queima de arquivo. Leonardo, Viviane, Lorena e Juquinha decidem adiar o casamento devido ao sumiço dos vestidos. Armindo e Ferete se desesperam quando Rogério, Gerlucci e Zenilda expõem para a imprensa seus áudios com Edilberto. Ferete passa mal a saber que os casamentos de seus filhos foram realizados. Vandilson conta a Alemão como devolveu os vestidos de noiva roubados por Lucélia. João Rubens concorda em continuar sendo parceiro e sócio de Casper, deixando claro que o casamento acabou. Ferete decide fugir.
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0: Amiga, se você quer sobrancelhas cheias e sem falhas, bom, o segredo é estimular a circulação. Use uma escovinha macia para pentear a região diariamente, ativando o fluxo sanguíneo e ajudando os fios a crescerem de forma uniforme. Mas atenção, viu? Faça movimentos leves e delicados para não irritar a pele. É um hábito simples, rápido e que faz toda a diferença no seu olhar logo no começo da semana.
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1: Atenção, atenção, que eu já sei o que rola em Coração de Mãe. Nessa segundona, Carsu decide levar os filhos e se mudar para a casa de Reha. A chegada da família deixa o homem animado no primeiro momento, mas a convivência levanta dúvidas sobre como será a nova rotina entre eles.
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1: Início de semana, segunda-feira, dia 11, eu chegando com uma edição fresquinha do Mundo Pop pra você. A cantora Bebe Rexha está celebrando uma fase vitoriosa e de muita liberdade na carreira. O seu novo sucesso, New Religion, lançado agora em março, chegou ao topo das paradas de música eletrônica da Billboard. O detalhe é que esse é o primeiro grande hit dela como artista independente, fora das grandes gravadoras. Nas redes sociais, Bebe abriu o coração e contou que dar esse passo foi assustador, mas que agora ela se sente em um verdadeiro renascimento. Depois de quase 10 anos em contrato com a Warner, ela agora trabalha com a distribuidora Empire e comemora o fato de poder criar música do seu próprio jeito.
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0: Anthony Erbeck e Julia Ross. Ainda teve por aqui Belíssima, Sereia, Lulu Santos, Bruno Mars, de um jeito diferente. E a sequência aí é o som de Carly Simon. 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Já ouviu aquela frase? Eu acabei de falar ali, né? Papo, rapaz, você tem problema com dinheiro? Não, o dinheiro tem problema comigo. Educação financeira, né? Uma coisa que não é todo brasileiro que tem, gente. Eu vim aprender depois de adulta. A gente não vê isso, né? Lá no passado, em casa, pode... Tem sim aquilo, ó, economiza, tá? Tô te dando R$2, eu só gasta um. Não escuta isso, tal, mas é aquela coisa séria. Tinha que ensinar nas escolas? As particulares grandes aí, claro que ensinam, né, gente? E a gente, no dia a dia, vai aprendendo, né? Agora com a internet, tudo, você pode economizar aqui, uma coisinha ali, já consegue ter alguma coisa. Então todo mundo tem que fazer isso? Tem, mas consegue? Não, né? Ah, porque o brasileiro, saiu aí a pesquisa, né, que o brasileiro tá ganhando mais. E por que é que ele continua endividado? Ó, algumas pessoas, tá, nessa pesquisa aí, é porque elas ganham mais e elas começam a comprar mais também. Aí precisa de dinheiro emprestado, enfim. E um outro lado, gente, é que o poder de compra do Brasil não tem. Não tem mais. Não vamos passar uma maquiagem, né? Tá feio o negócio. Pra sobreviver. Tem gente que, né, deixa de pagar uma conta pra poder fazer alguma coisa ali pela família. Estamos falando, gente, de pessoas responsáveis, ok? Não é a galera que pega o dinheiro e é dele, ele faz o que ele quiser, mas vai se divertir, faz tudo, depois olha, diz, nossa, a conta da água e agora, da luz, da internet, entende? Ah, o remédio do menino. Estamos falando de pessoas, né, aí que sabe o que que tá fazendo, que prioriza, né? Mas tem uns que não tá nem aí, beleza, também, já falei, o dinheiro é da pessoa, ela faz o que ela quiser. E aí, né, vem essa questão, mas por que que o brasileiro, você tem que aprender a guardar dinheiro, você vai guardar e vai deixar as contas? É isso, né, com tanto imposto que a gente paga e do jeito que é, é complicado, você tem que escolher, né? O alimento no Brasil não devia ser da forma que é, e é caríssimo, por isso que as pessoas têm que fazer uma escolha aí, não é? Uma pesquisa realizada por universidades como Harvard e Princeton indicam que a falta de dinheiro vai muito além da dificuldade financeira. O estresse causado pela necessidade constante de sobreviver pode impactar diretamente o funcionamento do cérebro, reduzindo em até 13 pontos a capacidade cognitiva em momentos de pressão extrema. Com o organismo preso em estado contínuo de alerta, tarefas básicas passam a ser afetadas, incluindo a qualidade do sono e equilíbrio emocional. Gente, se não dorme, vem pra cá não. Você tem um dia péssimo. Dados da Serasa apontam que cerca de 70% dos brasileiros com problemas financeiros sofrem impactos no descanso, né, e na rotina, enquanto 84% das pessoas endividadas relatam desgaste psicológico intenso, tornando o cotidiano mais pesado e mentalmente exaustivo. Foi o que eu acabei de falar, não é? Se você tem uma dívida, ela tá chegando, você tem uma conta para pagar e não consegue essa grana, né? Se ainda não recebeu, enfim, a pessoa fica naquilo ali, ó. E a gente já sabe o que que acontece, né? Muitas pessoas fazem bobagem por conta disso aí. Então respira fundo, consegue resolver este problema do dinheiro. E ele é que tem com a gente, né? Aí no dia a dia, vai por partes, não tem jeito, tem aquele que você pode ligar, conversar, mandar uma mensagem, tem o banco, tem o vizinho, o parente, que você pode chegar a dizer, o cunhado, o famoso cunhado, olha, hoje não dá, então, mas mês que vem tô fazendo um negócio, mas é de verdade, viu, não é pra enrolar a pessoa não, e aí pronto, você já fica mais ou menos, aí batica lá, faz uma lista, ah, fulano, eu já conversei com ele, já passou, tá beleza? Porque, gente, no mundo todo, é claro que as pessoas precisam de dinheiro, tem problema com dinheiro, mas a gente sabe que tem países que não é assim, que a coisa funciona diferente. E no Brasil, como eu disse, para as pessoas responsáveis com sua vida financeira, não tá fácil mesmo.
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0: todo mundo já se apegou nesse sabor. 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
5: Na Rádio Mais, 10 horas 41 minutos. 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
1: Olá, uma ótima semana que está começando a partir de agora é o que desejamos para todos vocês. Oi, aqui é a Kelly Gomes e para hoje vamos com a receita de conserva de berinjela. Você vai precisar de 3 berinjelas médias, 1 pimentão vermelho, 1 pimentão amarelo, 200 gramas de uva passas brancas, 200 gramas de uva passas, 100 gramas de azeitona picada, pimenta do reino, cheiro verde e sal a gosto, 2 colheres de sopa de orégano e, fechando nossa lista, 300 ml de azeite de oliva. E o preparo é assim: você vai começar cortando em cubos a berinjela e os pimentões. Rega a berinjela com um pouquinho de vinagre, coloca tudo em uma travessa refratária e acrescenta os demais ingredientes. Mistura tudo, leva ao forno pré-aquecido numa temperatura de 180 graus por cerca de uma hora. Aí então você vai mexer a cada 30 minutos para que todos os ingredientes cozinhem de forma homogênea. Você pode servir essa receita de conserva de berinjela com torradas, pãozinho sírio, pãozinho francês, para o que você achar que tem que colocar como acompanhamento. Fica uma delícia. Uma ótima semana e aproveita a programação que tá muito boa.
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1: Olá, pessoal, tudo bem com vocês? Hoje é segunda-feira e está no ar o nosso quadro Papo Sério. Você sente dores constantes pelo corpo, cansaço extremo e parece que o seu sono nunca é o suficiente? Pode não ser apenas cansaço do dia a dia, mas sim um sinal de fibromialgia. Essa síndrome clínica vai muito além da dor muscular. Ela mexe com a memória, o foco e até com o seu humor. Cientificamente, o que acontece é uma hipersensibilidade do sistema nervoso central. É como se os seus nervos e o seu cérebro aumentassem o volume de qualquer estímulo doloroso. Não ignore os sinais. Alterações intestinais e crises de ansiedade também caminham juntas com a síndrome. O diagnóstico precoce é fundamental para devolver a sua qualidade de vida e o seu bem-estar. Por isso, mantenha seus check-ups em dia e não deixe de relatar cada sintoma ao seu médico de confiança. O tratamento multidisciplinar moderno já oferece ótimos caminhos para controlar os sintomas e as crises. Lembre-se, sentir dor o tempo todo não é normal e você não precisa carregar esse peso sozinho. A informação é o primeiro passo para o alívio. Cuide-se, escute o seu corpo e busque ajuda especializada. Sua saúde mental e física são prioridades absolutas para uma vida plena e produtiva. Fique ligado aqui na nossa programação para mais dicas de saúde e viva com muito mais leveza. E até o nosso próximo quadro, Papo Sério.
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0: todo mundo e canta o refrão comigo assim, ó.
1: Outro dia, nós hoje não estamos querendo cantar refrão com você, não. Tão brigado com o Nath? Não, gente, que isso? Agenda, hein? Nossa senhora, tava até querendo trazer ele fazer um forró aqui na rua, mas não vai dar, não. Bom dia, Gilson Muniz, sempre aqui com a gente. Hoje é dia de quem? Nacional do Agente de Trânsito. Muito bem, parabéns para você e para todos os colegas aí, não é? 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

0: Nessa segunda-feira, eu chego com mais uma edição do Mundo Pop pra você.
1: Talvez você me esqueça amanhã.
0: O grupo Sorriso Maroto acaba de alcançar um marco histórico na carreira com o lançamento do seu primeiro disco de vinil. O projeto Sorriso Maroto no Pagode Volume 3 foi gravado em 2025 lá em Londres, no icônico estúdio Abbey Road, o mesmo onde os Beatles gravaram. Foi a primeira vez que uma roda de samba aconteceu naquele lugar sagrado da música. Esse trabalho foi tão especial que rendeu ao grupo o Grammy Latino de melhor álbum de samba e pagode. Com 13 faixas, o disco faz uma bela homenagem ao grupo Fundo de Quintal, misturando o pagode tradicional com um som internacional e de muita qualidade. A produção não foi fácil e envolveu uma equipe de vários países para fazer o samba brilhar na Europa. Agora, todo esse sucesso foi eternizado em uma edição de luxo para os colecionadores.
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3: Pois é, pediram até licença na época, eu lembro, né? Não é a área, não é o que vocês costumam gravar e tal. Mesmo pagando, gente, mas foram lá, né? Tiraram o chapéu para aquela produção toda. O nome disso é elegância. E hoje está perdido por aí. Parabéns, pessoal do Sorriso. Piratas do Caribe! Tan, tan, tan, tan. Número 6. Será que vem? Será? Oficialmente, né? Dizem que está em desenvolvimento e pode marcar o aguardado retorno de Johnny Depp como Jack Sparrow após anos de especulações. Mas pera cá, que graça vai ter se não tiver ele lá, Savá? Não tem graça, não, vamos fazer um levante? Segundo informações ligadas à produção, a Disney negocia a volta do ator para um novo filme, que pretende conectar o legado clássico da franquia a uma nova geração de personagens, resgatando o humor, a aventura e a magia, que transformaram a saga em um dos maiores fenômenos de bilheteria do cinema. Tirou de dentro dos parques, né, da Disney e trouxe para o mundo. Já que a gente não podia ir lá, eles falaram, não, vou fazer um filme aí pra vocês poderem ver como é que funciona o negócio aqui. Perfeito. E claro, gente, se o Johnny Depp também não quiser, e a gente não pode forçar, né? Mas que estão conversando com ele, ele disse que tá meio assim, meio balançado. Tomara que balance pro lado de cá, né? Eu amo. Tenho a coleção em casa, sou muito apaixonada pelos Piratas do Caribe, inclusive por conta do meu queridíssimo Johnny Depp.
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8: Pois é, a gente já começou a semana só no poder, né? 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Semana só começando. Não coloque toda a energia, tudo na segunda-feira. Quase não tem mesmo, né? Divide aí, vamos por partes. Aí a gente vai levando a semana toda. Você pensa que não, ó. Rapidinho. Boa tarde, gente. Obrigado pelo carinho, pela audiência. Continue por aqui, tem Tribuna Popular daqui a pouquinho. Eu vou estar de volta amanhã. Aproveite bastante o seu tempo, né? Cuide-se muito bem. E a gente se fala amanhã. Bye, bye. Tchauzinho.
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0: Aquele pezinho clássico que prende o calcanhar. Essa peça minimalista voltou com tudo para deixar o visual mais chique e atual. A dica para 2026 é combiná-la com botas de cano curto ou com salto poderoso para alongar a silhueta. É a versatilidade que você precisava para um look de impacto e cheio de personalidade.
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0: 16 cidades da Bahia estão em epidemia de dengue após aumento de casos. Especialista faz alerta. Câncer de próstata, como vencer a doença? Teixeira de Freitas receberá encontro regional do DETRAN para modernização dos serviços de trânsito. Governo aposta em PL para destravar PEC do fim da 6x1. Home office. Deputados são liberados de presença nas sessões desta semana. Nunes Marques assume presidência do TSE com foco no combate ao uso irregular da IA nas eleições. Secretário Estadual da Fazenda leva políticos e fornecedores à loucura. Vamos conferir essa matéria aqui com Raul Monteiro. Alexandre Garcia comenta os principais assuntos do dia.
1: No nosso encontro de hoje eu vou falar sobre o resultado da obra do prefeito Diogo Siqueira, de Bento Gonçalves, que fez uma campanha para oferecer trabalho para quem recebia Bolsa Família. 1.104 famílias deixaram de viver às custas dos impostos dos outros e foram trabalhar. Caiu 40%, como mostra reportagem da Gazeta do Povo. Vou falar também sobre o destino da ex-primeira-dama de Brasília, que foi ministra, foi deputada, casou com o CEO do Master, que foi preso. Agora o irmão dela também está preso no caso BRB, envolvido com o Master. Os detalhes daqui a pouco no nosso encontro diário. De Lisboa, Alexandre Garcia.
0: Você vai conferir também aqui no Tribuna. Bebida, banho e até lavar frango. Vídeos de bolsonaristas pró-IP viralizam. TCM suspende licitação de 323 mil após denúncia de irregularidades em Santa Cruz Cabralha. Nova lei define percentual mínimo de cacau nos chocolates. Também aqui no Tribuna. Reunião pelos animais por uma causa que precisa da sua voz está sendo promovida pelo Anjos de Pata.
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0: Segunda-feira, 11 de maio de 2026. Agora, 12:03 na 99 FM. Estamos no ar com mais uma edição do Tribuna Popular. Aqui começa o nosso encontro com você e a notícia. Nós noticiamos os fatos como eles acontecem. Notícia que a gente trata sempre com muita responsabilidade. 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
0: Nós começamos esta edição do Tribuna Popular falando de esporte. Toda segunda-feira a gente passa aqui o resultado dos jogos dos campeonatos que estão sendo realizados aqui na região. Bom, falar da Copa Café, neste dia 10 de maio, tivemos a quinta rodada da oitava edição da Copa Café no Guarani. E a cada rodada tem superado as expectativas da organização pelo contingente de pessoas. No jogo das 8 horas, o time do Dalva Mota, sabendo da força do time do JJ Sports, iniciou a partida com muita atenção, jogo bem disputado. E o JJ Sports abriu o placar ainda no primeiro tempo, com o Charlisson. O time do Dalva Mota, por estar num grupo onde depende de si para seguir na competição, partiu para cima do JJ Sports. No segundo tempo, Dalva Mota partiu com tudo e marcou com Isaías. O JJ Sports, mostrando um futebol seguro, conseguiu ampliar o placar com Robert e Edivaldo. Resultado final, Dalva Mota 1. JJ Sports 4. É isso. Bom, conferindo aqui, Dalva Mota, quem marcou pelo Dalva Mota foi o Isaías. E pelo JJ Esportes, Charlisson, Robert 2, Robert marcou duas vezes, né? E Edivaldo marcou também pelo JJ Esportes. No jogo das 10 horas, jogo entre GS2, chamou o Leões para dançar e virou um verdadeiro baile. O GS2 marcou 8 gols e o Leões fez 2. Os torcedores esperavam um estudo melhor da equipe do Leões, principalmente por estar no chamado Grupo da Morte, considerado por muitos especialistas do futebol de várzea. Mas o que realmente aconteceu foi um massacre do time do GS2 da cidade de Prado em cima do Leões. Praticamente um jogo de uma equipe só. O GS2 baixou as linhas e num certo momento o time do Leões teve mais oportunidade e conseguiu criar mais chances, e assim marcando 2 gols. Mas o que realmente aconteceu foi um passeio em campo. O GS2 ampliou o placar, tendo um resultado final de 8 a 2 no Leões. Marcaram pelo GS2, Thiago uma vez, Breno uma vez, Samuel uma vez, Cauã também marcou 1. Enfim, aliás, o Jefferson contra, pelo, né, marcou. Guilherme Silva 1, Sidney também 1 e Caio também 1. Pelo Leões, Erivelto marcou 1 e Gabriel também marcou 1. Esses foram os jogos pela manhã, né? Esse daqui foi o de 10 horas. Bom, na parte da tarde, nesta rodada, teve o encontro dos confrontos dos times que precisavam do resultado positivo por ter empatado na primeira rodada. O jogo muito estudado entre Sobrinha e Crediário Caetano. O time do Sobrinha começou com muita agressividade e o Crediário tinha estratégia diferente. Fechou a casinha e preferiu sofrer para contra-atacar. Uma jogada de bola parada, o volante Rafael jogou uma bola alçada na área e o goleiro de Sobrinha se atrapalhou e a bola entrou. Resultado final, Sobrinha 0, Crediário Caetano 1. No jogo das 15 horas, o time do Pimenteira e o do Palmares fizeram seu segundo jogo na edição 8 da Copa Café. E os dois times começaram o jogo com muita disputa e intensidade, porém o time do Palmares conseguiu empurrar o time do Pimenteira para trás. E essa pressão prevaleceu por todo o primeiro tempo. No segundo tempo, o time do Palmares acabou abrindo o placar. Resultado final, Pimenteira 0, Palmares 1, gol de Iago. Teremos Retombo versus Atlético de Coqueiro, pelo grupo A, né? O outro aqui ficou, eles passaram o marca-texto aqui, ficou complicado. Vou tentar ver aqui. Bom, eu jogo das 10 horas aqui, eles colocaram o marca-texto aqui, ficou difícil, mas vamos lá. No jogo das 13 horas tem Flamengo do MST versus Joerana, do grupo D. No jogo das 15 horas tem Atlético da Baixada versus Corumbau. São jogos aqui, eu vou tentar identificar esse jogo aqui das 10 horas para divulgar aqui, tá? Bom, saindo de lá, vamos para o campeonato de Itamaraju, segunda divisão. 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Ó, só conferir aqui o jogo das 10 horas lá pela Copa Café no próximo domingo é Flamenguinho versus Guarani. Repetindo aqui os jogos. Primeiro jogo às 8 horas, Retombo versus Atlético de Coqueiro. Às 10 horas tem Flamenguinho versus Guarani pelo grupo B. Às 13 horas tem Flamengo do MST e versus Juerana, e às 15 horas tem Atlético da Baixada versus Corumbau, ok? Vamos agora para o campeonato municipal, segunda divisão, Itamaraju, jogo de ontem. A semifinal aconteceu no estádio Barbosão. Tivemos os confrontos, Atlético de Pirajá 1, Vila Nova 0, Trovão Azul 1, Emanuel também 1. O Emanuel se classificou nos pênaltis, tá? Então, a disputa pelo título do campeonato municipal será no próximo domingo no Barbosão, nesse encontro aí, Atlético de Pirajá e Emanuel 07. São os finalistas da segunda divisão do campeonato municipal de Itamaraju. Agora meio-dia e 12 na 99 FM, vamos falar agora de trânsitos. O município de Teixeira de Freitas está entre as cidades escolhidas pelo governo da Bahia para sediar os encontros regionais do projeto Detran em Movimento, iniciativa voltada ao alinhamento e modernização dos serviços de trânsito em diferentes territórios de identidade do estado. A ação é promovida pelo Departamento Estadual de Trânsito da Bahia e reúne servidores e gestores para discutir melhorias no atendimento ao público, informatização de processos e implantação de novas diretrizes relacionadas aos serviços do órgão. Entre os temas debatidos também está o Programa Federal CNH do Brasil. Segundo o diretor-geral do Detran Bahia, Max Passos, o projeto busca fortalecer a qualificação dos servidores e ampliar a eficiência do atendimento prestado à população baiana. O objetivo, de acordo com ele, é reduzir a burocracia e contribuir para um trânsito mais seguro em todo o estado. Falando em trânsito, e essa vinda aí do diretor-geral do Detran, não sei se ele vem, mas seria bom que ele viesse a Itamaraju. E aí é que eu falo que falta representatividade para exigir do Detran melhorias nas condições aqui de Itamaraju. Gente, é vergonhosa as instalações da Siretran aqui em Itamaraju. Que me perdoe os funcionários daí, os colaboradores, os servidores, que me perdoe. Eu tenho um carinho enorme por todos, admiração, respeito por todos. Vocês não têm culpa nenhuma disso. A não ser que tenha começado uma reforma aí nos últimos dias. Porque há pouco tempo eu estive lá no Detran. Estive lá no Siretran, aqui da Maraju, na sede do Siretran. Fiquei assim, olhando as instalações. Pelo amor de Deus, gente. É uma vergonha. O Siretran Itamaraju tem um prédio bom, centralizado, com área boa. Mas, infelizmente, as estruturas, a parte interna da estrutura lá, pelo amor de Deus, é uma vergonha. Cadê os deputados aliados do governo do estado para cobrar da chefia do Detran Bahia melhorias nessas instalações do Siretran aqui em Itamaraju? Gente do céu, esses caras ainda não tem vergonha de Davi pedir voto? Não tem vergonha de vir pedir voto? É vergonhosa as instalações da Siretran em Itamaraju. Eu peço desculpas aos servidores aí, ao coordenador. Eu sei que vocês não estão com a caneta o poder para poder de resolver as questões estruturais daí. Eu sei disso. Vocês não têm culpa nenhuma. E essa não é a primeira vez que eu peço isso, não, que eu falo sobre isso. Mas o tempo passou. Eu esperei que viesse melhorias. Mas, infelizmente, eu gostaria muito de chegar aqui no programa e falar: o Detran Bahia está com a equipe, uma equipe em Itamaraju para melhorar a estrutura do Siretran. mas infelizmente ainda não tive esse prazer. Por quê? Porque infelizmente o governo do estado tá nem aí para Itamaraju, ó. E aí eu vi hoje há poucos dias eu tava olhando que fulano, Beltrano, Cicrano e mais outra pessoa estiveram lá conversando com o Loyola. Aí qual a finalidade? Buscando, né? Discutindo melhorias para Itamaraju. Poxa vida, quanto tempo, hein? Inclusive o deputado federal, não vou falar o nome para não dar ousadia. Mas inclusive o deputado federal, gente, é vergonhosa a situação, as estruturas da Siretran de Itamaraju, a parte interna, com tudo que há de mais moderno hoje, aquelas divisórias lá, aquele negócio lá é bem antigo, gente, pelo amor de Deus, é bem antigo aquilo ali. Tá na hora de melhorar essas condições aí, pelo amor de Deus. Não pode continuar desse jeito, não. É vergonhosa. Sinceramente, viu? Agora, 12:17 na 99.
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0: Daqui a pouquinho tem política aqui no Tribuna. Vamos falar com Alexandre Garcia.
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0: Agora, meio-dia e 24 na 99 FM, ó, no Mundo das Utilidades, tudo em utilidades para o lar, em geral, utensílios domésticos em geral, você encontra lá no Mundo das Utilidades, viu, gente? 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Vamos falar de política? Vamos lá. Ó, a Comissão Especial da Câmara, que discute o fim da escala 6x1, já consolidou 3 pontos de consenso entre os parlamentares. A adoção da escala 5x2, a redução da jornada para 40 horas semanais e a manutenção dos salários. Apesar do avanço nas negociações, 2 temas seguem travando o acordo político em torno da proposta. O prazo de transição para a implementação das novas regras e uma eventual compensação fiscal para as empresas. O governo federal defende que a mudança entre em vigor rapidamente. O ministro do Trabalho, Luiz Marinho, afirmou que um período de adaptação de até 6 meses seria suficiente para que empresas reorganizassem suas operações. Segundo ele, não há justificativa para uma transição extensa. Já setores da oposição pressionam por um prazo mais dilatado, que poderia chegar a 10 anos, sob o argumento de que a alteração aumentará custos trabalhistas e exigirá novas contratações. O relator da proposta da Comissão Especial, Léo Prates, avalia que ainda há espaço para a construção de um meio-termo entre os dois lados. Outro ponto defendido pela oposição é a criação de incentivos ou isenções fiscais para empresas afetadas pela redução da jornada. Parlamentares argumentam que setores intensivos em mão de obra poderão enfrentar dificuldades financeiras para absorver o impacto da mudança sem algum tipo de compensação tributária. Integrantes do governo, no entanto, rejeitam a possibilidade de conceder benefícios fiscais vinculados à nova jornada de trabalho. O presidente da Comissão Especial, Alencar Santana, e o relator afirmam que os consensos já estabelecidos servirão como base do parecer final, enquanto os pontos divergentes seguirão em negociação até a votação do relatório, prevista para 26 de maio. Home office e deputados são liberados de presença nas sessões desta semana. Vai trabalhar não, hein? Então vamos conferir as informações com o repórter Álvaro Couto.
1: A sequência de feriados pode ter acabado, mas os deputados ganharam alguns dias para ficarem longe de Brasília. A presidência da Câmara dos Deputados autorizou que as sessões desta semana funcionem em formato remoto. O aviso disparado pela Secretaria-Geral da Mesa permite que os deputados registrem a presença de qualquer lugar do país pelo sistema Infoleg, desde que tenham conexão com a internet. A medida é vista como um ensaio para o período eleitoral para que os deputados reforcem a presença em suas bases. Mas apesar do aviso, a pauta publicada para os próximos dias determina que as sessões plenárias de terça e quarta-feira serão no formato presencial, com análise daquilo que não for discutido virtualmente na segunda-feira. No Senado, o Plenário Azul deve ter sessões quarta e quinta-feira. Os itens a serem discutidos ainda não foram definidos, mas devido ao Maio Laranja, propostas de combate ao abuso e exploração sexual de crianças e adolescentes devem ser priorizadas. Há também a expectativa para análise do projeto que cria uma política nacional de exploração e processamento de minerais críticos e estratégicos, como as terras raras, essenciais para a indústria de tecnologia de ponta, defesa e transição energética. Com os parlamentares em seus estados de origem, houve esvaziamento também das comissões. Ao menos 8 reuniões foram canceladas ou adiadas em ambas as casas legislativas até a publicação dessa reportagem. Em que pese o cenário incerto, há comissões convocadas para todos os dias da semana, o que é pouco usual. Um dos destaques fica por conta da Comissão de Constituição e Justiça da Câmara, que, dentre os 26 itens previstos para análise na terça, está o polêmico projeto que libera manifestação política no interior de empresas privadas. No mesmo dia e na mesma casa, As comissões de Desenvolvimento Econômico e de Finanças e Tributação discutem o aprimoramento da reforma tributária sobre o consumo, com o intuito de evitar distorções e garantir justiça social no sistema arrecadatório. Ainda na terça, vai ser votado o plano de trabalho da Comissão Mista da Medida Provisória, que atualiza o piso salarial dos professores em 5,4%, com impacto aos cofres públicos estimado em 6 bilhões e 400 milhões de reais para este ano. Enquanto na Comissão de Assuntos Econômicos do Senado, pode ser aprovada a criação de novos crimes no mercado de valores mobiliários. Na quarta-feira, a Comissão Especial da Câmara dos Deputados, que analisa a ampliação do limite de faturamento da tabela do Simples Nacional, deve fazer o primeiro encontro após a instalação e eleição da presidência. A intenção é apresentar o plano de trabalho e votar requerimentos de audiência e convites. Reportagem Álvaro Couto.
0: E ainda falando de política, o ministro Cássio Nunes Marques assume nesta terça-feira, amanhã, a presidência do Tribunal Superior Eleitoral, sucedendo a ministra Carmen Lúcia. O novo comando da corte terá ainda o ministro André Mendonça como vice-presidente. Essa matéria está postada no Metrópole. Entre os principais desafios da gestão está o combate ao uso irregular da inteligência artificial nas eleições de 2026, especialmente em casos de desinformação, deepfakes e manipulação de imagens e vozes de candidatos. O TSE já aprovou uma resolução que proíbe conteúdos produzidos por IA para recomendar ou priorizar candidatos, além de restringir a divulgação de materiais manipulados próximo ao período de votação. Segundo a reportagem, a gestão de Nunes Marques também pretende ampliar parcerias com universidades para auxiliar na perícia de conteúdos gerados por inteligência artificial, evitando sobrecarga na Polícia Federal. O ministro ainda deverá priorizar o diálogo com os tribunais regionais eleitorais e defender a segurança das urnas eletrônicas durante o processo eleitoral de 2026. Meio-dia e 31 na 99 FM, Moraes trava a redução de penas pela lei da dosimetria. Confira as informações com o repórter Alan Barbosa.
2: Do STF, Alexandre de Moraes suspendeu neste sábado os efeitos da lei da dosimetria, após ser sorteado relator de duas ações diretas de inconstitucionalidade contra a norma promulgada pelo presidente do Congresso, senador Davi Alcolumbre, na sexta-feira. A lei possibilita a redução das penas e a progressão de regime dos condenados pela tentativa de golpe de Estado em 8 de janeiro de 2023. A primeira entidade a ajuizar a ação contra a norma foi a Associação Brasileira de Imprensa. Em seguida, foi a Federação Partidária Pessoal Rede, mas outros partidos e entidades anunciaram que também vão questionar a lei. Advogado criminalista e mestre em direito constitucional, Joaquim Pedro de Medeiros, detalha o porquê das ações ficarem na relatoria de Moraes.
3: Em razão do que a gente chama de prevenção, aquele magistrado que recebe primeiro a causa, ele deve julgar as demais causas conexas ou que tenham relação à primeira ajuizada. Então, como a primeira ação foi ajuizada pela Associação Brasileira de Imprensa, foi encaminhada ao ministro Alexandre de Moraes, as demais, por consequência, também serão reencaminhadas a ele. O ministro Alexandre de Moraes tomou essa decisão em ações de execução penal. As execuções penais dos condenados pelos atos do 8 de janeiro, e na medida em que eles solicitaram a aplicação da nova legislação, o ministro, na ação de execução, ou seja, na execução penal, determinou que, olha, vamos aguardar o julgamento da ação direta de inconstitucionalidade que foi proposta contra essa lei da dosimetria para saber sobre a aplicação.
2: Alexandre de Moraes deu prazo de 5 dias para a Presidência da República e o Congresso Nacional se pronunciarem sobre o trâmite do projeto de lei. O presidente Lula vetou na íntegra, mas o presidente do Legislativo Nacional, senador Davi Alcolumbre, promulgou a norma conforme determina a Constituição. Joaquim Pedro de Medeiros explica que a Procuradoria-Geral da República deve se manifestar sobre a decisão de Moraes e os condenados também podem recorrer.
3: A Procuradoria-Geral da República, ela se manifesta sim, ela pode se manifestar inclusive concordando com a decisão do ministro ou pedindo para que ele encaminhe ao plenário a turma do Supremo Tribunal Federal para avaliar se essa decisão deve ser mantida. Da mesma forma, também as pessoas condenadas podem, nessa execução, recorrer da decisão para que a turma ela possa avaliar se a decisão deve ser mantida e se deve aguardar, então, o julgamento das ações diretas de inconstitucionalidade.
2: Na sexta-feira passada, a defesa do ex-presidente Jair Bolsonaro, um dos condenados pela tentativa de golpe de Estado, entrou com ação no Supremo para anular a condenação do cliente. A medida não tem relação com a lei da dosimetria. Agência Rádio Web de Brasília, Alan Barbosa.
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0: E ainda falando sobre política, ministros do Supremo Tribunal Federal devem apostar em uma confirmação ampla da lei da dosimetria, mesmo após decisões do ministro Alexandre de Moraes pela suspensão da aplicação do texto em casos concretos, até uma definição sobre o tema pelo plenário da corte. Alguns integrantes do tribunal também manifestaram incômodo com o caminho escolhido pelo colega para lidar com a matéria. Desde sábado, o ministro tem dado decisões nos casos de condenados pelo ataque de 8 de janeiro, suspendendo a aplicação da redução de penas em cada um deles. Até o momento, já foram mais de 10 ações com essa resposta. No entanto, ele ainda não deu decisões nas ações que questionam a lei da dosimetria em si. Dessa forma, a lei não foi suspensa de forma geral. As suspensões determinadas por Moraes devem assim valer até o tema ser debatido e julgado pelo colegiado. A perspectiva de que a lei seja declarada válida foi afirmada à Folha por 3 ministros e 3 assessores neste domingo. E ó, o que teve de crítica nas redes sociais, deputados, senadores, mais descendo a lenha sobre essa decisão. Esse país tem que ver realmente quem pode criar lei, quem pode decidir pelas leis deste país. Meio-dia 36 na 99.
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0: Daqui a pouquinho aqui no Tribuna tem Alexandre Garcia.
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1: 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Agora meio-dia e 40 na 99 FM, Alexandre Garcia, boa tarde.
2: Boa tarde, Civaldo Miranda, boa tarde, ouvintes do Tribuna Popular. Olhem só, uma ex-ministra, ex-deputada federal, Flávia Pérez, antes Flávia Arruda, que era a primeira dama de Brasília, casada com o governador José Roberto Arruda, o drama dessa mulher. Ela se casou com o CEO do Master, que depois foi preso lá na Bahia, o Augusto Lima. Nesse meio tempo, o pai dela foi diagnosticado com leucemia e morreu imediatamente. E agora o irmão dela, envolvido no caso, o Fábio Pérez, envolvido no caso do BRB, também está preso. Imagino o que ela deva estar passando. Eu pergunto o seguinte, pessoal, aí teve gente que não gostou da avaliação que eu fiz do encontro Lula-Trump. Eu pergunto se o Trump desmentiu alguma coisa que o Lula falou na entrevista, no relatório que ele prestou lá na embaixada. Eu não estou falando dos ministros, que foi uma louvação sabugenta. Mas, enfim, o ministro é um mero auxiliar do presidente da República. O que eu acho horroroso é que alguém abandona milhares de eleitores para ser ministro. Eu não entendo isso. O deputado é muito mais que ministro, um senador muito mais ainda. E o sujeito quer ser empregadinho do presidente da República. É incrível. E abandona os seus eleitores. Ele recebe uma procuração para fazer uma coisa. Prometeu? Olha, vou representar você. Não representa mais. Vai trabalhar para o presidente da República e vai fazer discursinho para elogiar o presidente da República. Isso sim. Mas o Trump não reclamou nada. Vamos em frente. Eu queria saber como se sentem os advogados da União. Advogados da União são pessoas que estavam furiosas comigo, porque eu elogiei o que o prefeito Diogo, lá de Bento Gonçalves, o prefeito Diogo estava fazendo para resolver Bolsa Família. Reduziu 40% da Bolsa Família lá. Mas a Advocacia Geral da União agora aparece nos jornais, inclusive nos editoriais, nos artigos, com uma vergonhosa inclusão de parentes afins para receber reembolso de tudo, inclusive academia, médico, dentista, pode ser o sogro, o cunhado. Meu Deus do céu, o que estão pensando que é o imposto de quem paga imposto? Estão pensando o quê? Que são donos do mundo? Não, são empregados do povo. Porque se são empregados do governo, são empregados do povo. Porque o governo está a serviço do povo. O Estado é uma instituição feita para servir à origem do poder, que é o povo. Olha, é de envergonhar. Né? Mas eu comentei aqui essa questão aí dos... É o Diogo Siqueira, o prefeito de Bento Gonçalves, que mandou seu pessoal da área social visitar cada família que recebia Bolsa Família e saber se está todo mundo apto ao trabalho, se tem rigidez física para trabalhar e se quer trabalhar. Querendo trabalhar, tem aqui um emprego. A advocacia não... Vieram me falar, não, as pessoas têm o direito de não trabalhar. Eu respondi, tem sim, desde que não seja sustentados pelo trabalho alheio, porque o Bolsa Família é paga pelo trabalho dos que trabalham e pagam o imposto, né?
3: Né? Então, a Gazeta do Povo está publicando uma reportagem sobre a obra, as consequências da obra do prefeito Diogo Siqueira. 1.104 pessoas que ganhavam Bolsa Família decidiram trabalhar e não ganhar mais Bolsa Família. Lá no município de Bento Gonçalves. Tinha 2.115 famílias, agora tem 1.266 dependentes. O mais justo programa social se chama trabalho. Trabalho e, com sua consequência, renda. Né? De Lisboa, Alexandre Garcia.
1: Agora, 12:45 na 99 FM, 12:45. 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Né, e família, muito obrigado, doutora Stephanie, pelo, eu quero registrar mais uma vez aqui o atendimento da senhora na última sexta-feira, quando eu estive, e é claro que a gente vai estar firmando uma parceria boa aí para ajudar a Civaldo Miranda, né, doutora? Um abraço, viu? Muito bom atendimento aí. Doutora Stephanie é odontóloga, né, odontóloga, ela atende lá na Centermed. Um abraço para a senhora, muito obrigado. 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
1: Estou tendo a grata satisfação de receber aqui no estúdio da 99 FM a Lúcia da Anjos de Pata, da ONG. Anjos de Pata, de Itamaraju. Essa ONG vem fazendo um trabalho muito bacana e há muitos anos, né? Há muitos anos. Boa tarde, Lúcia, seja bem-vindo, prazer recebê-la aqui.
4: Prazer, boa tarde, Civaldo Miranda. Quero agradecer primeiramente a Deus pela sua oportunidade, né, de todos os dias estar aqui lutando por uma causa linda. E quero também te agradecer pelo esse espaço que está nos dando aqui para falar um pouco, né, desse trabalho.
1: Muito bem, primeiro, é a associação, né? Associação Anjos de Pata. Já tem quantos anos aproximadamente atuando essa associação?
4: Olha, Civaldo, a Anjos de Pata, ela já vem. Só que eu registrei o projeto, vai fazer 9 anos já em agosto.
1: É bom tempo. Né? Mas anos muito antes vocês já estavam trabalhando.
4: Sim,
1: né?
4: Já há muitos anos. Então vamos dizer aí que tem mais ou menos uns 14 anos de luta.
1: Certo. Bom, eu recebi aqui um card em que Anjos de Pata convida reunião pelos animais. E por uma causa que precisa da sua voz.
4: Isso mesmo.
1: Fala para mim o que está acontecendo.
4: Olha, Civaldo, eu convoquei essa reunião justamente para convocar a população de Itamaraju, até para aquelas pessoas que acompanham o nosso trabalho, né, o nosso trabalho diário, porque até porque é uma luta diária, dinâmica, e de muita luta, e pra dizer de tudo, sem apoio, né?
1: Sim.
4: A gente vem desenvolvendo uma luta sem apoio do poder público há muitos anos, onde a gente em várias gestões já pediu apoio e realmente a gente não recebeu esse total apoio.
1: Certo.
4: E hoje, enquanto dei o primeiro passo agora, conversando com o nosso prefeito, né, aí da cidade, Jorge Almeida, e tive uma reunião, praticamente, graças a Deus, uma reunião boa, uma conversa muito
1: bem produtiva,
4: e resolvi convocar a sociedade para uma reunião, né?
1: Convidar
4: a população para essa reunião. Sim. Onde a gente está buscando essa parceria, né, com o poder municipal, para a gente melhorar a situação dos animais de Itamaraju, até porque a gente recebe muitas demandas.
1: Sim.
4: E que, principalmente do município, da cidade, das lojas, dos lojistas que vê aí os animais,
1: a quantidade de animais nas ruas,
4: está. Tá aí demais, não tá, e a nós que é da Anjos de Pato, não tá dando conta da situação que a gente vem vivendo, né, vivenciando.
1: E me parece que essa população nos últimos tempos cresceu bastante, não, Lúcia?
4: Muito, muito, muito.
1: O pessoal até colocou assim, eu sei que é uma brincadeira, mas o pessoal colocou assim, a gangue do, como é o nome, do caramelo.
4: Do caramelo.
1: Isso, mas
4: a gente recebeu isso.
1: O pessoal falava assim, não é brincadeira.
4: Não, realmente é,
1: né?
4: Algo sério.
1: Mas é uma coisa que tem que chamar a atenção da população em geral. Não deixar só na responsabilidade de autoridades, mas a população em geral abraçar isso, essa situação.
4: Até porque é uma parceria que não depende só do município, é uma parceria que a gente está buscando com a sociedade. Até porque esse projeto, Sivaldo, por conta que a gente não estava tendo esse apoio do poder público, a sociedade, eu quero agradecer. Né, a população de Itamaraju, pelo apoio que sempre desenvolveu dentro desse projeto Anjos de Patas, porque se não fosse eles, nosso projeto já tinha desistido, porque a luta é grande, as demandas são muitas. Então, hoje, se o projeto Anjos de Patas é vivo, é por conta da sociedade.
1: Qual é a maior carência hoje para que...
4: Melhorar. Hoje que a gente tem que trabalhar muito a castração, né? Sim. Que hoje, inclusive, quero dizer a vocês que uma das nossas pautas junto com o prefeito foi justamente essa preocupação, né, com a castração. A gente está tentando buscar essa. Já está em andamento, né? A gente já teve uma conversa, como eu falei, séria com o prefeito, onde a gente vai fazer essa castração gratuita. Estamos tentando fazer essa campanha gratuita para não só os animais de rua, mas também para a população carente, né? Que às vezes onde a pessoa tem um animal, mas não tem a construção de uma castração, porque até porque é cara. É. Então eu queria, né, marcar essa reunião pra gente mostrar o poder, a força, e eu vou ter da voz, porque os animais, nós somos a voz da causa animal.
1: Certo. E essa reunião vai acontecer quando?
4: Vai acontecer amanhã, na terça-feira, dia 12, lá no Centro dos Idosos, a partir das 18h40. Então eu conto com a população para que vá nos dar esse apoio, porque a gente precisa mostrar que os animais realmente se importam, né? Que importa pra gente, né? O sofrimento que a gente vê é grande.
1: E essa é uma causa de todos, né?
4: É uma causa
1: até
4: de todos.
1: Até que tem seu animal que mantém preso lá no fundo do quintal, dentro de casa. Enfim, é bom que participe também, né?
4: Com,
1: né,
4: certeza. Então eu tô buscando esse povo, esse meio que realmente gosta da causa animal, que tem animal, porque sabe do sofrimento que a gente vem enfrentando. Certo. Inclusive, eu não sei se a pessoa começou a acompanhar a gente nas páginas, vendo o tanto de resgate que a gente faz de maus tratos, em situações de tristeza. Né? Quem não conhece, entre lá, acompanhe a página Anjos de Patas e vai ver todo o nosso trabalho de luta, né? Que não é fácil. Então eu quero aqui deixar meu agradecimento a todas as pessoas que se tornarem, que estiverem presentes lá, é importante. Porque eu estou fazendo um apelo à sociedade para que vamos lutar por dias melhores, que essa reunião pode ter certeza que vai mudar a história da causa animal.
1: Os animais nas ruas, eles incomodam, de certa forma. Estabelecimentos que trabalham com alimentação, por exemplo, eles gostam de ficar na porta. Corre o risco de um momento

0: muitos anos.
1: Há muitos anos que vocês...
0: Entra gestão, sai gestão, e a gente nunca teve esse apoio, que graças a Deus a gente vai conseguir agora tentar resolver isso aí. Porque a gestão passada deixou muito a desejar.
1: Será um alívio muito grande para vocês poder saber que vão de repente resgatar aquele animal na rua e ter um lugar para colocar, né? Isso. Né, Lúcia?
0: Eu até me emocionei na conversa com o prefeito.
1: Tá chorando aqui.
0: eu me emocionei por conta que é luta de anos, onde a gente vê o sofrimento. Eu vou em resgates que até pessoas, a gente não consegue ver o tanto de luta e o quanto que eles sofrem, sabe? Eu não consigo nem falar, porque quando eu fui conversar com o prefeito, eu vi a sensibilidade, né?
1: Foi solidário,
0: assim. Foi solidário em me receber, já tomar providência e tentar logo resolver a situação. E isso eu vi confiante nessa parte.
1: Tudo isso para tirar os animais das ruas.
0: Para tirar os animais da rua.
1: Há poucos dias eu estava fazendo a caminhada aqui na paralela aqui da BR-101, eu vi, me parece que tinha uns 5 animais. Dentre eles tinha uma cadela no cio, motivo que os outros estavam ali. Sim. E de repente um deles até tentou avançar no cidadão lá, que se defendeu com um guarda-chuva, assim, não agrediu, mas ameaçou, claro, para se defender. Então tu, a partir do momento que tiver um lugar, um abrigo para esses animais, evita tudo isso, vai
0: isso.
1: Evita tudo isso,
0: isso
1: não é verdade?
0: Vai melhorar muito a situação de sofrimento, até porque essa causa é uma causa de todo mundo. Se eu tô cuidando dos animais, eu tô cuidando da saúde pública.
1: Tá certíssima.
0: Entendeu?
1: Vamos reforçar?
0: Vamos sim.
1: Amanhã?
0: Então amanhã a reunião, na terça-feira, lá no Centro dos Idosos, a partir das 18h40, não falte, gente, vamos lá dar esse apoio para Anjos de Patas, para a causa animal.
1: Pode até fazer alguma pergunta, dar alguma opinião,
0: isso,
1: né?
0: Isso, a gente está apto a opiniões, o momento lá na reunião, a gente vai dar a oportunidade para as pessoas mostrar também o trabalho que esses, tem protetores também lá, né, individuais, que fazem um trabalho lindo também, que eu recebo, que dá comida na porta, alimenta, isso é coisa mais linda que existe, é botar uma água no tempo de sol, né? Uma alimentação que ajuda muito. Então, assim, a gente vai estar dando esse espaço a essas pessoas que fazem esse trabalho, pra gente mostrar lá que realmente essa causa é importante aqui em Itamaraju.
1: Muito bem, amanhã às 18h40, no
0: Centro dos Idosos.
1: Centro dos Idosos.
0: A partir das 18h40, que é um horário acessível, até pra que você que saia do trabalho e ir diretamente pra reunião, pra, né? Pra
1: tem surpresa lá, viu, gente?
0: Com certeza.
1: Pra lembrar que a luta aí, tudo que foi conquistado até o momento e que terá um avanço, eu não posso,
0: com vontade
1: de falar aqui, mas não vou falar não.
0: Não posso, né?
1: Fiquem curiosos e compareçam lá.
0: Isso.
1: Tá bom? Tá
0: obrigada,
1: certo?
0: Obrigada, população, e obrigada, Sivaldo, por essa oportunidade aí.
1: É a luta da Anjos de Patas. Sempre que precisar, estamos às ordens, tá
0: obrigada,
1: bom?
0: Obrigada, Sivaldo, tá? E a todo mundo aí.
1: Agora, 12h55 na 99 FM. 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

Pessoal, agora meio-dia e 56 na 99 FM. Eu quero chamar a atenção das autoridades. Quero chamar a atenção das autoridades, todas as autoridades, segurança da cidade. Gente, há uma reclamação intensa. Há uma reclamação forte de. Sem contar que há uma reclamação muito forte, intensa, de moradores da cidade. É com relação àquelas bicicletas que adaptadas com motor. Gente, ó,

0: uma campanha para não ter mais aquelas descargas nas motos. Não é isso? Que, aliás, aqui em Itamaraju ainda tem aí uma rapaziada que está rodando pelas ruas de Itamaraju com a moto, com aquele barulho ensurdecedor. Tem. É preciso uma ação aí da polícia ou do setor de trânsito, enfim. Mas, gente, não muito diferente essas bicicletas que eles adaptam o motor e ficam rodando pelas ruas. Tem uma garotada aí que anda em alta velocidade, que é um perigo, e o barulho que incomoda muito. Não muito diferente daquelas descargas Cadron. É Cadron, não é isso? Cadron. Então a gente pede aqui às autoridades, mais uma vez, eu estou falando isso em nome de muitos moradores. Eu estou falando em nome de muitos moradores que pedem que se façam alguma coisa. E aí eles pedem aqui a rádio, que graças a Deus a gente tem uma grande audiência, e o trabalho que a gente faz, a gente procura sempre fazer com muita responsabilidade. É por isso que temos muito crédito, uma credibilidade. Por conta disso, a gente não está aqui criticando. Se essas motos, essas bicicletas pudessem adaptar alguma forma aí de ser menos barulhenta, tudo bem. Eu nem estaria falando aqui. Mas eles estão adaptando esse motor e esse motor faz muito barulho. Então vamos lá. O Conselho de Segurança Pública, o Conselho de Segurança da cidade, o Conselho Municipal de Segurança, aqui tem que ver isso. A Polícia Militar, dá uma olhadinha nisso, tá? Enfim, os poderes públicos que olhem por isso, porque está incomodando e muito essas bicicletas. Estão incomodando mesmo. Não estou falando essas bicicletas que já vêm com motor, não. Essas bicicletas motorizadas, não. Não estou falando isso. Eu estou falando dessas bicicletas que eles adaptam esse motor e fica aquele barulho ensurdecedor pela cidade. Isso está incomodando e incomodando muito aqui em Itamaraju. Se puder conversar com a rapaziada que tem essas bicicletas, falar, olha, procura uma forma, vamos ver como é que pode, o que pode fazer para acabar com esse barulho. Acabar com esse barulho, porque está demais. Está demais mesmo. E outra coisa, uma orientação dos senhores pais, com relação à velocidade que eles estão impondo na cidade. 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
0: Final da edição de hoje do Tribuna Popular, temos um novo encontro com a notícia. Amanhã, meio-dia, às 5 da matina, o nosso encontro é com a boa música sertaneja no programa Canta Brasil. A partir das 14 horas, na programação 99, tem Descontrolados. A todos uma ótima tarde de segunda-feira e até amanhã, se Deus quiser.
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1: Olá, tudo bem, gente? Segundou, começando mais uma semana, 11 de maio de 2026. Eu sou Priscila Teira e vai começar o Ritmo Perfeito, com as melhores músicas e as dicas mais valiosas pra gente, né? Pra curtir, pra ficar bela, com saúde e muito bem-estar, com certeza. Tá começando o Ritmo Perfeito com Marília Mendonça, Leão.
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0: aqui no Ritmo Olho Marrom. E agora dicas de bora emagrecer.
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0: Você já se sentiu culpado por não conseguir seguir aquele treino pesado da internet? A verdade é que a atividade física ideal não é a mesma para todo mundo, tá? O tempo e a intensidade do exercício devem mudar conforme a sua idade e as suas condições físicas. O que funciona para um jovem de 20 anos pode não ser o melhor para quem já passou dos 50. O segredo é respeitar o seu relógio biológico e as suas limitações. Procure um ritmo que você consiga manter, porque a constância vale muito mais do que a intensidade passageira. Que dica legal, hein?
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0: Aqui no Ritmo você ouviu Danilo e Davi, Não Mexe Nas Minhas Gavetas. O Ritmo volta já, uma ótima segunda pra você.
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0: Você ouviu aqui no Ritmo Perfeito esse programa incrível com as músicas de sucesso que você só ouve aqui. Cleiton e Romário com Zé Neto e Cristiano, Não Namora. Daqui a pouquinho tem mais Ritmo Perfeito, do jeitinho que você gosta.
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13: 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Gustavo Lima, Retrovisor.

0: ouvintes, sonhos de todo casal. Final de mais uma edição aqui do Ritmo Perfeito. Tá de volta amanhã. Beijos no coração, valeu pela companhia.
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0: Dias com Torquato
1: no ar. Tá perfeito, miserável.
2: A nossa sociedade, a cultura humana destruída e permanece uma forma enlouquecida de convivência.
3: Que coisa absurda.
4: Entendeu?
5: Bota outro lá, meu filho.
6: O Pai, eterno e inefável, Deus infalível, Criador do Universo, das culminâncias do teu reino, do trono do teu poder, do alto qual os olhos temíveis, tudo descobrem, tudo bem. Abençoe teus filhos com saúde, luz e justiça, porque tua é toda glória para todo sempre, ó Pai. Que a paz seja com todos meus filhos.
7: Toma juízo nessa cabeça.
8: Que viagem é essa?

0: De segunda-feira.
1: Que viagem é essa,
0: velho? É a nossa viagem, bebê, a nossa viagem, que inicia de uma forma bem bacana, bem legal. Início de mais uma semana, início de mais uma luta, uma labuta, né, bebê?
2: Com certeza.
0: Iniciando, lembrando que hoje o nosso programa Descontrolados, você é que vai marcar presença e ligando, participando conosco. E vamos iniciar mais uma semana assim com pé direito, pé esquerdo. O importante é nós seguirmos sempre em frente, em frente, em frente. E é claro, você acompanhando nós, a nossa Micaela Joy, o Alce, a Micaela Joy, para mais uma super edição do nosso programa Descontrolados. É só você aumentar o volume máximo do seu rádio e, é claro, ficar super à vontade com a gente. Zoreia, o que se comemora hoje, dia 11 de maio de 2026.
2: Boa tarde. Boa tarde, que a segunda-feira te traga sorrisos inesperados, mesmo que a vontade de rir ainda esteja adormecida. 11 de maio é o dia 131 do ano, no calendário gregoriano. Faltam 234 dias para acabar o ano. Hoje é o dia da integração do telégrafo no Brasil, Dia Nacional do Reggae. Em 1939, nasce Carlos Lira, cantor, compositor e violonista brasileiro. 1949, Sião oficialmente muda seu nome para Tailândia. Pela segunda vez, o nome estava em uso desde 1939, mas foi revertido em 1945. 1960, em Buenos Aires, Argentina, 4 agentes israelenses do Mossad capturam o fugitivo nazista Adolfo Eichmann. 1981, morre Bob Marley, músico jamaicano, que na

2007, canonização do primeiro santo brasileiro, Frei Galvão, em São Paulo, pelo Papa Bento XVI. 2016, 110 pessoas são mortas em um bombardeio.

0: areia. Hoje, nesse exato momento, você anota 10 areia. Gostei, areia. Micaela Joy. E já tem o nosso ladrão já desejando ótima tarde pra gente. Quem, Miquinha?
1: Casca de bala, Jô Casca de Bala.
0: Jô Casca de Bala, boa tarde.
2: Boa tarde, descontrolados. Tô ligado no melhor programa badalado de Itamaragives. Bora, bora. Começou, segundou e eu tô ligado no melhor programa, no maior audiência do Descontrolados. Vambora! É bandido de miséria, vamos pra cima, tá ligado? Casca de bala por cá.
1: Ele deu engasgada,
0: né? Meu Deus! Ele fala isso pra todas as emissoras, mano.
1: Yeah. É! Menino!
0: Eu fiquei sabendo, é pra todas as emissoras, ele fala as mesmas coisas, só manda os nomes dos locutores, né, casca de bala, ladrão? Sim. Venha, bebê, fala com a gente, bebê!
3: Ela é linda, charmosa.

0: Oi, oi, amores! Sejam bem-vindos a um programa Descontrolados nessa segunda-feira maravilhosa. Estamos no ar, liberadaço já também o Zap Zap 73-3031-0099 até 10 para as 4, hein, vidas?
1: Ah, que excelência, Michaela Joy, essa é a nossa vibe. Todos os dias, a partir das 14 horas, tem a presença da nossa Michaela Joy, do Rudo do Alce, de segunda a sexta-feira, né, bebê?
0: Com certeza.
1: Só aqui na Rádio Mais.
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0: Ariana Grande, bye bye. Lulu Santos, Mica, assim caminha a humanidade. Cara, que música da hora.
1: Gente, viajei legal, malhação, quando prestava esse trem, né?
0: Uhum.
1: Era, época boa, era virgizinha, menina, que vida.
0: Era, meu amorzinho.
1: Virgem Maria do Buraco Fundo.
0: Era aquela peleja, aquela situação, não era, Mica? Cara, que bom, mano. Bob Marley, a música Roots, Rock Reggae. Só dando aquele complemento legal, há 45 anos o mundo se despedia de Bob Marley, né, Mica?
1: Uhum.
0: O mundo se despedia aí do grande Bob Marley. E, claro, as suas músicas, suas mensagens e seus versos seguem atravessando gerações e gerações, entre reflexões sobre liberdade, amor, resistência e esperança. O Red Rag transformou canções em verdadeiros manifestos e continuam atuais até hoje. 45 anos, Michaela Joy. Muito bom! Bebê, e o seu final de semana foi legal, foi ótimo, vida?
1: Que boa, suave, graças a Deus.
0: Oh, graças a Deus. Idem com as suas palavras também. Graças a Deus foi na vibe, na positividade. Aproveitou, deu um cheiro em mamã, né, bebê? Todos os dias.
1: Depois
0: é fui
1: lá
0: bom.
1: No Guarani.
0: Fui.
1: Juvanete.
0: Uhum. Aí no retorno.
1: Fui de mamãe também, lá de mamãe.
0: Qual das mamães?
1: Juju, meu amor.
0: Nossa.
1: Foi lá na bodega, botou pra abrir a bodega. Meio-dia, ela já com a bodega fechada dormindo, menino.
0: Morgada.
1: Uhum, tomando fubuia.
0: Meu irmão. E Fidela está de boa com o maridinho, sequinho?
1: Estão de boa, né?
0: Até então ninguém sabe, né? Quando vai permanecer essa bondade.
1: Dois gardenal junto, meu amor.
0: Eu faço ideia. Aí no retorno, ou foi depois, você passou na rua Carlos Gomes?
1: Fui quando eu voltei de lá.
0: Nossa.
1: Já fui pra Carlos Gomes.
0: É mesmo?
1: Já fui direto.
0: Aí quando eu passei com o Miguelzinho, aí eu passei aquele, meu Deus, será que aconteceu algo aqui? Mas eu lembrei aquele cheiro de carne. Aí estava Carlos Alberto conversando com a galera. Eu falei assim, isso aqui está me semelhando algo bem interessante. E tu estavas lá no fundão, no caso?
1: Não estava não, querido. Eu estava cá no Fátima, foi pro Guarani, do Guarani de noite, que já estava vindo pra cá, meu amor.
0: Nossa senhora, então foi bem...
1: Andarilha, né?
0: Bem andarilha, bem pancada, na vida? Que
1: tava
0: bom.
1: Tava lá de Serrano de Janzinho.
0: E curtiu pra caramba o show com ele,
1: Lino, né?
0: Uhum, do Caô
1: Santos. É, aí teve o Caô,
0: né?
1: Aí teve Vini Mendes, foi muito bom, viu?
0: Foi
1: muito
0: legal.
1: Bom.
0: E você foi muito bem recepcionado, você e seu esposo, tudo certinho, tudo bonitinho. Eu fico... Mica, olha...
1: Encontrei Frank de testa logo.
0: Nossa senhora, de testona, mano.
1: Uhum.
0: E aí ele falou, não acredito, é você.
1: Mesmo, vi que eu sou estrela.
0: Aí você sentiu que você é uma estrelinha, né, meu amorzinho?
1: Aí eu ia falar que é estrela, tá?
0: Olha. Ô, Miquita.
1: Oi, lindo.
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1: 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Deixa eu mandar um abraço pra Nena. A Nena tava em Águas ontem, no espetinho.
0: De novo?
1: Aí tava no Jardel. No Jardel já partiu lá pra cima. Menino, é difícil sair alguma coisa daquela mulher, tá? Não sei como é que ela pagou aquela gente caga aquela vez pra gente, né?
0: É sério, Mica?
1: Uhum.
0: Caraca, velho. Não imaginava que aquela bicha era tão segura e pão dura. Olha que recebe dinheiro pra caramba. São três trampos. Tem a questão da ajuda, da Bolsa Família, Bolsa Social, Bolsa Gás. Tudo isso que ela tem direito, né, vida?
1: Com certeza.
0: Ótimo. Agora são 2:19.
1: Repita.
0: 2:19, Michaela Joy. 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
0: Muito bem, Michela Joy. 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
0: 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Bora abrir o nosso Zap Zap, Michela Joy, pelo 3031-0099. Abrindo o nosso Zap Zap, tempo. Tempo abrido, como diz Michela Joy. Ele, o Genoval, que é fã da Michela Joy.
1: Fala, Genoval, querido.
2: Mica e Alce, boa tarde. Como é que vocês passaram o final de semana? Bem, graças a Deus. Tomado todas ontem também, dia das mães, né?
0: Oh.
2: Olha pra mais aí, RPM, olhar 43. Ofereço pra todos que estiver vindo. Boa tarde, obrigado.
0: Pronto, aí RPM, olhar 43 aqui na Rádio Mais. 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

0: segunda-feira, todo mundo tá com seu Thundercast afinadíssimo pra soltar a voz, né, Mica? Uhum. Como é que tá o seu lado Tandera, bebê?
1: Bem Tanderada, meu amor. Depois desse final de semana, bem Tanderada.
0: Ufa, menino. Mas você tá melhor do que a semana passada, velho. A questão,
1: né? Eu passei a semana toda sem beber, né?
0: Sem beber.
1: Meu irmão, querido, sexta-feira inventei de tomar umas. Sábado eu tava morta. Morta. Falei, vou ter que tomar uma pra sarar. Aí eu tomei, domingo foi do mesmo jeito. Aí hoje, amanheci assim, tremendo, né?
0: Quase você caiu em tentação, não foi? Hoje, lá na Cidade Baixa, não foi, vida?
1: Eu fui lá pra fofocar, né? Ainda bem que eu segurei, que eu evito ir naquela bodega, que aquela cerveja rezada, né? Da sono. Os leizinhos passaram todo dia dormindo, né?
0: Os
1: aposentados.
0: Deixa os meninos, bebê, deixa os meninos.
1: Não tá na embasa mais, não? Só anda lá na bodega, aposentou.
0: Deixa o menino. Ô, língua, deixa o menino. Como é que tá o seu... Cala a boca, sua idiota. Como é que está você em termos... Você sabe, nós estamos chegando à proximidade aí, da Copa, da Seleção Brasileira, do Hino Nacional. Canta um trechinho do Hino Nacional. Você se recorda, bebê?
1: Ouviram do Ipiranga, mais plácida, do sol da liberdade.
0: Tá bom, vida, tá bom, tá bom.
1: Se o penhor dessa igualdade,
0: tá bom.
1: Conseguimos conquistar com braço forte.
0: Tá bom, vida, tá bom, tá bom.
1: Em teu seio.
0: Meu Deus do céu. Agora, esta pessoa aí sim canta melhor... Afinadíssimo, melhor que você. Por favor, canta, jovem.
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1: Tá bom demais.
0: Tá bom demais, meu irmão.
1: Gente, ele fez a harmonização, né? Cara. Esse cara, ele é babado.
0: Claro que é.
1: Ele é babado.
0: Claro que é, vida. Você tem dúvida disso, meu amorzinho? Claro que ele é babadinho. E como é babadinho, Micaela Joy. Bebê!
1: Oi, lindo. Aos olhos do pai.
0: E claro, de manhã também, né, bebê? 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
0: Ótimo, ótimo, ótimo. Vamos invadir e o Paulo já está mandando em boquete para todo mundo na sintonia do nosso programa Descontrolados. Bora para nossa boquetinha, vida.
1: Se for agora, menino.
0: O que? Fofoca.
1: É, qual o nome dele que a gente falava parecendo Alexandre Pires? Ah, Will Smith? Will, sim. Ele trabalha na Moura ainda.
0: Uhum.
1: Menino, ele faz caminhada engraçado, menino.
0: No caso é esse.
1: Vou imitar
0: aqui?
1: Ele fazendo caminhada. É ele mesmo, menino. Eu tava olhando. Eu acho que ele é meio. Ele anda assim, ó, fazendo caminhada, os braços abertos. Falei, vai voar,
0: menino. Ele vai voar?
1: Vai voar. Aquele abraço, Will.
0: Mas será que ele não tá fazendo academia lá na Liberdade?
1: Eu encontro nas caminhadas, que eu faço caminhada também, encontro ele na caminhada.
0: Então, é o William Silva, ele anda com os braços abertos.
1: Uhum. Preparando o voo.
0: Será que ele não tá com um monte de ínguas nos braços? Você lembra? Você fala
1: é antiga, né?
0: Você fala íngua ainda, bebê?
1: Fala logo calombo, logo.
0: Com aquelas de Holanda.
1: Yolanda é antiga. Isso é antiga, Yolanda, menino.
0: Uai, você fala mais essa Yolanda, né? Não, vida.
1: Quem fala é da sua época, amor.
0: Então quer dizer Yolanda, que eu sou antigo, vida?
1: Nunca mais tinha ouvido isso, menino.
0: Manda um beijinho pra ele, meu amor.
1: Boa tarde, pessoas. Tudo bem com vocês? Toca aí uma de Legião Urbana. Olha que maravilha.
0: Ele falou...
1: Que deselegância.
0: Ou será que ele deu aquela raspada na fubaqueira e tava com os braços todo assado? Gente, que horror. Bora pra boquetinha melhor,
1: é,
0: né?
1: É, menino.
0: Rapaz, que andado filho. Ui, meu irmão.
3: Daê!

0: Angélica.
1: Queremos saber de você, audiência. Já duvidaram de você e você provou o contrário? Conta pra gente, já.
0: Falou que...
1: Quando ele me vê de novo, vai me dar tijolada. Já vou andar esperta, menino. Eu vou mudar de rota. Você aí, ouvinte, já duvidaram de você e você provou o contrário?
0: Já o nosso casca de bala, diretamente de Porto Seguro.
2: Respondendo o boquete do Descontrolados, com certeza. Uma vez eu falei que ia tocar no grupo de pagode. Grupo Fascinantes, na época que eu tocava em Porto Seguro. E aí, muita gente duvidava da minha capacidade, porque por eu ser deficiente visual, eu não ia conseguir chegar até na sede do ensaio, que era no centro. Mas eu com minha bengalinha, cheguei de boa.
0: De boa.
2: E todo mundo duvidou, com certeza eu provei ao contrário, porque cego é aquelas pessoas que não querem ver a verdade. Vambora.
0: Nossa.
1: Que bom, querido. Falou parabéns. Bonito.
0: Parabéns. Ele deu um adentro hoje, né? Menino. Merece aplauso.
1: Hoje
0: aplauso.
1: Ele tá dopado. Né?
0: De ontem. Ô, casca de bala, cara, parabéns, cara, muito bom, da hora. E aí, quando você tiver a oportunidade, quando vier Itamaraju, visitar a sua amante, os parentes, os amigos, aí você traz seu bumbo, seu surdo, seu cavaquinho, pra você fazer um pagodezinho pra nós, né, vida?
1: Uhum.
0: Lá na casa de Nego Benson, aquela cuequinha dele.
1: Isso,
0: dançando, né, vida?
1: Então, cueca feia, menino.
0: Meu Deus.
1: De coração.
0: Cara, que cuequinha feia. E aí, casca de bala, falou o que é com você?
1: Quero ser amigo de vocês, vocês não vão pro céu, rebanho de peste.
0: Que isso?
1: Menino.
0: Meu Deus. Ô, casca de bala, um abraço pra você. Ô, Will Smith dos braços assados, cheio de holanta. Nós só iremos tocar pra você esta música se você responder a nossa emboquete de hoje. Já duvidaram de você? E você provou ao contrário? Micaela Joy, já duvidaram da sua pessoa?
1: Quando eu fui fazer minha parede lá, né, ficaram duvidando. Saiu barrigudo igual você, mas tá lá forte e firme, né? Duvidaram, mas tá lá.
0: Tá até hoje lá, né? Alguns pedreiros já tentaram derrubar.
1: Falei, não, meu amor, isso aí é improvisado, por enquanto. Que vai ter que tirar futuramente. Então, deixa aí, deixa quieto. Você nem viu?
0: Mas não foi aqui.
1: Vem é você carregando lajota, vou soltar aquele vídeo.
0: Cala a boca, idiota. Cê, olha.
1: Me trate bem.
0: Você também me trate bem, já
1: que
0: paguei.
1: Isso, amor? Pois aí, você e ouvinte Descontrolados, 3031-0099. Will, meu lindo, responde aí, vida.
0: E quem é esse aqui, bebê?
1: Ô, Maxi. Ah, respondeu. Sim, minha tia falou que eu era muito feio e não ia arrumar mulher. Calei a boca dele.
0: Calou mesmo, né?
1: Arranjou mulher, é um bonito e ele é bonito, não é feio.
0: Quem?
1: O Max é bonito. Ah, canelinha seca.
0: Não, a dizer que esse homem é bonito.
1: E quando fala de o Max, que fica viciado é a Nena, né?
0: Cara, tem uma coisa com ele, né, mano?
1: Falei, sai fora de Lázaro, deixa Lázaro quieto. Aí tá pro lado desse aí. Aí quando esse aí mandou, acho que alguma coisa... não sei o que ele mandou, se foi batendo resinha. Aí eu mandei pra ela, ela, ai, me broxando.
0: Nossa, mãe. E assim, uma foto que nós tínhamos observado alguns anos atrás, ou até alguns meses atrás, ele é feinho pra caramba, tudo chupadinho. Só ouvido e nariz, né?
1: Eu lembrei que você atentou o bichinho tanto com a barba que... E quando ele cortou a barba, ficou com o Carla, falou, não tem queixo não. Falou, olha o tamanho desse queixo.
0: E hoje tá até bonitinho
1: tá,
0: hoje,
1: menina,
0: né?
1: A barba paradinha, bacana.
0: Gente, o que que Simone viu nesse homem? Que o bicho é feio, velho. Meu pai. Será que... Aquela boca, eu sei. Aquela boca.
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0: Port e Camila Cabello, Move, RPM Olhar 43, essa aí é pra gente matar saudades nessa plena segunda-feira, no climaço do nosso Descontrolados, o Descontrolados da semana. Boa, boa, boa. 30310099, pode ficar à vontade para você responder a nossa emboquete de hoje. É o seguinte, queremos saber, já duvidaram de você e você provou ao contrário? Tem muitas pessoas que falam, você não tem a capacidade de desenvolver esse projeto, você não tem a possibilidade nem a capacidade de construir, de ser uma pessoa de bem, você não é capacitado para ser uma pessoa bastante desenvolvida financeiramente no mundo dos negócios. É aí que tem uma caixinha de surpresa. Esse é o nosso tema para vocês responderem pelo nosso 30310099. Bora, assuntos de celebridades aqui no nosso programa. Pelo 30310099, aqui vocês ficam muito bem informados do nosso programa. Assuntos de celebridades. Mesmo após as suas mortes, algumas celebridades continuam gerando receitas milionárias graças aos direitos autorais, licenciamento de imagem, consumo contínuo de suas obras. Ícones como Michael Jackson, Elvis Presley, Bob Marley seguem entre os mais lucrativos do mundo, impulsionados pelas músicas, filmes, produtos oficiais, até projetos póstumos. Esses fenômenos mostram como o legado artístico podem se transformar em um ativo duradouro, mantendo nomes relevantes por décadas e movimentando uma indústria que continua explorando a força da marca pessoais mesmo após a sua morte. E nós temos aí um grande exemplo agora que retornou no cinema das melhores salas do mundo, o filme de Michael Jackson.
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1: Com certeza, meu lindo, aos olhos do pai.
0: E podemos dividir no cartão, Mica?
1: 3 vezes no cartão, tá, gente? 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
0: Boa, Michaela Joy. Vamos passar agora nesse exato momento o nosso
1: Ei,
0: digníssimo.
1: Boca pelada, menino. Ei, visão do inferno.
0: Fala assim do menino, não, bebê. Fala assim do menino, não, mas. Pra quem está naquela curiosidade, quem que esses meninos estão falando? Sim, desta pessoa.
2: Boa tarde, ouvintes da 99FM, programa Descontrolado. Hoje é segunda-feira, Dia Internacional do Arrependimento. E pra comemorar, eu quero ouvir um clássico da década de 60. New of My Life, Reflection of My Life. Essa música é linda.
0: E agora ele pensou, pensou, pensou e está respondendo... A nossa emboquete de hoje, o Remen, já duvidaram de você?
1: Nem.
0: Você provou ao contrário. A única coisa que as pessoas não aprovam é quando ele chapa, ele fica mandando vídeo na madrugada dentro com aquela cara toda oleosa, velha, um monte de coisa. Amém, amém. Como é que é, meu amigo?
1: Nem.
0: Isso, desse modelo. Vamos ouvir. Por favor.
2: Respondendo a emboquete, oh meu Deus do céu, quantas pessoas já duvidaram de mim, e eu provei o contrário. Duvidaram uma vez, por exemplo, quando eu era guarda-menina, assisti o show de Roberto Carlos, de graça. Duvidaram que eu ganhei uma Harley Davidson de presente, me recusei. Duvidaram que eu ganhei outros presentes, por exemplo... uma pistola, 9mm, o finado delegado já morreu lá do Distrito Federal. Me deu, eu recusei, novinha, legalizada. Eu recusei.
0: É verdade.
1: Essa foto dele é antiga, você sabe, né? Esse vídeo é antigo, porque na época da pandemia ainda, tá vendo a máscara ali? Olha.
0: É não, Mica. É que tá fazendo maquete.
1: Ah, e tem que botar a massa debaixo da queixada.
0: É, depois ele dá aquela raspadinha por causa do pó, né? É que ele é muito...
1: cortou o cabelo, fez a barba.
0: É porque ele é muito sensível, né? E aí ele pode ficar resfriadinho. E ninguém consegue entender nada do que ele está dizendo, não é verdade? Não é verdade?
1: Deixa eu mandar um abraço pra Jeanzinho, de Juvanete. Aquele abraço, bebê.
0: Oh, aquele abraço todo especial.

0: Uau, muito bem, Micaela Joy. Agora são 2:57.
1: Repita.
0: 2:58. Rapidinha de informações chegando. Primeiro, é o primeiro bloco, né, amor? Uhum. Ótimo.
2: Rapidinha dos controlados.
3: O cantor Netinho anuncia diagnóstico de câncer. Um ano após celebrar melhora, o cantor Netinho utilizou as suas redes sociais neste sábado, dia 9, para anunciar que foi novamente diagnosticado com câncer no sistema linfático. A notícia surge quase um ano após o artista ter celebrado a remissão completa da doença, em junho do ano passado. De acordo com o depoimento do cantor, a descoberta ocorreu de forma inesperada, enquanto ele realizava o tratamento para o problema nos rins, no Hospital Aliança Star, em Salvador. Unidade de saúde, onde também tratou o linfoma anterior. Abre aspas. Meu linfoma voltou. Será feita uma biópsia para detectar qual tipo de tratamento será feito. Fecha aspas. Explicou o artista.
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0: Micaela Joy, Micaela Joy, Micaela Joy, por você. E vou até degustar depois desse aroma maravilhoso, né, bebê?
1: Com ar, né? Que
0: claro,
1: bom.
0: Claro, claro. Por você, eu vou lá em Volcão Distribuidora de Bebidas degustar uma long neck. Aquelas garrafitas de 250ml geladíssima, tá R$4,99 cada, viu, bebê? Por você.
1: Pra viu, retirada, tá, gente?
0: Isso, pra tirar esse aroma maravilhoso, só o ovo caipira, né?
1: Fermentou, né, vida?
0: Sim! Que maravilha, maravilha! E por você, eu gostaria muito de ouvir o potencial desse sobrevivente de final de semana.
1: Lázaro!
0: Será, vida, que ele tá bem? Será que ele consegue?
1: Tá bem, tá bem.
0: Será que ele consegue engatar uns 10 segundos de boa tarde, vida?
1: Pra ele vai ser bom que ele vai prolongar, né? Que dia 18 desse mês, cai na segunda-feira e é feriado em Teixeira, né?
0: Então vamos ouvir.
2: Boa tarde, descontrolados!
1: Tá bem.
2: Boa tarde, Mica. Boa tarde, Alcim. Boa tarde, Vista 99. Segundou. Uma semana abençoada pra nós. Tô por cá, viu? Cheguei.
1: Amém, meu colchão de orelha.
0: Micaela Joy. Esta é a foto do passado.
1: Tomou vergonha na cara, cortou o cabelo, né? Baixou a barba.
0: E aí?
1: O presente de aniversário de Dia das Mães foi isso aí. Eu ter tomado banho.
0: Nossa.
1: Ele mandou pra mim, mas eu estava...
0: Entendo.
1: Daquele jeito, então não deu nem pra bater a resenha, né?
0: Então, assim, qual das fotografias que você gosta?
1: Lógico que a outra, que isso aí ficou com cara de doido. Olha, menino.
0: O fera. E aqui, ele...
1: Sem fera. Deixa ele sem fera.
0: O belo.
1: Olha.
0: Gente, pegaria...
1: Pegaria, sim. Com um cartão junto ainda, tá?
0: O cartão tá pagando a laje, Mica. Cara, não ficou parecendo um cara de gente aqui, velho?
1: É, menino, olha.
0: Olha, legal, cara.
1: Fala pra nós aí, vida. Foi a esposa que pegou no seu pé pra você cortar o cabelo, né? Ou foi acho que foi promessa que ele falou que tava pagando promessa.
0: Eu acredito que foi uma promessa.
1: Só pode, né?
0: Uma promessa pra assim, olha...
1: Promessa sem jeito.
0: Se aqueles indivíduos pagar... O que está me devendo para passar aquele áudio para mim que é caindo na conta dele como... Exatamente, eu corto tudo. Então ele cortou carboidratos, cortou aquilo outro e hoje tá aí. Eu acredito que ele até deu uma coisada com a patroa, né? Com esse novo visual, né?
1: Tem que ser de bandinha, né?
0: Por que de bandinha? Cala a boca.
1: Só tem a pilotona aí, né?
0: Bebê, quem está ouvindo?
1: Ó, amor, tô aqui almoçando e ouvindo. Eu ouvi, tá?
0: Gente. Amor, que amor, gente.
1: Ó, tá igual a outra ali, ó. Boa tarde, amor. Sua namoradinha, né? Mineira.
0: Sim. Amor. É Simone?
1: Simone!
0: Está ouvindo a gente, Simone? Gente, mas eu quero provas.
1: Abraço, Mo!
0: Eu vou ouvir, tá, Mo? Simone, tá, Mo? Só um pouquinho.
3: Olha lá, Mica. Cara, tem uma coisa com ela.
0: Gente. E ela gosta de rádios antigos, Mica.
3: Aí, tá pro lado desse aí.
0: Pronto.
3: Eu entendi bem que você tentou bichir tanto com a barra, ok?
0: Cara, que chique. Moça, você se encontra onde, moço? Que bonitinho.
1: Ó, Casca de Bala mandou um áudio também.
0: Claro que vamos ouvir. Casca de Bala, fala pra gente, Casca de Bala.
4: Ô, assim, toca pra mim aí, meu filho. Engenheiros do Havaí era um garoto. Eu não vou oferecer pra ninguém, não. Vou oferecer só pra mim mesmo. Porque todo mundo tem telefone, todo mundo sabe o número da 99. Vamos pra cima. Foguete não tem ré, meu patrão.
1: Gente.
4: Vambora!
1: Você tocou a música do meu amiguinho, Will, vida? Legião Urbana, ele pediu. Toca a música do meu amiguinho, pra que eu não quero levar pedrada.
0: Eu toquei a música há tempos, a Legião Urbana.
1: Boa, né? Abraço, Willzinho, lindo!
0: E olha, é ciumento. Rapidão, já tá mandando, digitando, mandando áudio. Porque gente. Nós falamos de Mo, né? Ó, se você perder Mo, você não vai conseguir outro, não, viu? Você cuide bem, viu, de morro, viu?
5: Rapaz, essa história de He-Man aí, como é que a pessoa ganhou uma Harley Davidson e não aceitou? Sei não, essa história de He-Man aí.
0: Ô, Max, isso é porque ele tá na abstinência e ele começa a falar coisa por coisa, He-Man, né?
1: Ah, tá.
0: Eu pensava que ele tinha falado coisa de Mo, né? De Mo,
1: né? Eu também, né? Gente, curioso, né?
0: Tem! Ô, Max, Mo tá onde? Trabalhando. E ela gosta de músicas, de som, de caixas. Fala pra gente mais detalhes de Mo, gente.
6: Sim!
0: Bebê!
1: Oi, lindo!
0: Qual o nosso principal tema de hoje, bebê, pra galera interagir pelo 3031-0099?
1: Já duvidaram de você e você teve que... Você provou ao contrário, você provou que você não é aquilo, é outra coisa melhor ou pior? Conta pra gente.
0: Meu Deus do céu. Obrigado, viu, Mica? Obrigado, obrigado, Miquinha. Ai, ai, ai. Para faturar que é melhor, né, Mica?
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0: isso que eu dei.
1: Você vai falar, não vem aqui, off, bebê. Ah, meu. Você vai ficar onde? 30-31-0099. Eu fico com medo de eu fico. Ah. Tá aqui, Miguel? Tá, né?
2: Tá.
1: É isso mesmo?
2: Isso.
1: Ótimo. Com o Cristiano Ramos?
2: Isso.
1: É isso mesmo?
2: Isso.
1: Ótimo, bebê. 30-31-0099. Como é que tá você com o seu IPTU? Você tá pagando direitinho, Miguel, o seu IPTU, meu amorzinho?
2: Eu moro na área de risco, né? Não tem não, querido.
1: Vai, vamos...
2: Já baixa a taxa de iluminação que eu tô pagando e tá escuro, né?
1: É,
2: pagando
1: amiga.
2: Serviço sem ter o serviço,
1: então,
2: né?
1: Então quer dizer que você está em dívidas com seu IPTU, no caso.
2: Uhum.
1: Ótimo. Agora são 3h25.
2: Repita.
1: 3h25. Notícias chegando. Paulo trazendo todas as informações necessárias. Prefeitura pede bloqueio de mansão de Renato Aragão por dívida de IPTU, bebê. Não, bem não. Quem diria, gente? Didi Mocó, sorrisal, bebê IPTU. É o que você vai ficar sabendo a partir de agora da Rádio Mais.
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1: A coluna de Fábio Oliveira descobriu que uma ação judicial contra Renato Aragão ganhou novos desdobramentos. O caso amplamente noticiado envolve uma dívida de IPTU do humorista de aproximadamente R$500 mil. De reais.
2: Nem depois que você compra os trens, você fica livre, né?
1: Uhum. As novidades podem acabar com um imóvel milionário bloqueando o impedido de ser vendido. A Prefeitura do Rio de Janeiro iniciou uma ação de execução fiscal contra o famoso em dezembro de 2025. Trata-se de uma cobrança de R$548.283,69, bebê. Referente ao IPTU de uma pequena casa de uma mansão no Recreio dos Bandeirantes, na zona sudoeste do Rio de Janeiro. O montante corresponde aos débitos registrados ao longo dos anos de 2001, 22 e 23. O imóvel de luxo foi colocado à venda por Didi por um valor de R$18 milhões. Habilita, amor?
2: Gente.
1: Habilita a comprar essa pequena mansão?
2: Não, querido.
1: Não? Você não gostaria de morar no Rio de Janeiro?
2: Não, deixa eu aqui na minha cidade, deixa eu na Bahia.
1: Em 9 de janeiro deste ano, a juíza Kátia Cristina Nascente Torres determinou uma citação de Renato Aragão para pagar a dívida no prazo de 5 dias. Uma carta foi expedida e endereçada ao imóvel com o objetivo de ir para ver se entra em acordo ou não. Mas até o momento, nada.
2: Papado, hein?
1: Gente, será que Didi tá pobre, bebê? Pois é, então lá você tá isento de pagar IPTU naquelas imediações,
2: ainda
1: né, vida?
2: Ainda não, né, vida?
1: Ainda não? Não é zona de perigo. De que você falou?
2: Como é que é? Esqueci o
1: nome. Né, zona de risco, perigo?
2: É, zona de risco, né?
1: Zona de risco, gente. Bora para nosso boquete de hoje? Quem está a responder o nosso tema de hoje pelo 30-31-0099? Lá para aquelas bandas de Minas Gerais, Michela Joy?
2: Ah, sua namoradinha.
1: Sim, sim, sim. Por favor, trilha da boquete. Ótimo. O que ela está dizendo para nós? Visão além do alcance.
2: Boa tarde, pomba mole.
1: Boa tarde.
2: Mô, respondendo, a minha própria irmã, né? Só você poderia tirar o negócio ali em cima, vida, que tá na frente. Então, duvidou que eu tinha crise de ansiedade. Falou que era frescura minha, mesmo depois de eu ter passado mal, a ponto de ir para o hospital. Só acreditou depois que viu tomando remédio para ansiedade, Gadernal.
1: Gal,
2: só você pra acalmar ela, tá,
1: cala
2: vida?
1: Cala a boca, Michela Joy, sua Gisele Bint.

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12: Prontito! Estamos de volta com Mica e Alce. Alce, Mica. Né, pronta?
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12: Cara, dando um tapa naquela ressaca deliciosa de segunda-feira. Você pode já degustar aquela Heineken bem gelada pra buscar lá em Bocão, né, bebê?
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16: Nossa, tá barato demais, hein?
12: Agora são 3:46.
16: Repita.
12: 3:46. 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
12: E já aproveitando essa belíssima voz, mais, bebê.
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16: Já falei, falar do laboratório, vida.
12: Ah, obrigado.
16: Presta atenção.
12: Bruta. Comedora de ovo caipira. Por favor, fala pra nós, bebê, do laboratório.
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12: Que chique! Micaela Joy, caríssimos ouvintes. Cara, um idoso foi enganado por uma garota de programa.
16: Você vigia, viu, fia?
12: Iu!
16: Suas rapariga.
12: Iu! Isso serve pra Lázaro também, tá? Presta atenção, viu, Lázaro? Vigia, só porque você tá com visual novo, cabelinho
16: achando,
12: novo,
16: né,
12: barbinha de...
16: Vou até mais novo, né?
12: De Gustavo Lima, né? Novo.
16: E o César Menor de Fabiano.
12: Pelo amor de Deus, você já era bonito, agora ficou mais bonitinho, por favor. Presta atenção, viu, Lázaro?
17: O que aconteceu em Floriano, no Piauí? Seu Antônio foi fazer amor pagando, levou um golpe, foi na delegacia denunciar e acabou sendo preso.
18: Ah, como assim?
17: Seu Antônio recebeu o salário dele e decidiu ir dar uma volta no Mercado Central. Aí pelo mercado, seu Antônio conheceu um profissional do amor. Só que seu Antônio, quando era pequeno, nunca escutou a mãe dele. Quando ela dizia, nunca confie em estranhos. Ele disse assim, Kenga, me ajuda aqui, que eu não tô conseguindo fazer um pix pro meu primo, não. Tu me ajuda? Aí a profissional, claro. Ó, oh, grande seu Antônio, ajudo sim. Ela mandou R$1.900 pra conta dela mesmo. Aí seu Antônio, indignado, disse assim, Kenga, eu confiei em você, sua profissional do amor. Você vai ver, peraí que eu vou na delegacia agora. Aí na delegacia puxaram os dados de seu Antônio. Ele já tava devendo R$35.000 de pensão. Seu Antônio foi tentar recuperar o dinheiro dele e acabou sendo preso.
12: Meu Deus.
17: Prenderam seu Antônio. Que dia, viu, de seu Antônio.
12: Viu? Sirva de alerta.
16: E seu Tony, menino, se lanhou, gente.
12: Viu, Lázaro? Você presta assunto, viu, Lázaro? Só porque agora tá de visualzinho novo, cabelinho novo. Mas ali não vai ter nem jeito pra...
16: Só filho. Namoradinha, só ele mesmo sabe me acalmar, cala gente. Boca, babado.
12: Cala a boca, Batman. Cala a boca. Fala de Bruno Mars. Cala a boca.

0: Costomic Titãs Comida.
1: Você tem sede de quê, vida? De cachaça, né?
0: Eu?
1: Alcoólatra.
0: Pelo amor de Deus, eu não, meu amor. Imagina, imagina, Bruno Mars. Agora são 3:56.
1: Não vou falar, repetir, que é hora de Jair, né, vida?
0: É, já o quê?
1: Hora de Jair.
0: Hora de Jair, né? Tá certo, tá certo. Hora de ir embora, hora de nós descansarmos para voltarmos amanhã a partir
1: de
0: que hora?
1: Às 14 horas de terça-feira de preguiça.
0: Boa, Micaela Joy. Boa, boa, boa, boa. Muito obrigado pela atenção, pelo carinho.
1: Tchau, gente!
0: Ah, Maria. Bora pra nossa última sessão de informações.
1: Só se for agora, vida.
0: Beijos a todos, uma ótima tarde. Bico bem. Amanhã você irá comer o vinho caipira de novo, vida? Não, né?
1: Sim.
0: Não, faz isso não. Meu Deus do céu. Até amanhã.
2: Rapidinha dos controlados. Circo do Tiru é destruído por incêndio. Internautas usaram as redes sociais para compartilhar fotos do incêndio que atingiu o Circo do Tiru, de Tirulipa, na madrugada desta segunda-feira. O picadeiro estava montado desde 8 de março, no estacionamento da Arena das Dunas, em Natal. O fogo foi controlado pelo Corpo de Bombeiros, que foi acionado por volta das 4h40. Três viaturas atenderam a ocorrência e não houve feridos. As causas do incêndio ainda serão investigadas. O que disse o Circo do Tiru? Após a repercussão do caso, o Circo do Tiru publicou nota oficial lamentando o ocorrido e classificando o episódio como um dos momentos mais tristes e difíceis da história do projeto. Abre aspas. Apesar das perdas materiais, restou de pé aquilo que sempre foi a nossa verdadeira estrutura. O amor pela arte, pela cultura e pelo circo e pelas pessoas. Fecha aspas, afirmou o comunicado. O circo ainda agradeceu as mensagens de apoio recebidas após divulgação das imagens do incêndio. Abre aspas mais uma vez. Cada palavra, cada gesto e cada abraço tem nos dado força para continuar. Fecha aspas, destacou o texto. No fim do comunicado, o circo afirmou que pretende reconstruir o espaço. Não é o fim da nossa história, é apenas mais um capítulo que enfrentaremos juntos. Fecha aspas, declarou. Rapidinha dos controlados.
3: 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Sentido!
4: Sim, senhor!
5: Mas... E acabou, começou.
3: Silêncio, soldado!

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2: É. História verdadeira, meu compadre.

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1: Luan Santana e Léo Foguete.

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4: E vamos ao destaque do dia. Desenrola Brasil.
5: Quase R$1 bilhão já foram renegociados em uma semana de lançamento do programa.
4: Brasileiros podem conseguir descontos de até 90% nas dívidas do cartão de crédito, cheque especial ou crédito pessoal. Natália Koslick.
6: O novo Desenrola tem previsão de duração de 90 dias.

0: do programa são consumidores que ganham até 5 salários mínimos, o equivalente a R$ 8.105. E ainda acesso à internet ampliado.
1: 3.800 unidades básicas de saúde serão conectadas, o que vai aumentar a oferta do telesaúde pelo SUS.
0: A medida vai fortalecer atendimento de quem vive em áreas com menor acesso a especialistas e serviços médicos. Pablo Mundim.
2: Com a conexão, os profissionais de saúde passam a usar prontuários eletrônicos, exames digitais, trocas de informações em tempo real e teleconsultas com especialistas.
1: E você vai ouvir também homenagem aos mais de 700 mil mortos de Covid no Brasil.
0: O presidente Lula institui 12 de março como dia em memória às vítimas do vírus no país.
3: Nós precisamos ter consciência que isso aqui é mais forte do que muitas guerras que aconteceram no mundo.
1: Hoje, na apresentação da Voz do Brasil, Mariana Jungmann e Nazi Brum.
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1: Em março de 2020, os estados começavam a se preparar para entrar em quarentena. A Covid-19 chegava ao Brasil.
0: No dia 12 de março, o Brasil registrou a primeira morte da doença.
1: E para lembrar esse período, quando o país registrou mais de 700 mil mortes pela doença, o presidente Lula sancionou hoje o Dia Nacional em Memória das Vítimas da Covid-19, o dia 12 de março.
0: A repórter Graziele Bezerra está no Palácio do Planalto e acompanhou esse evento. Ela fala com a gente agora ao vivo. Boa noite, Graziele.
4: Oi, Mariana, boa noite para você também, boa noite para o Nazi, boa noite para o ouvinte da Voz do Brasil. Para falar sobre esse assunto, a gente vai contar um pouquinho da história da aposentada Norma Ferraz, que seguiu todos os protocolos exigidos pela Organização Mundial da Saúde na época da pandemia de Covid-19. Isolamento, uso de máscaras e higienização das mãos. Mas a esperança da imunização não chegou a tempo de salvar o filho dela, o Diego, de 39 anos. Então, em fevereiro de 2021, após uma semana de internação, ele morreu em um hospital em Rio Branco, no Acre.
5: Ele dizendo para mim: mãe, quinta-feira eu estou indo para casa já, se Deus quiser. Eu estou aqui só para tomar o remédio direitinho. Isso dói até hoje, porque eu pergunto para ele às vezes: qual quinta-feira, meu filho, que você vai voltar? Porque você não cumpriu, você falou que ia voltar e não voltou.
4: Pois é, e hoje, nesta segunda-feira, o presidente Lula sancionou uma lei que elegeu 12 de março para lembrar os mais de 700 mil brasileiros que morreram, então, aí de Covid-19 no país, a exemplo do Diego, de 39 anos. A data registra a morte da diarista Rosana Aparecida Urbano, que foi a primeira vítima do coronavírus no Brasil. O ministro da Saúde, Alexandre Padilha, diz que relembrar as vítimas é também evitar que novos casos de negligência aconteçam.
6: Na saúde, a gente fala que a memória tem dois papéis fundamentais. Primeiro, acolher o sofrimento, apoiar o sofrimento, né? Poder lidar com esse sofrimento. Mas, sobretudo, o papel da memória é para que a sociedade como um todo nunca mais permita que se repita o que aconteceu durante a condução da pandemia da Covid-19 no nosso país.
4: Para o presidente Lula, a data servirá também para trazer justiça às vítimas.
3: E nós precisamos ter consciência que isso aqui é mais forte do que muitas guerras que aconteceram no mundo. Um dia nós mudaremos esse mundo e a ignorância não vai prevalecer em lugar nenhum. E a justiça será feita.
4: Bom, a partir da próxima semana será realizada uma exposição itinerante que vai percorrer várias capitais brasileiras com obras de artistas que relembram aí a emergência sanitária enfrentada no período da pandemia. Uma réplica foi instalada aqui no Palácio do Planalto. Essa réplica retrata os nomes, idade, também estados das pessoas, a origem das pessoas mortas pela Covid-19. Eu volto com vocês, Mariana e Nazi.
1: Obrigado, Graziele, pelas informações.
0: E o ministro da Saúde, Alexandre Padilha, reforçou hoje que nenhum dos casos de hantavírus registrados no Brasil esse ano foi transmitido de um ser humano para o outro.
1: Ele disse que o hantavírus já é conhecido e que os casos do Brasil estão dentro do padrão dos últimos anos, não estando relacionados à cepa andina, que é passada entre humanos e foi encontrada em um cruzeiro.
7: Diferente da Covid-19, o vírus do rantavírus é um vírus conhecido por todos nós. Desde os anos 90 nós temos casos de rantavirose no continente americano. Começou os primeiros casos nos Estados Unidos, depois em vários países do continente. Aqui no Brasil nós temos uma série histórica que varia com dezenas de casos todos os anos, em torno de 30, 35, 40. Dos 7 casos que nós tivemos esse ano no Brasil, nenhum deles está relacionado com essa cepandina, até porque ela nunca circulou no Brasil. Essa cepandina é a única que tem registro até hoje de risco de transmissão interhumanos.
0: Segundo o Ministério da Saúde, o risco global de disseminação do rantavírus permanece baixo.
1: O surto em um navio de cruzeiro que desembarcou na Espanha está sendo investigado, sem impacto direto para o Brasil até o momento.
0: A rantavirose é uma zoonose viral que pode comprometer pulmões e coração.
1: O vírus é transmitido principalmente pelo contato com urina, saliva e fezes de roedores silvestres infectados.
0: No ano, 3.800 unidades básicas de saúde devem receber sinal de internet e equipamento.
1: A conexão deve chegar também a municípios com menos de 30 mil habitantes.
0: Os editais para os serviços foram publicados pelos Ministérios das Comunicações e da Saúde.
2: O governo do Brasil lançou nesta segunda-feira 2 editais que ampliam o acesso à internet em regiões vulneráveis e conectam unidades de saúde à rede digital. A iniciativa integra os Ministérios das Comunicações e da Saúde com recursos do Fundo de Universalização dos Serviços de Telecomunicações, o FUSC. Um dos editais prevê investimento de R$ 140 milhões para a conexão de 3.800 unidades básicas de saúde. Na prática, o projeto leva internet de qualidade para postos em comunidades rurais, indígenas, ribeirinhas e áreas afastadas dos grandes centros, destaca o ministro das Comunicações, Frederico de Siqueira Filho.
8: Hoje o governo do Brasil avança na conectividade em áreas essenciais para a população. De um lado, a saúde pública, que necessita de informações rápidas, prontuários integrados e atendimento digital. De outro lado, a inclusão e uma condição fundamental para o acesso a direitos, serviços públicos, oportunidades e cidadania.
2: Com a conexão, os profissionais de saúde passam a usar prontuários eletrônicos, exames digitais, trocas de informações em tempo real e teleconsultas com especialistas. Segundo o ministro da Saúde, Alexandre Padilha, a medida reforça o programa Agora Tem Especialistas, que busca acelerar diagnósticos e diminuir a espera por exames no SUS.
9: Para nós é um avanço muito importante. Nós estamos distribuindo mais 10 mil kits de telesaúde para as unidades básicas de saúde comprados pelo Ministério da Saúde. Equipamentos que permitem você fazer uma avaliação do fundo de olho da retina, equipamentos que fazem uma avaliação do pulmão, eletrocardiogramas, né, ultrassom portátil.
2: O segundo edital foca na expansão da infraestrutura em municípios menores e áreas remotas, por meio do programa Acessa Crédito Telecom, com 500 milhões de reais em recursos. Para o secretário de Telecomunicações do Ministério das Comunicações, Hermano Barros Tércios, os editais devem beneficiar cerca de 2 milhões e meio de brasileiros e fazem parte do FUSC 2.0.
10: O público-alvo impacto desse segundo edital, que é o do acesso a crédito, são as cidades abaixo de 30 mil habitantes, as prestadoras com menos de 200 mil acessos, para subir ainda mais esse número de provedores que consigam acessar o recurso do FUSC, provedores pequenos e médios.
2: As empresas interessadas em participar dos editais têm até 22 de maio para apresentar propostas. Reportagem Pablo Mundim.
1: Há 52 anos, uma cooperação entre Brasil e Paraguai transformou uma disputa territorial em um projeto compartilhado de desenvolvimento. Era a criação de Itaipu Binacional.
0: Mais de meio século depois, a empresa olha para o futuro, incentivando pesquisas para novas fontes de geração de energia e atuando como motor de desenvolvimento socioambiental em mais de 400 municípios do país.
1: Em outra frente, Itaipu ainda segue com um papel estratégico no equilíbrio da oferta de energia e do preço pago pelos brasileiros na conta de luz.
0: Sobre tudo isso, a gente conversa hoje com o diretor da companhia, Enio Verri. Boa noite, diretor.
11: Boa noite, ouvintes.
0: Diretor, vamos começar falando daquilo que interessa mais diretamente ao consumidor, que é a tarifa. Brasil e Paraguai estão aí em pleno processo de negociação para a redefinição do preço que a gente paga pela energia excedente dos paraguaios, pela parte deles na energia gerada de Itaipu, né? Quais são as expectativas em torno dessa negociação?
12: O presidente Lula nos cobrou, em 2023, quando assumimos, que baixássemos o máximo possível a tarifa. Iniciamos uma negociação com o Paraguai e nós conseguimos baixar. Em 2023, 30% do valor que era pago. Além de baixar, nós congelamos a tarifa. Portanto, os anos de 23, 24, 25 e 26, a tarifa está congelada após essa redução. E estamos, nesse momento, numa negociação muito profunda com os nossos sócios paraguaios para baixar novamente. Embora não dê para adiantar qual seria essa tarifa, o que nós podemos afirmar a toda a população brasileira é que a tarifa da energia produzida por Itaipu para 27 será ainda mais barata do que essa que está sendo cobrada hoje. Portanto, julgamos assim um momento histórico. Em 53 anos, conseguimos, depois de tanto tempo, baixar de tal maneira a tarifa e ainda garantir que continue baixando a partir de agora.
1: Pois é, diretor, existe esse papel importante de Itaipu, né? Uma empresa pública na estabilidade e previsibilidade do custo da energia no Brasil. O senhor pode explicar para a gente, para os nossos ouvintes, como é que ela faz essa contribuição?
12: Essa é a vantagem de ser uma empresa pública. Ela é 50% do Brasil, 50% do Paraguai, mas elas são absolutamente públicas. Ela não tem esse modelo das estatais brasileiras, porque Itaipu tem um tratado que a rege, mas ela consegue com isso atender os interesses dos dois países. E os dois países esperam exatamente isso. Primeiro, um preço justo, condições de garantir um investimento nas políticas socioambientais e, principalmente, previsibilidade. A população saber que pode contar com Itaipu, não só no preço, como na garantia. O termo que se usa muito é o termo de bateria. Eu acho que isso é importante dizer. Hoje, tem muita energia a partir do vento e a partir do sol, que é eólica e fotovoltaica. Essas energias são muito boas, são baratas, são limpas, mas elas são intermitentes. Se não tiver vento, não tiver sol, você não tem a energia. E aí, nesse momento, entra Itaipu, que ela tem uma energia firme e garante. Por exemplo, agora, estamos conversando com o Brasil todo já é à noite, e ele tem uma energia acesa na casa dele. Essa energia é Itaipu que garante. Então nós garantimos a estabilidade no preço e na certeza que todas as pessoas têm na sua casa a energia.
0: Pois é, eu ia até falar dessas novas fontes, desse momento de transição energética que a gente vive, porque Itaipu marcou um momento quando foi criada, né? Marcou ali essa coisa da cooperação, dessa integração sul-americana, e agora a gente vive um outro momento, que é o momento da transição energética. E a empresa também incentiva, né, pesquisas na área de geração de energia, de novas energias, como o senhor mencionou aí, a solar e a eólica.
12: Temos muitas pesquisas. A verdade é que a crise climática, ela é um fato concreto. E essa crise climática, ela exige a transição energética. A Itaipu já é um modelo no mundo de transição energética. Ela produz uma energia limpa, de qualidade barata. Agora, além disso, nós pesquisamos e produzimos, por exemplo, a energia fotovoltaica no fio d'água. Como nós temos um reservatório gigante, as placas solares ficam no fio da água produzindo energia solar. Nós temos também experiência com hidrogênio verde, que é uma pesquisa já de 20 anos no Itaipu. Temos também o biogás, que também produz a partir de restos de alimentos energia. E temos agora também a essência, a matéria-prima para fazer o SAF, que é o combustível de aviação. Então Itaipu ela garante a produção de energia firme, mas faz um grande investimento também em energias alternativas para garantir a transição energética que o mundo cobra e o Brasil já está fazendo.
1: Agora, diretor, Itaipu também contribui para o desenvolvimento social e econômico de mais de 400 municípios no país, né? Que tipos de projetos a empresa desenvolve nesses locais?
12: Nós atingimos hoje 434 municípios que compõem o nosso território. Esses municípios, eles emitem resíduos para o reservatório. Para conter a emissão de resíduos, nós investimos muito em políticas socioambientais, ou seja, geração de emprego, renda, com a construção de uma política ambiental. Nós estamos falando de estradas rurais sendo asfaltadas, de investimento em placas solares em prédios públicos, estamos falando, e investimos muito nisso, em associação de catadores e catadoras. Isso é um trabalho fantástico, porque os agentes ambientais são os catadores e catadoras no nosso país. E no nosso território, a Itaipu entra com caminhões, com elevadores, com tratores, fazendo não só que essas pessoas associadas, essas cooperativas, recolham o lixo das ruas, como melhorem em muito a sua renda. Além, lógico, da produção orgânica da agricultura familiar. Portanto, são investimentos que mudam a vida das pessoas, mas fazem uma política socioambiental.
0: Agora, diretor, para a gente concluir, que a gente só tem mais um minutinho, a gente mencionou aqui o passado, o presente. Queria que o senhor falasse um pouco do que esperar de Itaipu para o futuro, para as próximas décadas.
12: Olha, o futuro é Itaipu produzir ainda mais energia hidrelétrica. Nós estamos agora com muitos estudos, com consultoria, para aumentar a produtividade. Nós temos 20 unidades geradoras, 18 sempre funcionando e 2 ficam de backup, de reserva. A ideia é fazermos estudos para colocar mais 2 unidades geradoras e aumentar a capacidade de cada uma delas, que já estão instaladas ali há mais de 40 anos. É oferecer mais energia limpa, barata, para a população brasileira e paraguaia, garantindo a transição que tanto o mundo precisa.
1: Bom, conversamos com o NVR, diretor-geral de Itaipu Binacional. Diretor, obrigado pela entrevista aqui à Voz do Brasil.
12: Um grande abraço.
0: Em uma semana, já foram renegociados R$1 bilhão em dívidas por meio do novo Desenrola Brasil.
1: O programa oferece condições facilitadas de pagamento para ajudar os brasileiros a quitarem seus compromissos financeiros e saírem do vermelho.
0: E essa semana, o programa começa a atender os estudantes que contrataram o FIES e estão com parcelas em atraso.
13: Para trazer alívio ao bolso dos brasileiros e diminuir os índices de inadimplência, foi lançado o novo Desenrola Brasil. São oferecidos descontos de até 90% sobre dívidas antigas, prazo de até 4 anos para pagar e juros reduzidos. Desde o lançamento, na semana passada, o programa acumula cerca de R$1 bilhão em dívidas renegociadas. E o volume de pedidos segue em expansão, segundo o ministro da Fazenda, Dario Durigan.
14: São 200 mil pedidos já em avaliação dos bancos, desses 200 mil, 100 mil praticamente fechados e em volume crescente. Cada dia a gente tem visto mais renegociações sendo feitas, o que é muito importante.
13: O foco do programa são consumidores que ganham até 5 salários mínimos, o equivalente a R$ 8.105. Aqueles que têm dívidas contratadas até 31 de janeiro de 2026, com atraso entre 90 dias e 2 anos, poderão renegociar diretamente com os bancos dívidas de cartão de crédito, cheque especial ou crédito pessoal sem garantia. O programa também oferece condições especiais para micro e pequenas empresas e produtores rurais quitarem seus débitos. E a renegociação para estudantes com empréstimos do FIES deve começar a valer essa semana, afirmou o ministro.
14: O FIES para os inadimplentes deve estar totalmente operativo. A medida provisória semana passada deu as condições, os bancos têm tirado dúvidas junto com o MEC e a Fazenda. Essa semana vai estar operativo.
13: O novo Desenrola tem previsão de duração de 90 dias. De acordo com o ministro Dario Durigan, em breve o programa vai entrar em uma nova fase voltada para estimular os adimplentes. Reportagem Natália Koslik.
0: Você tem dificuldade de guardar dinheiro ou medo de perder o que investiu? Pois olha só, começa a valer hoje o Tesouro Reserva.
1: O novo título é focado em quem quer montar uma reserva de emergência com segurança, uma vez que não sofre com as oscilações do mercado e rende a taxa Selic.
0: O Tesouro Reserva tem rendimento a partir do primeiro dia útil após a aplicação. E o valor mínimo para começar a investir é de R$1.
1: A novidade já está disponível para correntistas do Banco do Brasil.
15: O Tesouro Nacional, a B3 e o Banco do Brasil lançaram oficialmente o Tesouro Reserva, novo título do Tesouro Direto voltado para quem deseja começar a investir e formar reserva de emergência. O produto começa a funcionar nesta segunda-feira 11, com operações disponíveis 24 horas por dia, nos 7 dias da semana. O novo título vai ter rendimento indexado à taxa Selic e vai poder ser adquirido com aplicação mínima de R$1. Diferente do Tesouro Selic, o Tesouro Reserva reserva não vai ter marcação a mercado, o que evita oscilações no valor do investimento em períodos de instabilidade financeira. Inicialmente, o produto vai ficar disponível para clientes do Banco do Brasil. Segundo o Tesouro Nacional, a proposta é ampliar o acesso da população aos investimentos públicos e incentivar a educação financeira. O título permite aplicações de até R$500 mil por mês, sem limite para resgates. As operações vão ser feitas pelo aplicativo Investimentos BB, com transferências via Pix. O Tesouro Reserva seguirá as mesmas regras tributárias dos demais títulos do Tesouro Direto. O imposto de renda vai ser cobrado apenas sobre os rendimentos no momento do resgate. Também poderá haver cobrança de IOF em retiradas realizadas em até 30 dias. Claudimário Carvalho, para a Voz do Brasil.
0: A partir de hoje, brasileiros que viajarem para a China por até 30 dias não vão precisar de visto.
1: E o mesmo acontece com os chineses que vêm visitar o Brasil. Também não vão precisar de visto por um período de até 30 dias.
0: Os dois países fizeram um acordo de isenção recíproca de visto que tem validade até o dia 31 de dezembro desse ano.
1: A medida vale para visitas de turismo, negócios, eventos, atividades artísticas, culturais e desportivas.
0: O Brasil apresentou o painel de monitoramento de agrotóxicos na vida aquática, ferramenta que integra dados coletados em diferentes bacias hidrográficas do país, identificando contaminação de águas por defensivos agrícolas.
1: De acordo com os dados, foram realizadas mais de 10 mil análises que apontaram riscos em 1,3% das amostras.
0: Segundo o ministro do Meio Ambiente e Mudança do Clima, João Paulo Capobianco, o Brasil, como grande produtor de alimentos, deve se alinhar com a sustentabilidade, protegendo o solo, as nascentes e as pessoas que utilizam esses produtos.
16: Sabemos que no século XXI, competitividade e sustentabilidade não podem mais caminhar separadas. Produzir alimentos exige também proteger a água, a biodiversidade, os territórios e a saúde humana. Esse é o desafio que está diante de nós.
1: A ministra do Desenvolvimento Agrário e Agricultura Familiar, Fernanda Machiavelli, afirmou que os dados permitem realizar um trabalho de conscientização com produtores para que usem produtos mais modernos e eficazes.
17: A gente não pode seguir botando em risco a vida e a saúde dos trabalhadores rurais, nem a vida das comunidades que estão em volta, usando substâncias lá da década de 70, que seguem aqui em uso, quando nós já temos alternativas muito mais seguras, com a mesma capacidade de garantir a nossa excelência na produção.
0: É deixar os espaços urbanos mais verdes e assim fortalecer o enfrentamento à mudança do clima.
1: E uma das medidas é incentivar os planos municipais de plantio de árvores nas cidades brasileiras.
18: O governo do Brasil anunciou o edital Arboriza Cidades, que destinará R$19 milhões para que os municípios elaborem ou revisem seus planos e realizem ações de arborização urbana. Outra iniciativa apresentada foi o GeoCal, ferramenta que mapeia as ilhas de calor nas cidades e permite identificar e planejar ações para ampliar e qualificar as áreas verdes. Lançado em 2024, o programa Cidades Verdes Resilientes demonstra avanços expressivos na promoção da qualidade ambiental e no fortalecimento da resiliência urbana frente à mudança do clima, alcançando cerca de 1.300 municípios brasileiros, o equivalente a 23% do total. A iniciativa segue as diretrizes previstas no Plano Nacional sobre Mudança do Clima, o Plano Clima. Para acessar o edital Arboriza Cidades, acesse gov.br/MMA. Thaísa Vitória para a Voz do Brasil.
0: A partir de agora, a atividade circense passa a ser reconhecida como uma manifestação da cultura e da arte popular em todo o território nacional.
1: Com a nova legislação, o circo passa a contar com um respaldo institucional reforçado como patrimônio cultural brasileiro.
0: E isso amplia as possibilidades de políticas públicas voltadas à valorização, preservação e fortalecimento do setor.
1: Dados da Funarte indicam que o Brasil possui cerca de 800 circos de lona em atividade, responsáveis pelo sustento direto de aproximadamente 20 mil profissionais.
0: E essas foram as notícias do Governo do Brasil.
1: Uma realização da Secretaria de Comunicação Social da Presidência da República.
0: Com produção da empresa Brasil de Comunicação.
1: Fique agora com as notícias do Poder Judiciário e do Congresso Nacional. Uma boa noite.
0: Boa noite para você e até amanhã.
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21: STF valida lei da Paraíba que permite ao usuário usar cartão físico para identificação em planos de saúde.
22: TSE vai realizar a confirmação do teste público da urna de 13 a 15 de maio.
21: STJ publica novo edital de chamamento de juízes para auxílio temporário em sessões de direito público, privado e penal.
22: Boa noite, eu sou Carlos Eduardo Cunha.
21: E eu sou Walter Lima.
22: Supremo Tribunal Federal valida a lei do Estado da Paraíba que obriga planos de saúde a oferecer alternativa de identificação física aos usuários nos casos em que haja necessidade de aplicativo ou token.
21: A decisão foi tomada pelo plenário do STF em sessão virtual. Marcelo Della Libera.
23: A lei questionada garante aos beneficiários do plano de saúde a possibilidade de apresentar uma carteira física como forma válida de identificação diante de falhas técnicas ou impossibilidade de acesso à plataforma digital. Em sessão virtual, o plenário do Supremo Tribunal Federal acompanhou o relator da ação, ministro Nunes Marques, e concluiu que a norma estadual não altera o núcleo dos contratos de planos de saúde, mas atua de forma complementar na proteção do consumidor.
22: TSE vai realizar a confirmação do teste público da urna de 13 a 15 de maio.
21: Os participantes retornam ao tribunal para validar correções e aprimoramentos nos sistemas eleitorais. Fábio Ruas.
24: As investigadoras e os investigadores que participaram da 8ª edição do teste da urna no ano passado agora voltam ao TSE para verificar se as contribuições para o aprimoramento dos sistemas eleitorais foram implementadas. As sugestões de melhoria foram apresentadas pelos participantes do teste. A verificação vai ser de 13 a 15 de maio, sempre de 10 horas da manhã às 6 da tarde, na sede do TSE em Brasília.
22: O STJ publicou novo edital de chamamento público de juízes para preenchimento de 30 vagas para auxílio temporário.
21: Os colegiados são das primeiras, ou seja, são das primeira, segunda e terceira sessões, especializadas em direito público, privado e penal, respectivamente. Fátima Uchoa.
25: Estão previstas 10 vagas em cada sessão. O prazo de auxílio ao STJ é de 6 meses, com possibilidade de prorrogação. Os magistrados convocados atuarão de forma remota e sem prejuízo das atividades na jurisdição originária. Podem se candidatar juízes vitalícios de primeira instância, mesmo que atuem como substitutos no segundo grau ou nas turmas recursais do sistema dos juizados especiais. As informações completas sobre requisitos para participação estão no site do STJ. As inscrições estão abertas de hoje até 17 de maio.
22: A Justiça do Trabalho deu um passo histórico no aumento do acesso de trabalhadores amazônicos a direitos.
21: Em Manaus, tribunais trabalhistas assinaram acordos de cooperação voltados ao atendimento de populações de difícil acesso. William Nascimento.
26: A Justiça do Trabalho quer ampliar o atendimento a trabalhadores que vivem em regiões de difícil acesso na Amazônia. Durante encontro realizado em Manaus, representantes dos tribunais trabalhistas do Norte decidiram unir esforços para levar serviços da justiça a comunidades ribeirinhas, indígenas e às cidades afastadas. Os tribunais também assumiram o compromisso de irem até esses locais com mais frequência para aproximar ainda mais a justiça da população amazônica.
22: Volkswagen é condenada a pagar 15 milhões de reais por fraudes no controle de emissão de gases em veículos.
21: Sentença atende a pedidos do MPF. Vanessa Pereira.
27: Segundo as investigações, a montadora embutiu um software que burlava os testes de emissão de poluentes em mais de 17 mil unidades da picape Amarok, fabricadas entre 2011 e 2012. A prática viola não só as resoluções do Conselho Nacional do Meio Ambiente, como a própria Constituição Federal, e causa prejuízos ambientais até hoje, já que muitos dos veículos continuam em circulação. O Ministério Público Federal recorreu da decisão para que o valor da indenização seja de 30 milhões de reais, quantia que corresponde à gravidade dos atos da Volkswagen.
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22: Boa noite.
21: E até amanhã.

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1: Eu sou Paula Groba.
2: Eu sou Ricardo Nakaoka.
1: E estes são os destaques de hoje do Jornal do Senado, que começa agora.
2: O plenário vota a renovação automática da CNH nesta semana.
1: Governo veta projeto que equipara estágio à experiência profissional.
2: Comissão aprova punições a crimes cibernéticos.
1: Boa noite.
2: Boa noite.
1: Golpes virtuais, invasões de sistemas e roubo de dados têm feito cada vez mais vítimas no Brasil. Para tentar frear o avanço dos crimes cibernéticos, a Comissão de Ciência e Tecnologia aprovou um projeto que moderniza o Código Penal e endurece as punições para criminosos digitais.
2: A proposta detalha novas condutas criminosas e estabelece penas proporcionais à gravidade das invasões. As informações com o repórter Bruno Lourenço.
3: O projeto aprovado na Comissão de Ciência, Tecnologia, Inovação e Informática atualiza a legislação brasileira em um cenário de crescimento das ameaças digitais. Segundo o relator, senador astronauta Marcos Pontes, do PL de São Paulo, o Brasil só está atrás do México, na América Latina, em número de tentativas de ataques cibernéticos. A proposta cria tipos penais mais específicos e aumenta as punições aplicáveis. Marcos Pontes alertou também que o uso de ferramentas de inteligência artificial pode facilitar o desenvolvimento de mecanismos de invasão ainda mais sofisticados e acessíveis a um número maior de criminosos.
4: Diante desse contexto, é necessário dotar os órgãos públicos responsáveis pela fiscalização e investigação e pela persecução penal com os instrumentos jurídicos adequados para lidar com esse tipo de crime.
3: O texto seguiu para a Comissão de Constituição e Justiça.
1: E após denúncias de crise humanitária, avanço do garimpo ilegal e aumento da violência na terra indígena Yanomami, o Senado instalou uma subcomissão para acompanhar as políticas públicas direcionadas ao grupo indígena.
2: O colegiado vai fiscalizar ações do governo e discutir medidas para fortalecer a proteção aos Yanomamis. A reportagem é de Patrícia Oliveira.
5: A subcomissão permanente vai acompanhar, fiscalizar e aprimorar as políticas públicas voltadas aos povos Yanomami. A senadora Damaris Alves, do Republicanos do Distrito Federal, foi eleita presidente da subcomissão. Ela afirma que persistem problemas graves nas comunidades indígenas, como desnutrição infantil, dificuldades de acesso à saúde, além da atuação de redes criminosas ligadas ao garimpo ilegal, dificultando o trabalho de assistência. Segundo a senadora, a infraestrutura de saúde disponível é insuficiente para atender às necessidades das comunidades, especialmente em casos que exigem tratamento prolongado.
6: Informo que nós teremos diligência na área Yanomami e nós teremos, além de diligência de senadores, visita técnicas dos técnicos da comissão.
5: A subcomissão já tem um plano de trabalho pronto para acompanhar de forma permanente as ações governamentais e propor soluções legislativas e administrativas para a proteção desses povos indígenas.
1: Muitos jovens que deixam abrigos e famílias acolhedoras ao completar 18 anos precisam enfrentar sozinhos os desafios da vida adulta sem apoio financeiro, qualificação profissional ou oportunidades de trabalho.
2: Para mudar essa realidade, um projeto em análise no Congresso prevê ações de capacitação, acesso à educação e incentivo à inserção desses adolescentes no mercado de trabalho. Os detalhes na reportagem de Alexandre Campos.
7: Segundo o autor do projeto, o senador nacional Marcos Pontes, do PL de São Paulo, além de as entidades de acolhimento serem obrigadas a acompanhar os jovens e desligados com foco em sua inclusão socioeconômica, a proposta também obriga as empresas a ofertarem vagas de aprendizes para adolescentes em situação de acolhimento institucional e aos que já tiverem sido desligados desse serviço após completarem 18 anos. Na opinião do senador, essas medidas criam condições para que esses jovens entrem no mercado de trabalho em pé de igualdade com as demais pessoas de sua faixa etária.
8: Imagina o que passa na cabeça de um jovem desse. Como é que eu vou virar? O que eu vou fazer? Quando você tem a possibilidade de ofertar oportunidades para que eles possam estudar, para que eles possam fazer um curso técnico, aquela preocupação, tudo que eu vou fazer, começa a ter um sentido, começa a ter um caminho para frente positivo.
7: Segundo dados do Sistema Nacional de Adoção e Acolhimento do Conselho Nacional de Justiça, o Brasil conta atualmente com mais de 35 mil crianças e adolescentes em serviços de acolhimento. atendimento institucional ou familiar.
1: E o governo vetou o projeto que permitia contar o estágio com experiência profissional e critério em concursos públicos.
9: O governo argumentou que a proposta descaracteriza o papel pedagógico do estágio e fere a autonomia de estados e municípios. Repórter Márcio Maturana.
10: Foi vetado o projeto aprovado pelo Congresso em que o estágio valeria como tempo de experiência profissional e como prova em concurso público. O Poder Executivo argumentou que isso ia retirar o caráter pedagógico e seria inconstitucional, alterando a autonomia de estados e municípios. No Senado, o texto foi relatado pela senadora Damares Alves, dos Republicanos do Distrito Federal.
11: Estudos sobre juventude e mercado de trabalho indicam que esse grupo enfrenta um ciclo perverso. Não consegue primeiro emprego por falta de experiência e sem oportunidade de atuação formal. Permanece fora do mercado ao reconhecer o estágio como experiência profissional. O PL contribui para mitigar essa desigualdade.
10: Agora o veto precisa ser analisado pelo Congresso Nacional.
1: A medida provisória que trata da renovação automática da CNH para motoristas sem multa está na pauta do plenário desta semana.
9: Também pode ser votada a previsão da política nacional para estudantes com altas habilidades ou superlotação. Repórter Pedro Pinser.
12: O plenário deve analisar nesta terça-feira a medida provisória que prevê a renovação automática da carteira nacional de habilitação para motoristas cadastrados no Registro Nacional Positivo de Condutores. O benefício vale para quem não cometeu infrações com pontuação nos últimos 12 meses. O texto ainda autoriza o condutor a escolher a emissão da carteira apenas em formato digital. Para o relator, senador Renan Filho, do MDB de Alagoas, o fim da exigência da CNH física pode reduzir os custos para o cidadão.
13: A manutenção da opção pelo documento físico assegura a liberdade de escolha. O que dizer aos parlamentares? Protagonismo cidadão, a medida barateia, sim. Simplifica e digitaliza, desburocratiza e dá protagonismo ao cidadão, sem prejuízo àqueles que preferem, obviamente, a versão impressa.
12: Já na quarta-feira, pode ser votado o projeto que estabelece a política nacional para estudantes com altas habilidades ou superdotação. Também está na pauta da semana o projeto que dispensa novas provas para a fixação de indenização por dano moral contra condenado por crimes do Código Penal e o texto que define os deveres funcionais e responsabilidades dos membros dos Conselhos dos Direitos da Criança e do Adolescente Nacional, estaduais, distrital e municipais.
1: Há 30 anos, a urna eletrônica mudou a forma de votar no Brasil, acelerou a apuração dos resultados e se tornou referência mundial em tecnologia eleitoral.
9: Mas apesar do reconhecimento internacional, o sistema ainda enfrenta a desconfiança de parte da população brasileira. A reportagem é de Raíssa Abreu.
14: A urna eletrônica foi usada pela primeira vez nas eleições municipais de 1996. No ano 2000, 100% das eleições brasileiras foram informatizadas. O país é hoje uma referência mundial no assunto, como lembra o senador Randolfo Rodrigues, do PT do Amapá.
15: A democracia brasileira, uma das democracias mais admiradas do planeta, é exatamente pelas urnas eletrônicas.
14: Mas apesar do pioneirismo, a urna eletrônica está entre os assuntos que mais dividem opiniões do país. No Senado, está em análise na Comissão de Direitos Humanos o projeto para que o voto seja impresso. Para a senadora Damares Alves, o republicano do Distrito Federal, a insegurança tem a ver com a falta de letramento digital da população e com recentes escândalos de corrupção.
16: E esse ano, a dúvida vai ser maior por causa da fraude do INSS, que era tudo eletrônico, e eles disseram, não, não, eletrônico que esses votos. Então a gente vai ter questionamento e resolver que não tem de ter um.
14: No passado, quando os votos eram feitos em papel, eram comuns os casos de desaparecimento de cédulas e até de urnas. Como lembrou a professora aposentada da Universidade de Brasília, Jodete Amorim, que chegou a trabalhar como mesária e fiscal.
9: Com edição de Paula Nova e trabalhos técnicos de João Lira, o Jornal do Senado fica por aqui. Acompanhe agora as notícias da Câmara dos Deputados. Boa noite.
1: Boa noite e até amanhã.

0: Câmara dos Deputados. Deputados reconhecem profissão de trabalhador em refeições coletivas.
1: Para destaques na ciência e no meio ambiente.
0: Bancada ligada à segurança pública pede a redução da maioridade penal.
2: Boa noite. Roberto Fraga, do PL do Distrito Federal, cobra do Senado a votação de propostas de segurança pública aprovadas pela Câmara. O deputado cita caso recente de violência sexual contra crianças para defender a redução da maioridade penal em crimes graves.
0: Roberto Fraga também pede avanço de proposta que obriga o Estado a avisar mulheres sobre a saída da prisão de ex-companheiros que representem ameaça. Ele afirma que o Congresso precisa dar prioridade a medidas capazes de enfrentar a violência e proteger possíveis vítimas.
2: Após o Marcon, do PL do Rio Grande do Sul, critica o veto do Executivo a artigo de projeto que aumentava a pena para roubo civil de lesão grave para 16 a 24 anos. Ele afirma que a punição mais severa é necessária para crimes que deixam vítimas com sequelas permanentes.
0: Após o Marcon, também defende a redução da maioridade penal em casos de crimes graves cometidos por adolescentes. Ele sustenta que o Congresso deve priorizar medidas de segurança pública, especialmente diante de casos recentes de violência contra crianças.
2: Para a resolução do PL de Santa Catarina, é preciso reduzir a maioridade, com o argumento de que a legislação atual favorece a impunidade. A visão do deputado, crimes graves cometidos por menores exigem a resposta mais dura do Congresso Nacional.
0: O parlamentar também critica o governo e outros setores políticos por, segundo ele, não darem a devida atenção ao caso. Zé Trovão acredita que a falta de posicionamento reforça a sensação de insegurança e evidencia a necessidade de mudanças na legislação penal.
2: Coronel Crisóstomo, do PL de Rondônia, defende a redução da maioridade penal como medida urgente para combater crimes graves. Ele argumenta que casos de violência envolvendo menores exigem a resposta mais rigorosa do Congresso.
0: O deputado afirma que a proposta é necessária para proteger a população e evitar novos crimes, cobrando ação imediata dos parlamentares. Coronel Crisóstomo afirma que a mudança na legislação é essencial diante do aumento da criminalidade e da sensação de impunidade.
2: Sargento Gonçalves, do PL do Rio Grande do Norte, é favorável à redução da maioridade penal, argumentando que a medida é necessária para combater a impunidade. Segundo ele, crimes cometidos por menores têm gerado insegurança e exigem uma resposta mais rigorosa do Estado.
0: O deputado também critica a falta de posicionamento de setores políticos sobre casos de violência e afirma que há pressão popular pela mudança na legislação. Para o sargento Gonçalves, o Congresso deve avançar no tema e dar uma resposta à sociedade.
2: A redução da maioridade penal é uma das pautas defendidas por doutor Zacarias Calil, do MDB de Goiás. Parlamentar cita dados sobre estupros cometidos contra crianças e adolescentes e afirma que o aumento desses crimes exige a resposta mais rigorosa do Estado brasileiro.
0: O doutor Zacarias Calil também cobra o endurecimento das penas para crimes sexuais contra menores e para a divulgação de imagens criminosas nas redes sociais. Ele pede ainda o fortalecimento da rede de proteção à infância com apoio psicológico às vítimas e assistência às famílias.
2: Juliana Cardoso, do PT de São Paulo, apoia o avanço de propostas de combate à violência contra a mulher e pede a criminalização da misoginia. Segundo o parlamentar, mulheres seguem enfrentando diariamente agressões, discursos de ódio e feminicídio.
0: Juliana Cardoso menciona projetos de autodefesa, afirmando que iniciativas desse tipo ajudam mulheres em situações de vulnerabilidade. Para a deputada, porém, a proteção efetiva depende de políticas públicas e de leis mais rígidas contra a violência e a discriminação.
3: Justiça.
2: Jair Ferrari, do PCdoB do Rio de Janeiro, contesta o procedimento adotado pelo Congresso em sessão que derrubou o veto presidencial ao chamado PL da dosimetria. A deputada considera irregular o fatiamento de um veto integral.
0: Jair Ferrari anuncia que parlamentares vão recorrer ao STF para tentar anular a sessão. Ela argumenta que a redução de penas para condenados por crimes contra o Estado Democrático de Direito funciona como uma forma indireta de anistia aos envolvidos nos atos de 8 de janeiro.
2: Do Distrito Federal critica parlamentares que recorreram ao STF contra a derrubada do veto à lei da dosimetria. A deputada afirma que a votação no Congresso deve ser respeitada por representar a decisão legítima do Poder Legislativo.
0: E aqui se também contesta a classificação de manifestantes condenados pelos atos de 8 de janeiro como golpistas. Ela argumenta que a revisão das penas busca corrigir possíveis excessos da justiça.
2: Érica Cocai, do PT do Distrito Federal, critica a condução da votação sobre a dosimetria. Anistia, afirmando que houve violação da Constituição e defende o direito de recorrer ao Supremo Tribunal Federal. Ela alega que a medida favorece criminosos e compromete a segurança jurídica.
0: É que a COCAI também associa o debate a episódios ligados a ataques às instituições, acusando adversários de incoerência ao defenderem mudanças legais. Para ela, a polarização atual reflete a disputa entre a preservação da democracia e ações que, segundo a Bahia, colocam o sistema em risco.
3: Saúde.
2: A saúde é uma prioridade no atendimento para pessoas com doenças graves. A repórter Sofia Peçanha tem os detalhes.
4: A Comissão de Saúde da Câmara dos Deputados aprovou o projeto que garante atendimento prioritário para pessoas com doenças graves em locais públicos e privados, como bancos, repartições públicas e concessionárias de serviços. Atualmente, a lei já dá prioridade para idosos, pessoas com deficiência, gestantes, lactantes, pessoas com criança de pobre ou obesos. Com a alteração da lei de atendimento prioritário, os pacientes com doenças graves também passam a ter esse direito. Durante a votação da comissão, o relator, o deputado Sérgio Silveira, do MDB de Goiás, destacou o objetivo central do projeto.
5: A gente priorizar se pessoas têm doenças graves no rol das prioridades, porque normalmente essas pessoas não têm a atenção necessária. E com esse projeto de lei sendo aprovado, elas vão ter prioridades aí para que tenham um atendimento especializado, mais rápido e para que tenham mais atenção do poder público.
4: O texto aprovado inclui pacientes com doenças graves como esclerose múltipla, doença de Parkinson, cardiopatia grave e hanseníase, além de outras enfermidades consideradas graves para avaliação médica. O texto final reuniu outros 22 projetos que estavam sendo analisados em conjunto e que citavam várias doenças consideradas graves. Por isso, o relator fez uma mudança. Em vez de ter uma lista fixa de doenças na lei, ele propõe que a legislação trate de forma mais geral as pessoas com doenças graves e doenças crônicas. A definição detalhada de quais doenças entram nessa classificação ficaria a cargo de regulamentação. O deputado Sérgio Silveira destacou que a medida busca garantir mais dignidade e um atendimento mais humanizado para esses pacientes.
5: Queremos dar apoio para essas pessoas, para que elas tenham prioridade no atendimento, para que elas tenham prioridade na medicação, no tratamento medicamentoso, porque isso com certeza vai ajudar milhões e milhões de brasileiros que hoje não têm esse atendimento de prioridade.
4: Outro projeto, o deputado Felipe Carreiras, do PSB de Pernambuco, argumenta que o atendimento prioritário consiste em serviços individualizados que assegurem tratamento diferenciado e atendimento imediato. Agora, a proposta é que dá prioridade de atendimento a pessoas com doenças graves, aguarda a análise da Comissão de Constituição e Justiça. Da Rádio Câmara de Brasília, Sofia Peçanha.
0: Direitos dos Humanos. Tiago Dimas, do Podemos, parabeniza o trabalho da Associação de Pais, Profissionais e Amigos de Pessoas Atípicas de Araguatins, no norte de Tocantins. Ele conta que a iniciativa reúne profissionais e voluntários em ações de acompanhamento terapêutico.
2: Tiago Dimas também defende políticas públicas permanentes de envio de recursos federais para apoiar as instituições voltadas à inclusão. Ele afirma que o fortalecimento dessas iniciativas é essencial para melhorar o acesso a terapias e melhorar a qualidade de vida das famílias atendidas.
0: Maria Reis, do PSB de Pernambuco, comemora o avanço de um projeto de sua autoria que estabelece a sobrecarga de quem tem a guarda de filho menor de idade e a comprovação do abandono afetivo por parte do genitor ausente como critério para fixar o valor da pensão alimentícia.
6: A gente sabe da sobrecarga das mulheres e de alguns homens quando são abandonados pelos seus companheiros e companheiras, pais ou mães dos seus filhos, que ficam assim com a carga maior, com a educação, com a saúde, com as vezes seus filhos. Então, a partir do momento que o genitor abandonar o seu filho, terá que garantir uma pensão maior para que ele possa sobreviver de forma mais condizente com a sua realidade.
2: A medida, segundo a Maria Reis, busca tornar mais justa a divisão de responsabilidades. O texto, no entanto, mantém o critério de observar as necessidades do filho e as possibilidades financeiras do genitor alimentante. O projeto agora segue para análise do Senado.
0: Ciência e tecnologia. Câmara cria prêmios para homenagear pesquisadores ou instituições de destaque na ciência e no meio ambiente.
7: Duas empresas de destaque na área de ciência e tecnologia e outro para reconhecer boas práticas de desenvolvimento sustentável. O prêmio dedicado à ciência e inovação recebeu o nome de César Lattes, físico e matemático brasileiro de renome mundial, conhecido por ter participado da descoberta de uma partícula subatômica chamada importante para o conhecimento nuclear. O Prêmio César Lasca será destinado a empresas e pesquisadores com atuação de destaque em ciência, tecnologia e inovação. Serão até 5 homenageados por ano, escolhidos pela Comissão de Ciência, Tecnologia e Inovação da Câmara. O prêmio é concedido desde 2021 pela Comissão, com a aprovação do projeto apresentado pelos deputados Márcio Gerri, do PCdoB do Maranhão, e Geraldo Rezende, do União do Mato Grosso do Sul, passa a ser um reconhecimento oficial da Câmara a pessoas e entidades que contribuem para o desenvolvimento da ciência, da tecnologia e da inovação no Brasil. O relator da proposta foi o deputado Inácio Arruda, do PCdoB do Ceará.
3: Ao homenagear a figura de Lasca, o projeto é uma PN, uma premiação que representa um rastro simbólico e institucional na valorização da ciência brasileira, por meio da associação do prêmio ao nome de um dos mais brilhantes pesquisadores da história do país. É oportuno lembrar que Lasca é uma das figuras mais emblemáticas da história da ciência do Brasil, tendo desempenhado um papel central na inserção do país no cenário científico internacional e na consolidação das nossas instituições de pesquisa.
7: Também foi aprovado o Prêmio Câmara Ambiental de Desenvolvimento Sustentável, que vai reconhecer até 15 pessoas ou organizações por ano ou por projetos na área de meio ambiente. Da Rádio Câmara de Brasília, com informações de Antônio Vital, Marcelo Lasca.
2: Após 13 anos, o STF volta a analisar mudanças na lei dos royalties de petróleo. José Manuel Gomes, do Republicanos, defende a manutenção da atual partilha para o Rio de Janeiro, alegando que a Constituição garante o recurso para compensar os danos ambientais decorrentes da extração.
0: A legisladora lembra que o Estado já enfrenta dívidas altas e não pode perder mais receitas. José Manuel Gomes reforça que, apesar de entender a importância da partilha com o restante do país, a verba divina dos royalties é vital para a saúde, educação e segurança do povo fluminense.
2: Lemos do PT para Veneza, 5 municípios do Amapá fizeram aniversário em 1º de maio. Ao citar a vocação econômica de cada um deles, o deputado destaca a importância da parceria entre o governo estadual e a bancada federal na transformação da realidade da população.
0: Paulo Lemos fala da produção agrícola e das belezas naturais de Porto Grande, que completou 34 anos. Da mineração em Pedra Branca do Amapari, da criação de búfalos em Cutias do Araguari, da produção de pescados em Pacuúba e da localização estratégica de Itaúbal, todas com 32 anos.
2: O Tio Ribeiro do PP cita investimentos em obras de abastecimento de água no interior de Sergipe, com a inauguração de estações de tratamento e adutoras em municípios do Alto Sertão. Ele conta que as ações ampliam o acesso à água para milhares de famílias da região.
0: O Tio Ribeiro lembra que os investimentos em infraestrutura hídrica fortalecem a produção agrícola, geram empregos e promovem desenvolvimento do sertão sergipano. Ele defende obras estruturantes como alternativa para melhorar a qualidade de vida da população nordestina. Trabalho.
2: Alfredinho do PT de São Paulo comemora a definição de uma data final para a votação do relatório da Comissão Especial sobre o fim da escala 6x1. Ele sustenta que a redução da jornada vai gerar oportunidades de trabalho e que os empresários vão se adaptar bem às mudanças.
0: Sobre o risco de demissões, Alfredinho pondera que o desemprego resulta mais da automação e da robotização da produção do que de direitos trabalhistas e 700 de países que mantiveram o crescimento econômico depois da redução da carga horária de trabalho. Votação.
2: Aprovou o projeto que regulamenta a profissão de trabalhador em refeições coletivas. O repórter Antônio Vital tem as informações.
8: A Câmara dos Deputados aprovou o projeto que regulamenta a profissão de trabalhadores em refeições coletivas. Esse profissional atua na produção, manipulação e distribuição de refeições em grande escala para empresas e em ambiente não comercial, ou seja, não só aqueles que trabalham em restaurantes, mas sim no preparo de alimentos em escolas, hospitais e até em fábricas, ou seja, todos os lugares com refeitórios com capacidade para atender grande número de pessoas. Segundo a Associação Brasileira de Empresas de Refeições Produtivas, o setor emprega quase 300 mil pessoas e em 2025 forneceu mais de 40 milhões de refeições por dia. O texto aprovado trata de piso salarial, jornada de trabalho, adicionais de insalubridade e periculosidade, bem como de aposentadoria especial. O projeto remete essas definições para a livre negociação entre patrões e empregados, por meio de convenção ou acordo coletivo, e para determinar a legislação trabalhista. Deixa claro, por exemplo, que a jornada seguirá as regras da consolidação das leis do trabalho da CLT, com possibilidade de jornadas diferenciadas e escalas de revezamento por negociação coletiva. E e adicional de insalubridade ou periculosidade só em casos comprovados de más condições de trabalho, como explicou o relator da proposta em plenário, deputado João Carlos, do Republicanos do Amazonas.
9: Preserva-se nesse sentido a conformação constitucional da livre iniciativa e da autonomia privada coletiva, com especial destaque para o papel da negociação coletiva. No que se refere à aposentadoria especial, o substitutivo mantém alinhamento com a legislação previdenciária, deixando expresso que eventual reconhecimento do direito depende

Paraná é favorável ao programa Desenrola 2 do governo federal, mas acredita que seja insuficiente se não houver um enfrentamento da cobrança de juros abusivos. Ele orienta as famílias a só aceitar renegociações com descontos.

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Ótima segunda-feira pra você que tá ligadinho junto com a gente. Tô chegando, feliz da vida em estar junto com vocês em mais uma edição do nosso Misturadão, gente. É um prazer enorme estar com vocês aqui. Hoje é segunda-feira, hoje é dia 11 de maio. Vamos juntos nessa próxima hora curtir muita música legal aqui na sua rádio favorita, a que só toca as melhores. É o nosso Misturadão que começa a edição de hoje com a Ana Castela. O som